0: terá com o presidente da Suíça, Guy Parmelin. Eles falaram sobre comércio e se comprometeram a trabalhar para diversificar a pauta de exportações entre os dois países. À tarde, já aqui em Evian-les-Bains, o presidente Lula teve um encontro bilateral com o presidente da França, Emmanuel Macron. Os dois presidentes reiteraram os avanços positivos da cooperação em defesa, em especial o sucesso do Programa de Desenvolvimento de Submarinos, o PROSUB.
1: Luana, essa é a 10ª vez que o Brasil participa como convidado da reunião do G7. Quais são os temas que estão em destaque esse ano?
0: Pois é, Mariana, o encontro em Evian acontece logo após o anúncio do acordo de paz entre Estados Unidos e Irã, tema que deve fazer parte das discussões aqui, além, claro, da guerra entre Ucrânia e Rússia. Também haverá espaço para conversas sobre disputas econômicas entre as grandes potências, segurança, saúde e inteligência artificial. O Brasil vai participar de duas sessões plenárias no fórum. Na primeira, dedicada às parcerias internacionais para o desenvolvimento, Lula deve defender a manutenção dos recursos destinados à ajuda oficial aos países mais pobres. Na segunda sessão, com a presença brasileira, o debate será sobre crescimento econômico equilibrado. Neste tema, Lula deve voltar a defender a reforma das instituições internacionais criadas após a Segunda Guerra Mundial. É o que se costuma chamar de sistema de governança global, como os órgãos da ONU, a Organização Mundial do Comércio e outros. O Brasil vem defendendo que o formato desses organismos foi feito num outro contexto de mundo, em que existiam menos países. E daí a necessidade de reformas para aumentar a representatividade, especialmente no sul global. O secretário de Assuntos Econômicos e Financeiros do Ministério das Relações Exteriores do Brasil, embaixador Felipe Fox Drummond, explicou a postura do Brasil.
2: Como é que você tem um crescimento equilibrado com as estruturas de governança não reformadas? Um exemplo clássico disso é a OMC. Nós estamos fazendo um grande esforço, o Brasil, em conjunto com diversos outros países, para fazer uma reforma da OMC, e a reforma da ONU, das Nações Unidas, também é algo que cabe nesse texto.
3: Luana, o que deve sair de prático nessa reunião do G7?
0: Olha, Luciano, do encontro aqui em Evian devem sair 7 documentos com assuntos considerados prioritários pela presidência francesa. Entre eles está o combate ao narcotráfico, as questões de saúde e proteção online de menores de idade. O Brasil não participa das negociações finais desses textos, mas foi convidado a enviar contribuições. Outro tema considerado prioritário pela presidência francesa é a discussão sobre minerais críticos. E a posição brasileira é que os países produtores não devem se limitar a apenas exportar matéria-prima, mas também desenvolver cadeias produtivas locais capazes de agregar valor aos produtos, o que leva a mais geração de emprego e renda para a população. Também haverá um almoço na quarta-feira de trabalho entre os líderes do G7 e CEOs de empresas de inteligência artificial. O presidente Lula retorna ao Brasil na quarta-feira. Mariana e Luciano.
1: Obrigada, Luana Karen. Bom trabalho aí na cobertura da reunião de cúpula do G7 na França.
3: Neste fim de semana, o presidente Lula assinou a sanção de uma nova lei que vai promover mudanças profundas na gestão do transporte público em todo o país.
1: O novo marco legal do transporte público coletivo urbano vai modernizar o sistema e melhorar as formas de financiamento, que deixarão de ser ancoradas apenas na tarifa paga pelo passageiro.
3: Além disso, a regulação sobre as operadoras também será aprimorada, resultando em mais qualidade no serviço prestado.
1: Para explicar essas mudanças, nós conversamos hoje mais cedo com o secretário nacional de mobilidade urbana do Ministério das Cidades, Marcos Daniel de Souza Santos. Acompanhe. Olá, secretário. Vamos começar explicando para o nosso ouvinte o que é esse novo marco legal. Pelo que eu entendi, ele dá diretrizes gerais, né, sobre todo o funcionamento do sistema de transporte público coletivo. Financiamento, planejamento de linhas, integração regional. O senhor pode explicar melhor para a gente?
4: Olá, Mariana, Luciano, tudo bom? Obrigado aí pela oportunidade da gente explicar um pouco sobre o marco legal que foi aprovado e sancionado nesse final de semana pelo presidente Lula. Esse texto de lei é muito importante porque quem faz acontecer o transporte público são os municípios, nos seus territórios e os governos do Estado. Né? E havia uma necessidade, há uma necessidade muito grande da gente fazer esse serviço melhorar no país, se expandir. E para isso ele precisa de normas e regras nacionais, que é a função da União. Então a lei ela cumpre esse espaço aí de atualizar, né, as normas para os municípios prestarem esse serviço para a população, prestarem com qualidade, financiar, organizar o serviço de transporte público. Parece simples, mas a gente tem nessa norma, ela abarca desde uma linha de trem ao metrô, a um corredor de ônibus, a um ônibus convencional, a um micro-ônibus, a serviços de barca. Então, o transporte público acontece de várias formas, em vários modos, em vários territórios, e precisa de diretrizes nacionais para que a população possa ser atendida com a qualidade que merece.
3: Um dos focos principais da nova lei é a questão do custeio, né? Ela propõe que esse custeio tenha outras fontes além da tarifa paga pelos passageiros. E também muda essa lógica, né, de preço dividido pela quantidade de passageiros transportados. Não é isso, secretária?
4: Exatamente. A norma propõe a gente olhar o serviço de transporte, todos os modos, no território. Avaliar quanto custa, se ele é adequado, se está nas condições de qualidade para atender a população. E a partir desse custo, a gente entender que o poder público vai manter esse serviço funcionando com receitas que vêm da tarifa, mas que no passado dependia somente da tarifa e agora é possível colocar outras fontes de recursos para manter esse serviço e manter a qualidade. Então, ele traz essa segurança jurídica para que os novos contratos e até os contratos que já existam consigam olhar qualidade, oferta e equilíbrio econômico de quem vai manter esses serviços, os operadores privados ou até operadores públicos. Então fica claro agora que para manter um serviço tão importante, não dá para depender somente da tarifa. Precisa vir outras fontes de recursos que o poder público tem que se organizar e para isso precisa ser dado muita transparência e controle social.
1: É, inclusive tem uma lógica também de, por exemplo, deixar de cobrar pelo passageiro em si e passar a cobrar por quilômetro rodado, né? Isso tem a ver com uma preocupação que essa nova lei tem em favorecer o atendimento em regiões periféricas, em linhas que tradicionalmente são negligenciadas pelos operadores, porque elas não são tão rentáveis assim. Essa mudança aí de paradigma, de forma de cobrança, ela também ajuda nesse aspecto.
4: Exato. A lei ela traz o princípio da universalização, ou seja, levar um serviço público, que é o serviço de transporte, a todo o território. Como ele é um direito social, a gente tem que olhar muito para quem realmente mais precisa, as populações mais vulneráveis, afastadas, que não têm condição, muitas vezes, de acessar oportunidades nas cidades. Então, a gente precisa repensar a rede de transporte, esse serviço, as linhas, os sistemas de trilho para atender essa população e não depender somente da tarifa, porque senão você vai numa lógica de só vou onde tem passageiro que consegue pagar tarifa e se você não consegue ter essa arrecadação, você não vai ampliando a oferta do serviço público. Então é importante o poder público entender que ele precisa agora se organizar, o executivo, o legislativo e o próprio judiciário entendendo a importância do transporte público para levar esse serviço a toda a população do território, principalmente para quem mais precisa.
3: Outra inovação da lei é a associação de instrumentos urbanísticos e tributários com o serviço de transporte público. Quer dizer, um grande empreendimento urbano, por exemplo, teria que fazer investimentos no transporte público. É isso, secretário?
4: A gente tem que entender que o transporte ele ocorre no território da cidade, né? E tem locais que têm uma maior demanda e outras não, e existe um impacto dos empreendimentos. A lógica muitas vezes é uma lógica viária de fluidez do trânsito e é compreensível ter isso. Mas a gente pode ter empreendimentos que pensem que quem vai acessá-los vai por meio do transporte público. Isso traz uma economia para a cidade como um todo, né? Então a gente tem que olhar a coletividade. O transporte público tem que ser pensado dessa forma. A gente vive num território de uma cidade utilizado ali por muitas pessoas. E o transporte, no nome já diz, coletivo, é para todo mundo. Então, quando a gente pensa no desenvolvimento das nossas cidades com o transporte, a gente tem que pensar os empreendimentos também com o olhar do usuário do transporte público e de toda a população.
1: Se pensa no estacionamento, né? Tem que pensar também na chegada do ônibus, enfim, do metrô.
4: Exatamente.
1: Agora,
4: eu acho que esse princípio é importante, de fato, para quem está planejando as cidades, né? É um olhar a mais, né? De não só pensar no trânsito, mas também pensar no transporte público.
1: Agora, secretário, para a gente encerrar, é importante a gente lembrar que tudo isso é feito com diretrizes do governo federal, mas executado mesmo por estados e municípios lá na ponta, né? Ou seja, a gestão de todos esses instrumentos legais que essa nova lei traz,

0: forte aos municípios e às regiões metropolitanas, mas esse protagonismo fica ainda com quem vive no território. A gente entende que é importantíssimo. E o marco legal coloca isso. Escutam a nível local, cobrem a nível local, venham também cobrar a nível de governo federal, mas entendo que as soluções vão partir de quem vive nos territórios.
1: Nós conversamos com o secretário nacional de mobilidade urbana, Marcos Daniel dos Santos. Muito obrigado, secretário, pela entrevista aqui à Voz do Brasil.
0: Eu que agradeço a oportunidade.
2: Mais de 9 mil vagas de graduação em universidades públicas.
1: Estão abertas essa semana as inscrições para o Sisu Mais, que vai preencher as vagas remanescentes da etapa regular do Sisu.
2: É a primeira vez que uma seleção desse tipo será realizada pelo MEC.
3: Os estudantes interessados em ocupar uma vaga em um curso de graduação em uma instituição pública de ensino superior terão mais uma oportunidade com o Sisu Mais. Será uma espécie de repescagem das vagas que não foram preenchidas na etapa regular do Sistema de Seleção Unificada 2026. É a primeira vez que o Ministério da Educação realiza o Sisu Mais. Estão sendo ofertadas 9.436 vagas em 532 cursos. Quem for classificado começa a estudar no segundo semestre. De acordo com o MEC, a adesão é voluntária. Cada universidade decide se participa e quais cursos disponibiliza. As inscrições para o Sisu Mais começaram nesta segunda-feira e vão até a próxima sexta-feira, 19 de junho, no site sisualuno.mec.gov.br. Ao acessar o sistema, deve ser feito login da conta gov.br. O candidato poderá escolher até duas opções de curso, turno, local de oferta e instituição. Para se inscrever, o estudante precisa ter participado de uma ou mais edições do Exame Nacional do Ensino Médio nos últimos 3 anos e ter concorrido a vagas na etapa regular do Sisu 2026. Para a seleção, será considerada a edição do Enem com melhor média ponderada. Os resultados saem no dia 24 de junho. Gabriela Noronha para a Voz do Brasil.
1: Alívio no bolso de estudantes que renegociaram dívidas pelo Desenrola Fiéis.
2: Após 30 dias de operação, o Ministério da Educação já contabilizou mais de 100 mil acordos firmados, o equivalente a 5 bilhões e 300 milhões de reais de dívidas renegociadas.
1: Aqueles que têm contratos firmados até 2017 e ainda não participaram podem aderir até o dia 31 de dezembro.
4: Após um mês de lançamento, o Desenrola Fiéis já implementou 100.209 renegociações de contratos do Fundo de Financiamento Estudantil, o Fiéis. Isso equivale a 5 bilhões e 300 milhões de reais em dívidas renegociadas em todo o país. O saldo das dívidas foi reduzido para 1 bilhão e 130 milhões de reais. Esse resultado reflete a adesão dos estudantes ao programa, que possibilita descontos de até 99% sobre o valor consolidado da dívida, conforme o perfil do contrato e o tempo de inadimplência. O Desenrola Fiéis tem potencial para beneficiar mais de 1 milhão de estudantes com contratos firmados até 2017 e que estavam na fase de amortização em 4 de maio de 2026. O prazo para aderir à renegociação vai até 31 de dezembro de 2026. Basta acessar os canais digitais dos agentes financeiros responsáveis pelo contrato. Com a confirmação do pagamento, ocorre a retirada do nome do estudante e dos fiadores dos cadastros de inadimplência. Com locução de Thaísa Vitória, reportagem Daniele Popov.
2: Na sexta-feira, nós falamos aqui na Voz do Brasil sobre o Move Brasil Entregadores Move Brasil Entregadores e Moto App, que vai facilitar a aquisição de bicicletas elétricas e motos para quem trabalha com entregas por aplicativos.
1: Mas o Move também está avançando em outras frentes.
2: No braço do programa voltado para aquisição de caminhões e ônibus, os financiamentos já estão sendo aprovados.
1: Só da linha do BNDES já foram contratados 3 bilhões de reais.
5: Modernizar a frota nacional de veículos pesados, de cargas e passageiros. Com esse objetivo, o governo do Brasil disponibilizou 21 bilhões de reais em crédito para financiamento desses veículos, dentro do programa Mover Brasil, caminhões e ônibus. A

0: parte dos recursos será liberada via Tesouro Nacional. Somente dos recursos liberados via Banco Nacional de Desenvolvimento Econômico e Social, o BNDES, já foram contratados 3 bilhões de reais desde o fim de maio. O diretor de Desenvolvimento Produtivo, Inovação e Comércio Exterior do BNDES, José Luiz Gordon, fala sobre o andamento do programa.
1: Essa linha já está disponível, já está sendo utilizada. Taxas de juros ali que variam entre 11% e 12% ao ano, um instrumento que ajuda muito a capacidade de investimento, a renovação de frota, uma frota mais nova, mais eficiente ambientalmente.
0: A linha de crédito do BNDES já contabiliza quase 5 mil operações em 1.056 municípios de todas as regiões do país. A média por operação foi de R$1.300.000, sendo a maior parte destinada aos donos de frotas. Mas também já foram aprovados 43 milhões de reais para clientes autônomos em 104 operações. O caminhoneiro e diretor da Confederação dos Trabalhadores em Transportes Logísticos, Carlos Alberto Littdemer, fala dos pontos positivos da medida.
2: Um fundo garantidor, ele dá condição de que aquele caminhoneiro que não tenha um score ideal para o banco, né, ou não tenha as garantias necessárias para que realmente ele possa dar uma melhorada. Senão, fora isso, ele jamais conseguirá fazer qualquer forma de investimento. O alongamento do prazo, né? Ele também é um facilitador, né?
0: As condições de financiamento variam conforme o perfil do beneficiário. Para transportadores autônomos, o prazo é de 120 meses, com 12 meses de carência. Para empresas de carga, o prazo para pagamento pode chegar a 60 meses, com 6 meses de carência. Já para empresas do setor de transporte de passageiros, o prazo é de 120 meses, também com 6 meses de carência. O programa prevê um limite de crédito de até 50 milhões de reais por cliente. Reportagem Cleide Lopes.
3: O governo do Brasil abriu crédito extraordinário de mais de 337 milhões de reais para intensificar a proteção florestal e o monitoramento ambiental.
4: A medida provisória foi publicada hoje e a verba vai ser executada pelo IBAMA e pelo ICMBio.
3: Do total, quase 195 milhões serão destinados para ações de prevenção e controle de incêndios florestais em áreas federais prioritárias e fiscalização ambiental.
4: Os recursos serão utilizados para despesas como mobilização de equipes, remuneração de brigadistas temporários e aquisição de equipamentos de proteção individual.
3: Foi incorporado ao SUS um novo tratamento para um tipo agressivo de leucemia.
4: E deve estar disponível aos pacientes no prazo de 6 meses.
5: A leucemia mieloide aguda é um tipo de câncer agressivo que afeta os glóbulos brancos na medula óssea. Entre os principais sintomas estão cansaço, anemia, infecções frequentes, perda de peso, febre, falta de ar, hematomas e sangramentos. Os pacientes do Sistema Único de Saúde com esse diagnóstico e que não podem se submeter à quimioterapia intensiva passam a contar a partir de agora com uma nova opção de tratamento. Trata-se da combinação de 2 medicamentos, venetoclax com azacitidina, incorporada ao SUS pelo Ministério da Saúde. O tratamento é indicado para pacientes adultos com leucemia mieloide aguda recém-diagnosticada. A medida beneficia principalmente pessoas idosas ou com condições de saúde que dificultam um tratamento convencional. A previsão do governo federal é que a nova terapia esteja disponível na rede pública em até 180 dias. Natália Kuzlik, para a Voz do Brasil.
3: Para ajudar no combate a crimes digitais contra crianças e adolescentes, foi criado um canal de denúncias pela Agência Nacional de Proteção de Dados.
4: O novo canal busca facilitar o recebimento de relatos sobre violações de direitos por parte das plataformas na internet, como falhas na aferição de idade e ausência de segurança por padrão.
3: Os relatos devem ser de casos específicos e não genéricos e relacionados ao descumprimentos administrativos previstos no Estatuto Digital da Criança e do Adolescente.
4: O objetivo objetivo é ajudar no monitoramento e fiscalização de plataformas digitais e empresas que atuam no ambiente virtual.
3: Para denunciar, basta preencher o formulário disponível na plataforma da agência em www.gov.br/ANPD.
4: Hoje, o pagamento do abono salarial para os trabalhadores nascidos em julho e agosto.
3: Mais de 4 milhões de trabalhadores vão receber ao todo 5 bilhões e 500 milhões de reais com pagamentos realizados pela Caixa Econômica Federal.
4: O benefício varia de R$ 136 a R$ 1.621, de acordo com a quantidade de meses trabalhados no ano base 2024.
3: Tem direito ao abono aqueles que receberam remuneração média de até R$ 2.766 com cadastro no PIS/PASEP há pelo menos 5 anos.
4: Os valores ficam disponíveis para saque até o encerramento do calendário, em 30 de dezembro de 2026.
3: E essas foram as notícias do Governo do Brasil.
4: Uma realização da Secretaria de Comunicação Social da Presidência da República.
3: Com produção da empresa Brasil de Comunicação.
4: Fique agora com as notícias do Poder Judiciário e do Congresso Nacional. Boa noite.
3: Boa noite para você e até amanhã.
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8: Supremo Tribunal Federal valida a inclusão automática de novos servidores federais em plano de previdência complementar. Para o STJ, citação de empresa estrangeira por meio de representante no Brasil exige prova da representação. Oiapoque recebe ação itinerante da Justiça do Trabalho com serviços gratuitos à população. Boa noite, eu sou Walter Lima. O Supremo Tribunal Federal validou a inclusão automática de novos servidores federais em plano de previdência complementar. O plenário considerou que a regra é constitucional e não afasta o direito de escolha do servidor, que pode ser exercido posteriormente. Marcela Luiza.
9: Ao analisar o caso, o relator ministro Nunes Marques entendeu que a facultatividade prevista na Constituição está preservada, já que o servidor tem liberdade para decidir se deseja ou não permanecer no sistema. O ministro destacou que a legislação garante o cancelamento da inscrição a qualquer momento e prevê a devolução das contribuições com correção monetária nos casos de desistência em até 90 dias.
8: É nula a citação de empresa estrangeira por meio de suposta representante nacional sem prova concreta dessa representação. Essa decisão é do STJ, Fátima Uchoa.
10: A quarta turma do STJ deu provimento ao recurso especial da companhia coreana Hyundai Corporation para declarar nulos os atos processuais praticados desde a citação realizada por meio da Hyundai Caoa do Brasil em ação de cobrança, rescisão contratual e indenização ajuizada por empresa brasileira que alega não ter recebido acessórios de telefonia celular pelos quais pagou. A Justiça do Rio de Janeiro considerou válida a citação, mas o STJ entendeu que esse ato só seria válido se a representação tivesse sido comprovada, o que não ocorreu. Assim, sem representante formal confirmado, a Hyundai deveria ser citada diretamente na Coreia do Sul por carta rogatória. O voto que prevaleceu no julgamento foi o da ministra Isabel Galotti.
8: Equipes da Justiça do Trabalho e de órgãos parceiros chegam ao município de Oiapoque, no extremo norte do Amapá. É a itinerância Cidadania Aqui Com Você, para atender as aldeias indígenas. Rafael Silva.
11: As ações vão ocorrer de quarta a domingo. Primeiro na aldeia Manga. Sábado e domingo será a vez da aldeia Espírito Santo. Pela Justiça do Trabalho, além de receber orientações, os moradores da região também vão poder denunciar e resolver questões trabalhistas e previdenciárias e até solucionar conflitos. Mas vai ter também outros serviços, como emissão de documentos, orientações jurídicas diversas e atendimento na área da saúde.
8: Quatro legendas exibem propaganda partidária nesta semana. Programas vão ao ar na terça, quinta e no sábado, entre 19h30 e 22h30. Mariana Fabri.
12: Nesta semana, o Partido dos Trabalhadores, o Partido Liberal, o Partido Comunista do Brasil e o Partido Social Democrático exibem propaganda partidária nas emissoras de rádio e televisão. O tempo de propaganda depende do número de deputados federais eleitos pelo partido nas eleições gerais de 2022. Por isso, PT, PL e PSD têm direito a 10 minutos cada. Já o PCdoB conta com 5 minutos. A propaganda partidária promove o programa e as atividades do partido e divulga o posicionamento sobre temas políticos e sociais. Em anos eleitorais, como 2026, esse tipo de propaganda só é transmitida no primeiro semestre.
13: Governo Federal e FUNAI pagarão 10 milhões de reais por violações contra indígenas na década de 70 em Mato Grosso. A sentença também determinou a conclusão da demarcação em até 2 anos. Vanessa Pereira.
14: Depois de 50 anos, o MPF obteve a condenação na justiça contra o governo federal e a FUNAI por remover, na década de 1970, indígenas Tapaiuna do território tradicional, próximo a Diamantino, em Mato Grosso. Na sentença, foi determinado o pagamento de indenização por danos morais e coletivos para a comunidade indígena, no valor de 10 milhões de reais. A conclusão da demarcação das terras em até 2 anos e um pedido público de desculpas.
13: 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Boa noite.
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15: Eu sou Paula Groba.
16: E eu sou Ricardo Nakaoka.
15: E estes são os destaques de hoje do Jornal do Senado, que começa agora.
16: Senado pode analisar compensação para médico que prestar assistência durante voo.
15: Projeto endurece punição para quem induz crimes em escolas e shoppings.
16: Bombeiros podem passar a receber recursos de emendas da saúde.
15: Boa noite.
16: Boa noite.
15: Uma emergência médica a 10 mil metros de altura pode transformar um voo tranquilo em uma corrida contra o tempo. Nessas horas, a ajuda de um médico entre os passageiros pode fazer toda a diferença.
16: Para reconhecer esse trabalho voluntário, o Senado pode analisar um projeto que prevê algum tipo de compensação aos profissionais que prestarem socorro durante viagens aéreas. Os detalhes com o repórter Alexandre Campos.
17: Autor do projeto, o senador doutor Irã, do PP de Roraima, lembrou que um médico que presta assistência ainda é obrigado a preencher formulários após o pouso do avião com informações sobre os procedimentos adotados durante o voo. Pela proposta, a companhia aérea vai ter 2 opções. Inserir no seguro que é obrigada a contratar uma cláusula prevendo a compensação ao profissional da saúde que agir nessas situações, ou, por conta própria, oferecer algum tipo de ressarcimento, como pagamento em milhas ou upgrade em viagem futura.
18: Você sabe que nós temos uma população que tem envelhecido muito. E quanto mais envelhecemos, mais agravos nós ficamos suscetíveis. E muitas vezes a gente encontra pessoas idosas que às vezes não tomaram suas medicações antipertensivas, suas medicações para controlar sua glicose, enfim, o que torna muito frequente a necessidade de um atendimento médico nos aviões.
17: Na justificativa de seu projeto, o doutor Irã, que é médico, lembrou que o Conselho Federal de Medicina confirmou o entendimento de que é devido a algum tipo de compensação ao profissional pela prestação de socorro durante voos.
15: E o senador Eduardo Girão, do Novo do Ceará, lamentou a morte de 7 jovens atletas cearenses em um grave acidente ocorrido na rodovia estadual CE-187. Durante a sessão de hoje no Senado, ele pediu 1 minuto de silêncio em homenagem aos jogadores de basquete falecidos.
16: Girão lembrou que os jovens participam da Copa Sobral de basquete e regressavam para Juazeiro do Norte, quando o ônibus em que viajavam tombou às margens da rodovia.
19: Neste momento de profunda dor, eu quero manifestar minha solidariedade às famílias das vítimas e aos feridos, que seguem recebendo atendimento médico, e a toda a comunidade esportiva cearense.
15: O O senador Isalci Lucas, do PL do Distrito Federal, alertou para o crescente endividamento das famílias brasileiras. Segundo o parlamentar, o número de pessoas com dívidas e restrições de crédito atingiu níveis recordes. Ele afirmou que a situação afeta principalmente as camadas de menor renda e defendeu uma reflexão sobre o alto custo do crédito no país.
16: Para Isalci, os juros elevados comprometem o orçamento familiar, dificultam o planejamento financeiro e limitam as perspectivas de crescimento econômico e social. Segundo ele, nenhum país consegue crescer de forma sustentável.
20: O grande problema do Brasil não é o tamanho da dívida. O grande problema do Brasil é o custo da dívida, é o preço do dinheiro, é o crédito caro, é o juro excessivo.
15: Na mesma linha, a senadora Zenaide Maia, do PSD do Rio Grande do Norte, voltou a defender medidas para reduzir o endividamento das famílias brasileiras. A parlamentar criticou as altas taxas de juros cobradas em operações de crédito, especialmente no cartão de crédito e no cheque especial, e argumentou que o comprometimento da renda dos brasileiros está diretamente relacionado ao elevado custo do crédito.
16: Zenaide Maia também pediu a aprovação da proposta de emenda à Constituição que limita os juros do cartão de crédito e do cheque especial a até 3 vezes a taxa Selic. Ela, que é autora da iniciativa, afirmou que a proposta ajudaria a conter o crescimento da inadimplência e a reduzir o impacto dos juros sobre o orçamento familiar. A PEC está em análise na Comissão de Constituição e Justiça.
21: Com a aprovação da nossa emenda, vamos frear essa bola de neve, pela qual os altos juros dificultam o pagamento e aprofundam a inadimplência.
15: Crianças e adolescentes precisarão de autorização judicial para exposição comercial nas redes sociais.
16: A determinação está no ECA Digital. Foi regulamentada pelo Conselho Nacional de Justiça e mira os chamados influenciadores mirins. Repórter Raíssa Abreu.
22: A norma do Conselho Nacional de Justiça determina que o juiz avaliará, por exemplo, se a atuação da criança ou adolescente nas redes é compatível com sua idade, suas atividades escolares e sua fase de desenvolvimento. O ECA Digital, que entrou em vigor em março, criou responsabilidades compartilhadas entre Estado, famílias e empresas de tecnologia na proteção das crianças e adolescentes no mundo virtual. O senador Alessandro Vieira, do MDB de Sergipe, foi o autor do projeto que deu origem à lei.
23: Nós estamos regulando parcialmente a atividade das empresas mais poderosas da história do capitalismo. Essa é a primeira lei das Américas nessa matéria. E nós conseguimos colocar na mesma mesa e do mesmo lado da trincheira pessoas tão diversas como a nossa senadora Damares e a deputada Maria do Rosário.
22: A proposta do CNJ, que regulamenta a atividade de crianças e adolescentes nas redes sociais, será votada no final de junho. Se aprovada, as plataformas deverão suspender conteúdos que exponham pessoas com menos de 18 anos sem alvará.
15: E a Comissão de Segurança Pública pode votar nesta terça-feira um projeto que endurece as punições para quem incita ou induz crimes em ambientes coletivos, como escolas, universidades e centros de compras.
16: A proposta foi apresentada para combater o crescimento de ameaças e discursos de pânico propagados na internet. Repórter Bruno Lourenço.
24: A relatora, senadora professora Dorinha Seabra, do União do Tocantins, lembrou os trágicos atentados ocorridos em escolas de São Paulo, Blumenau, Aracruz e Sobral para justificar a necessidade do projeto.
25: Um grande número de pessoas que, aproveitando-se do anonimato e de uma suposta impunidade conferida pela rede mundial de computadores, passam a incitar ou induzir prática de homicídio, lesão corporal e ameaças em locais de frequentação coletiva, como escolas, universidades, ambientes de trabalho e centros de compra.
24: Apesar de apoiar a proposta, o senador Fabiano Contarato, do PT do Espírito Santo, afirmou que a alteração no Código Penal pode acabar diminuindo a pena.
26: Você está tirando a figura da codelinquência, seja do partícipe por participação moral na forma de induzimento ou instigação, ou no auxílio, que seria, pela teoria unitária humanista, pelo mesmo homicídio.
24: Depois da CSP, o projeto de lei segue para a Comissão de Constituição e Justiça.
15: Verbas da saúde para atendimentos dos bombeiros e regras para o uso de inteligência artificial estão entre os temas em debate no Senado nesta semana.
16: Um dos projetos em análise prevê o uso de emendas parlamentares da saúde para custear e equipar os serviços de atendimento pré-hospitalar dos corpos de bombeiros militares. Repórter Marcela Cunha.
27: Na terça-feira, a Comissão de Assuntos Econômicos pode votar uma proposta que atualiza os limites de endividamento para acesso ao microcrédito, com a correção anual desses valores pela inflação. Na Comissão de Educação, os senadores analisam novas regras para a participação de crianças e adolescentes em espetáculos e vídeos publicados na internet. Além de exigir autorização judicial, o texto proíbe a presença de menores em publicidade de cigarros, bebidas alcoólicas e apostas. Na quarta-feira, a Comissão de Assuntos Sociais pode autorizar o uso de emendas parlamentares da saúde para custear e equipar os serviços de atendimento pré-hospitalar dos corpos de bombeiros militares. Mas o senador Humberto Costa, do PT de Pernambuco, alertou que a inclusão dos bombeiros entre os destinatários das emendas da saúde pode aumentar a disputa por recursos do SUS.
1: Poderá gerar maior competição por verbas já insuficientes para atender plenamente as necessidades da atenção básica, da rede hospitalar, do SAMU e de outros serviços estratégicos do SUS.
27: Na Comissão de Ciência e Tecnologia, uma proposta proíbe o uso de inteligência artificial para reproduzir, sem autorização, a voz ou a imagem de uma pessoa com fins comerciais.
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16: Com edição de Paula Groba e trabalhos técnicos de João Lira, o Jornal do Senado fica por aqui. Acompanhe agora as notícias da Câmara dos Deputados. Boa noite.
15: Uma boa noite e até amanhã.
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3: Câmara pode votar texto do governo sobre redução da jornada de trabalho.
4: Avança projeto que indeniza produtores por prejuízos com falta de energia.
3: Deputados facilitam a matrícula em cidade vizinha mais próxima do aluno.
4: Proposta prevê incentivo fiscal para livros, brinquedos e jogos inclusivos.
3: Boa noite. A Comissão de Constituição e Justiça da Câmara aprovou o projeto que prevê incentivo fiscal para livros, brinquedos e jogos inclusivos. Agora, a proposta será analisada pelo Senado. A repórter Maria Neves explica o que diz o texto.
5: Pelo texto, o poder público deverá reduzir tributos para a produção de materiais que ajudem crianças e jovens com desordem estética, deficiência ou enfermidade que cause embaraço social a compreensão. Compreender e aceitar sua condição. Autor do texto, o deputado Dr. Jaziel, do PL do Ceará, afirma que a carga tributária sobre brinquedos corresponde a cerca de 40% do preço final. Devido a essa tributação elevada, o parlamentar sustenta que o mercado de artigos lúdicos para crianças com deficiência não alcança larga escala. É atendido por iniciativas isoladas e artesanais. O relator da proposta, deputado Diego Garcia, do Paraná, concorda com o autor e acrescenta que atividades lúdicas e brincadeiras são coisa séria, principalmente para crianças com deficiência.
6: Crianças com deficiência devem ser estimuladas a desenvolver autonomia e autoestima. Materiais didáticos, livros, jogos e brinquedos inclusivos, que respeitem as individualidades, certamente terão repercussão positiva no desenvolvimento das crianças.
5: O deputado ressalta que percepções, raciocínio e criatividade são aprendidos na relação das crianças consigo mesmas e com o outro por meio do lazer infantil. E, para crianças com deficiência, destaca que as brincadeiras são instrumentos eficazes de superação de dificuldades e de desenvolvimento da criatividade. Segundo o Instituto Brasileiro de Geografia e Estatística, o Brasil tem 14 milhões e meio de pessoas com deficiência, o que representa 7,3% da população com 2 anos ou mais. Além disso, o Instituto identificou 2 milhões e 400 mil pessoas com autismo. Da Rádio Câmara de Brasília, Maria Neves.
7: Turismo.
4: Gilson.
0: Anderson Daniel, do Podemos do Espírito Santo, destaca o potencial turístico da região do Caparaó, impulsionado por eventos tradicionais e pelas belezas naturais. O deputado cita o Festival de Inverno de Guaçuí e a Festa do Carro de Boi, na cidade de Iúna, como iniciativas que valorizam a cultura local.
3: Gilson Daniel também ressalta que Caparaó reúne atrativos como o Pico da Bandeira, além de uma rica gastronomia regional. Ele registra investimentos destinados à região, como a inauguração da obra de asfaltamento da rodovia que liga os municípios de Iúna e Urupi.
7: Agricultura.
0: Projeto que prevê indenização a produtores rurais por prejuízos com falta de energia avança na Câmara. A repórter Sofia Peçanha tem os detalhes.
8: A Comissão de Agricultura aprovou o projeto que prevê que produtores rurais sejam indenizados quando tiverem prejuízos causados por falhas no fornecimento de energia elétrica. Apresentada pelo deputado Marcos Beltrão, de Alagoas, a proposta também foi aprovada pela Comissão de Minas e Energia. A medida vale para situações em que a falta de luz ou oscilações na rede elétrica provoquem a perda de produtos perecíveis, como leite, frutas, grãos armazenados ou até a morte de animais que dependem de sistemas automatizados para a sobrevivência. Durante a discussão na Comissão de Minas e Energia, o deputado Padre João, do PT de Minas Gerais, destacou os impactos diretos para os produtores, especialmente os de menor porte.
9: Porque a pessoa ela tem uma expectativa de, no mês, ela receber o leite que ofereceu. Então, terminar o prazo, isso é muito importante, porque a pessoa ela fica descapitalizada, fica sem renda, porque é o prejuízo. Caso do leite, mas tem as câmaras frias de legumes, verduras, queijos.
8: Para ter direito à indenização, o produtor deverá comprovar por meio de documentos técnicos que prejuízo foi causado diretamente pela interrupção de energia. O valor será calculado com base no preço de mercado dos produtos na região. O texto também determina que a concessionária de energia terá até 30 dias para analisar o pedido e fazer o pagamento. Caso o prazo não seja cumprido, haverá acréscimo de 10% no valor da indenização como multa. O relator da proposta na Comissão de Agricultura, o deputado Tião Medeiros, do PP do Paraná, afirmou que a medida também pode incentivar melhorias na qualidade do serviço prestado pelas empresas de energia.
10: O dever de indenizar fortalece um incentivo para a atuação proativa dos distribuidores, ao mesmo tempo em que responde a uma demanda urgente dos produtores rurais de todo o país.
8: O projeto que garante indenização a produtores rurais por perdas causadas por falta de energia elétrica segue para análise na Comissão de Constituição e Justiça. Da Rádio Câmara de Brasília, Sofia Peçanha.
7: Economia.
3: Reginaldo Lopes, do PT de Minas Gerais, anuncia uma articulação partidária em torno da proposta que garante fomento indireto aos setores da cultura e do esporte por meio de créditos tributários para gestores, artistas e patrocinadores.
0: O deputado explica que o principal objetivo da proposta é incluir os mecanismos permanentes de fomento dentro das regras da reforma tributária. Para Reginaldo Lopes, a medida fortalece a geração de emprego e renda, além de estimular investimentos privados em cultura e esporte.
3: Maurício Marcon, do PL do Rio Grande do Sul, alerta para o agravamento da situação econômica do país. Ao mencionar dados sobre o endividamento das famílias brasileiras, o deputado prevê um cenário de forte instabilidade financeira.
0: De acordo com Maurício Marcon, o descontrole fiscal do governo impulsionou a inflação dos alimentos e elevou a taxa de juros a patamares históricos. Ele recomenda cautela financeira aos cidadãos diante do risco de uma crise.
7: Trabalho.
3: O plenário da Câmara dos Deputados deve votar o projeto do governo que limita em 40 horas semanais a jornada de trabalho. O repórter Antônio Vital nos conta como estão as negociações.
11: A semana no plenário da Câmara começa com um único projeto na pauta, o que define a jornada máxima de trabalho em 40 horas semanais sem redução de salários. No final de maio, a Câmara aprovou proposta que inclui esse limite na Constituição, o que deve ser ainda analisado pelo Senado. A diferença é que o projeto, enviado pelo governo ao Congresso em abril, detalha a aplicação da redução da jornada e altera 9 leis, além da consolidação das leis do trabalho, a CLT. Acrescenta esse limite em legislações específicas que tratam do repouso semanal remunerado, do esporte e de profissões como aeronautas, seguranças privados, trabalhadores domésticos e radialistas. O projeto chegou à Câmara em abril com regime de urgência constitucional, com prazo para ser votado. Como isso não ocorreu, passou a trancar a pauta do plenário a partir de 30 de maio. Desde então, os deputados ficaram impedidos de votar qualquer outro projeto de lei. Na semana passada, o presidente da Câmara, Hugo Mota, designou como relator o deputado Léo Prates, do Republicanos da Bahia, o mesmo da proposta de emenda à Constituição que acaba com a escala 6x1. O projeto do governo define que a duração normal do trabalho não poderá ultrapassar 8 horas diárias e 40 horas semanais, o que vai valer também para trabalhadores com escalas especiais. Estabelece ainda que todos os trabalhadores terão direito a 2 dias de folga remunerados por semana, de preferência aos sábados e domingos. Abre exceções para negociações coletivas, de acordo com as peculiaridades de cada atividade. Também permite escalas de até 12 horas seguidas, mas mantendo o limite de 40 horas semanais. A proposta do governo se aplica aos contratos em vigor e passa a valer imediatamente assim que virar lei. Já a proposta já aprovada, que acrescenta esses limites ao texto da Constituição, define que a adoção da medida será gradual, com prazo de 2 meses para começar a valer limite de 42 horas e de 1 ano para a jornada de 40 horas. Prevê ainda medidas de transição para microempreendedores individuais, microempresas e empresas de pequeno porte e admite manutenção da jornada atual para terceirizados do serviço público até que ocorra nova licitação. O projeto do governo foi defendido pelo líder do PT na Câmara, deputado Pedro Czai, do PT de Santa Catarina.
12: Redução da jornada de trabalho de 44 horas para 40 horas semanais, portanto, ter 2 dias para viver, para descansar, para ficar com a família, qualidade de vida e tempo para viver e tempo para trabalhar. Estamos convencidos que a redução da jornada de trabalho vai permitir o aumento da produtividade, ganha a sociedade, ganha a economia, ganha as famílias brasileiras.
11: Já a proposta que acrescenta o limite máximo de 40 horas semanais de trabalho na Constituição, quando foi votada na Câmara, recebeu críticas de deputados da oposição. Deputados do PL, do Novo e do Missão disseram que a medida vai acarretar aumento do trabalho informal, diminuir a produtividade e aumentar o custo para as empresas. Da Rádio Câmara, de Brasília, Antônio Vital.
13: Relações Exteriores.
0: Alexandre Lindemeyer, do PT do Rio Grande do Sul, defende a soberania nacional e a autonomia jurídica do Brasil, sustentando que o país não deve se curvar a decisões externas. Ele lembra a decisão dos Estados Unidos de classificar as facções criminosas brasileiras como grupos terroristas.
3: Alexandre Lindemeyer afirma que a lei brasileira e tratados internacionais distinguem claramente crime organizado e terrorismo. Em sua opinião, os Estados Unidos são movidos por interesses próprios, com o apoio de políticos brasileiros empenhados em entregar riquezas nacionais.
13: Educação.
0: A Câmara aprovou o projeto que facilita a matrícula na escola mais perto do aluno, mesmo que em município vizinho, e o texto seguiu para análise do Senado. Confira na reportagem de Luiz Cláudio Canuto.
14: A Comissão de Constituição e Justiça da Câmara dos Deputados aprovou o projeto que assegura a alunos da educação básica o direito de se matricular na escola mais próxima da sua casa, mesmo que seja em um município vizinho. O texto aprovado muda a LDB, Lei de Diretrizes e Bases da Educação Nacional. Por recomendação da relatora, deputada Júlia Zanatta, do PL de Santa Catarina, a comissão aprovou as sugestões da Comissão de Educação para o projeto. Pela versão aprovada, será assegurado o direito à matrícula e ao transporte escolar, com possibilidade de acordo entre os municípios. A deputada Júlia Zanatta reforçou a importância da medida.
17: Não precisando de mais uma legislação estadual ou municipal para acertar isso aqui. Então, é uma legislação que pensa na vida das pessoas lá na ponta, dos alunos, das mães, que às vezes moram na divisa de um município com outro e não conseguem fazer essa matrícula por causa de uma burocracia imposta por uma lei que foi feita aqui em Brasília, mas que não viu a realidade das pessoas lá na ponta. Então é um grande avanço.
14: O censo de 2022 apontou que 7,2% dos estudantes do Brasil, ou seja, 4 milhões de alunos, precisam ir a um município vizinho para estudar. Pouco mais de 3% dos alunos do ensino fundamental e 6,6% dos alunos do ensino médio precisam fazer diariamente esse deslocamento. O projeto original é do deputado Evair Vieira de Mello, do Espírito Santo. Da Rádio Câmara de Brasília, Luiz Cláudio Canuto.
13: Política.
3: Heloísa Helena, da Rede do Rio de Janeiro, despediu-se da Câmara após cumprir um mandato temporário de 4 meses. Em seu pronunciamento, A congressista fez um balanço de sua atuação, destacando a apresentação de mais de 60 projetos de lei voltados para a área social.
0: Heloísa Helena afirma que deixou o cargo consciente de ter feito uma política ética. A legisladora deixa o cargo em função do fim da suspensão do mandato do deputado Glauber Braga.
13: Justiça.
3: O nome afetivo, que muitas vezes crianças e adolescentes usam ao ganharem novas famílias, vai poder ser oficializado antes do fim do processo de adoção. A repórter Mônica Tati explica o teor da proposta que agora vai para o Senado.
18: A Câmara dos Deputados aprovou proposta que permite o uso de nome afetivo por crianças e adolescentes sob guarda provisória, em cadastros de escolas e estabelecimentos de saúde, cultura e lazer. O nome afetivo é aquele pelo qual o menor é chamado pela nova família, antes da conclusão do processo de adoção e da alteração definitiva na certidão de nascimento. Depois de adotada, a criança geralmente troca o sobrenome. No entanto, há casos em que há a troca do primeiro nome também. O objetivo do projeto é antecipar o uso desse nome, como forma de respeitar a identidade da criança. A autora do projeto, a deputada Laura Carneiro, do PSD do Rio de Janeiro, explica por que a mudança do nome é importante ainda durante o processo de adoção.
19: A criança chegar à adoção é porque ela perdeu todos os links familiares, seja por violência, seja por abandono, está absolutamente desprotegida, principalmente do amor. Então, vem o processo de adoção, o processo começa com essa guarda provisória, isso demora muito tempo, é uma análise difícil, mas durante esse tempo, essa criança cria vínculo com essa nova família. A própria família aí na escola, os amiguinhos, na sociedade, na vida normal dessa criança, ela passa a precisar efetivamente ser parte daquela família. E esse pertencimento também é ligado ao nome dela.
18: Laura Carneiro também destaca a importância de mais mecanismos para incentivar a adoção no país, principalmente de crianças mais velhas e adolescentes. A proposta que permite o uso de nome afetivo por crianças e adolescentes sob guarda provisória segue agora para o Senado Federal e, se for aprovada, pode ser sancionada pelo presidente da República e virar lei. Da Rádio Câmara de Brasília, Mônica Tati.
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13: Segurança Pública.
0: Avançou na Comissão de Constituição e Justiça da Câmara a proposta que reduz a maioridade penal para 16 anos. Para Sérgio Turra, do PP do Rio Grande do Sul, a medida acaba com a possibilidade de criminosos de alta periculosidade se esconderem na menoridade.
3: O deputado critica a oposição de esquerda à proposta, argumentando que ela protege criminosos, indo contra o interesse público e a segurança da sociedade. Sérgio Turra menciona o apoio popular à medida, que será analisada agora por uma comissão especial, antes de ir à votação no plenário.
0: Sargento Faur, do PL do Paraná, celebra a aprovação na CCJ da PEC que reduz a maioridade penal. O congressista afirma que a medida é um primeiro passo para responsabilizar adolescentes de 16 e 17 anos envolvidos em crimes graves.
3: Sargento Faúl sustenta que a punição de adolescentes infratores busca proteger principalmente os jovens que estudam e trabalham. Ele lembra que a PEC ainda precisa passar por comissão especial e pelo plenário da Câmara em dois turnos antes de seguir para o Senado.
0: José Rocha, do União da Bahia, celebra o Dia da Marinha, comemorado em 11 de junho. O parlamentar ressalta o papel histórico da corporação e exalta suas ações humanitárias operadas em rios de regiões isoladas para levar desenvolvimento e promover a integração nacional.
3: Presidente da Frente Parlamentar de Apoio ao Programa Antártico Brasileiro, José Rocha, ressalta a importância da Força Naval na proteção de quase 6 milhões de quilômetros quadrados da Amazônia Azul e defende investimentos em tecnologia como a construção de submarinos e fragatas.
0: Termina agora o Jornal Câmara dos Deputados, produzido pela Rádio Câmara, com trabalhos técnicos de Wellington Teles e apresentação de Val Monteiro e Luciana Vieira. Uma boa noite para você.
3: Você fica com as notícias do Tribunal de Contas da União. Boa noite.
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1: 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Boa noite.

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0: Obrigado, gente. Incrível.
1: Obrigado, meu parceiro.
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0: Muito bom.
1: Bate palmas aí, minha gente.
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1: Pra todo o Nordeste, pra todo o meu Brasil, viu?

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0: Olha aí.
1: Obrigado!
0: Onde vai ser?
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0: turma da Boleia, aqui é o Fernando Riquetti e já estou na área com muita informação e músicas selecionadas só pra você. Bora começar mais um Brasil Caminhoneiro! A gente volta a falar do assunto roubo de cargas, que continua sendo uma das maiores ameaças para quem vive atrás do volante. A nossa equipe de reportagem conversou com o estradeiro Aloísio. Ele, infelizmente, já passou por um assalto.
1: Eles me pegaram lá no final da duta lá e andaram comigo mais ou menos por volta de 1 quilômetro. Aí foi a dificuldade e o aperreio maior que eu passei foi esse aí, né?
0: E ele viveu outra situação de perigo, viu? Um caminhoneiro freou sem nenhum motivo na frente dele.
1: Sem experiência nenhuma na estrada, ele parou o caminhão, ele brecou o caminhão na segunda faixa. E eu ia muito perto, correndo muito e tava garoando. Foi Deus, eu pisei, o caminhão travou, as rodas saiu arrastando, aí tinha uma proteção, um guarda-reio na lateral, o caminhão bateu as rodas lá, eu ia cair embaixo. O coração naquele dia, as pernas começaram a tremer, o coração, eu não tive nem ação assim de buzinar.
0: Ô gente, imagina só a situação, e com pista molhada. Bom, o parceiro Aloísio fala agora das dificuldades da profissão.
1: Preço de combustível, a primeira coisa que está dificultando da gente carregar. Tem muita empresa que eu carregava que eu não carrego mais, porque eles não corrigiram. Valor de frete, você calcula o que você vai rodar e calcula o que vai gastar, não compensa.
0: Ô, Aloísio, obrigado por compartilhar suas histórias com a gente, viu, parceiro? A estrada nem sempre é fácil, né? São dias longos, saudade de casa, desafios que aparecem sem avisar. Mas é justamente na força de quem segue em frente que mora a grandeza dessa profissão. Ser caminhoneiro, turma, é mais do que dirigir. É ter coragem todos os dias. É saber que lá na frente sempre tem um novo destino esperando. Cada quilômetro rodado carrega histórias, carrega conquistas e a certeza de que o Brasil só anda porque vocês nunca param.
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0: Se liga nessa, parceiro! 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
0: Hoje o nosso repórter Francisco Garonce vai falar de um prato típico do Mato Grosso do Sul e que os caminhoneiros da região adoram. É contigo, Garonce.
4: A gente sabe que caminhoneiro raiz tem que aprender a cozinhar se quiser ter uma alimentação saudável no trecho. E quem é estradeiro dessas bandas daqui acaba aprendendo a fazer o sobá, um prato típico sul-mato-grossense.
5: O sobá é um prato de origem japonesa que ganhou gosto brasileiro em terras pantaneiras. A combinação de macarrão de trigo sarraceno, ovos, cebolinha, carne de porcos e um caldo com temperos típicos foi criado em Mato Grosso do Sul pelos imigrantes japoneses na década de 1950. Em 2006, acabou se tornando um patrimônio histórico e cultural de Campo Grande.
4: Mato Grosso do Sul é uma terra cheia de oportunidades. E para quem é caminhoneiro, o que não falta aqui é serviço. E segundo as autoridades do estado, até o final do ano serão investidos mais de R$1 bilhão na renovação das rodovias. Isso significa melhores condições de trabalho e mais segurança para quem vai para a estrada. E quem vem a Mato Grosso do Sul tem que experimentar um sobá servido na Feira Central de Campo Grande. Uma verdadeira delícia. Vamos nessa?
0: Eita, que deu água na boca, viu, Garonce? Fala o seguinte, meu irmão. Coloca numa sacola térmica e traz pra mim aqui no estúdio, tá bom? Tô no aguardo!
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0: Vamos de música! Danilo e Davi!

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4: E vamos falar agora sobre consórcio para a compra de caminhões. O consórcio não tem juros, não precisa de entrada, tem menos burocracia e as parcelas são menores que de um financiamento convencional. Eu conversei com o Paulo Roberto Rossi. Ele é presidente da ABAC, a Associação Brasileira de Administradoras de Consórcio. Roda a conversa aí, Paulinho.
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5: É o momento agora de fazer uma cota de consórcio, Paulo?
6: Sim, é uma excelente opção para vocês, caminhoneiros, para aquele que ainda não tem o caminhão, para aquele que já tem o caminhão ou quer ampliar ou ainda renovar a frota. É um sistema de autofinanciamento, né, que existe no país há 60 anos, tem como sua característica principal o planejamento financeiro. Aliás, nós fizemos uma pesquisa recentemente que 65% dos consorciados optam pela renovação da frota e 35% pela ampliação da frota.
4: Só que diferente de um financiamento, o consórcio não exige um valor mínimo. Está tudo dividido em parcelas.
7: Nós criamos um plano acessível para pagamento em até 120 parcelas. E eu fiz esse comparativo para ver que, se economizar R$ 52,00 por dia, ele consegue pagar uma parcela de um crédito de R$ 150 mil, que dá para comprar um bom caminhão. Agora, se achar que R$ 150 mil é pouco, nós temos um plano que vai até R$ 300 mil. E R$ 300 mil dá R$ 106,00 por dia, quer dizer, ou seja, um pouquinho a mais aí do que ele pagaria por um crédito de 150. Quando você compra um caminhão financiado, você pega o caminhão no ato e paga depois. Em razão disso, você está pagando juros.
4: Por todos esses motivos, é que a melhor escolha vai depender do perfil e da necessidade de cada comprador. É importante considerar a Selic no momento, o que elevará as taxas tanto para o financiamento quanto para a compra da cota do consórcio.
7: E aí, o que é mais importante, no sistema de consórcio, existe um prazo máximo, mas quem faz o prazo é você, se você der um lance. Essa oferta do lance, ela pode quitar as últimas parcelas e já diminui o prazo, ou pode amortizar o valor da parcela mantendo o mesmo prazo. Se você acha que 120 vezes é muito, você programa para ir pagando mais que uma parcela mensal.
4: Levamos o assunto para o pátio do posto. E apesar do cenário conturbado, a turma tá botando fé na modalidade, viu? Seja para compra do caminhão ou até mesmo da casa própria. Por que a grande opção de você escolher o consórcio, Rafael?
8: Tu tem a opção, vamos dizer assim, no final lá do consórcio, tu, dependendo como é que for, tu optar ou pela compra da casa ou investir numa outra coisa, né? A ideia é a casa, né? Como tá o valor, vamos dizer, dos fretes, do diesel e tudo mais, então acho que o melhor ainda é o cara ficar como empregado do que como proprietário, autônomo, né? Tu tem uma parcela fixa por mês, né? Ou alguns, quando assim, começam com um valor X, depois vai diminuindo, né? Então eu acho que seria um investimento mais seguro, vamos dizer assim. Se tu não pretende, talvez, comprar ou investir hoje, né? Talvez pro futuramente, né?
4: João é um jovem caminhoneiro e tá empolgado com a profissão, viu? É outro que sonha em ter o seu próprio pesado. E a compra do cargueiro tá na lista de prioridades.
9: É, lá pra frente a gente tem um sonho a longo prazo, assim, talvez a gente consiga fazer, né? No momento agora a gente talvez vai fazer um consórcio, comprar uma casa primeiro, né? Aproveitar que a empresa dá uma oportunidade pra nós, hein? Uma empresa boa. Talvez depois que comprar a casa a gente fazer um consórcio e tentar comprar um caminhão também. Porque financiamento não vai, né? Vamos torcer pra um Brasil melhor pra nós aí na estrada aí. Ver se as coisas melhoram aí e o pessoal... os novatos aí começar a entrar mais na estrada, porque ultimamente é gente nova, é difícil entrar, né?
4: Vale dizer que o contemplado por lance ou sorteio no consórcio recebe uma carta de crédito e que não está vinculada a um modelo específico. Por isso, ela pode ser utilizada para a compra de um veículo diferente e até mesmo na compra de um caminhão usado.
10: Quem falou a respeito também foi o Luiz Savian. Ele é diretor de uma administradora de consórcio. Vamos ouvir.
6: Consorciado, após a contemplação, 72% optam por um caminhão seminovo e 28 pelo um caminhão novo. Então você pode ver que o sistema de consórcio é muito dinâmico. Na ausência de um caminhão novo, você pode optar por um seminovo. O sistema de consórcio propicia que ele também compre um implemento pelo consórcio, com as mesmas regras da aquisição de um caminhão.
1: Pois é, parceiro, e a alta na venda de consórcios vai impactar positivamente no setor de caminhões desse ano.
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4: E vamos de música!
3: Do fundo do baú.

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4: Para algumas pessoas, a delicadeza da mulher não combina com a robustez de um caminhão ou com o asfalto das estradas. Se você pensa assim, é bom rever seus conceitos, viu? Essas meninas são exemplos que o público feminino está ganhando cada vez mais espaço. Especialmente em trabalhos em que sempre prevaleceu a presença de homens. Trabalham e encantam. Essa é a Marli. Ela trabalha na distribuição do combustível. Serviço pesado. Representa bonitas mulheres que estão no volante.
5: Olha, olhando pra Marli, parece que ela tirou a carteira de habilitação nesses dias, né? Cara de menina, mas já são mais de 11 anos de profissão. Começou trabalhando na empilhadeira, mas não quis saber nem trabalhar com empilhadeira, negócio de gás, não. O negócio dela é diesel na veia. Não quis saber de empilhadeira, o negócio é trabalhar mesmo com caminhão, né, comadre? Tudo bem, Marli?
6: Tudo bem, e você?
5: Tudo jóia.
6: Tem um ano e meio que eu tô na carreta. Eu gosto muito de caminhão, a família inteira. É motorista, meu pai, meus irmãos, todos, então tá na veia, né?
5: Chegou a viajar muito tempo com o pai, com alguém da família, antes de assumir o comando de um cargueiro como esse aqui ou não?
6: Algumas vezes.
5: Chegou a rodar por onde?
6: Ah, Minas, Bahia, meu pai viajava tudo, né?
5: Ei, teve um bom instrutor então, né?
6: Com certeza, meu melhor instrutor.
5: Agora, como é que fica a questão da família? Porque o homem a gente sabe que é complicado, né? O camarada sai pra viajar 15, 20 dias, mas sabe que a esposa tá em casa, na retaguarda, cuidando dos filhos, a conta, até muitas vezes ajudando o motorista quando é autônomo a arrumar um frete, né? No teu caso, mesmo você trabalhando aqui num circuito um pouco mais curto, acho que você fica pouco tempo fora de casa, né?
6: Isso, eu fico pouco tempo fora de casa, que eu faço entrega urbana, né? Faço entrega por aqui mesmo, dificilmente a gente viaja. E no caso, no meu caso, eu não sou casada. Minha filha é maior de idade, tem 24 anos, então pra mim é maravilha, não tem problema nenhum.
5: Marli, quais são os principais desafios que as mulheres ainda hoje encaram no dia a dia quando querem abraçar literalmente aí o volante e encarar a profissão de estradeira?
6: No meu caso, eu vejo o preconceito. Ainda tem bastante, né?
5: Muito.
6: Tem, ainda tem. É, não vou

0: mais um compromisso. Enquanto ela acelera, eu converso com o Jorge, gestor da empresa. E ele é só elogio com relação às mulheres.
1: Elas chegaram chegando mesmo, têm conquistado o espaço delas, né? Eu acho que as empresas como um todo, elas precisam enxergar as mulheres como pessoas fundamentais, pessoas diferentes, né? Que trazem um diferencial para as empresas. E as mulheres têm acompanhado essa transformação e eu estou achando isso muito bom. A gente aqui em São Caetano, nós temos uma mulher motorista que ela, com perdão da palavra chata, mas no bom sentido, é zelosa, ela é cuidadosa, extremamente responsável. E é algo assim, que eu já disse isso para ela, traz orgulho para a gente.
0: No Brasil, segundo o Denatran, há 4 milhões e 500 mil motoristas habilitados para dirigir caminhões. Mas nem 200 mil são mulheres. Isso representa apenas 6,5% da categoria.
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0: Música na boleia, Maiara e Maraíza.

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4: Bora que bora, família da Rota, chama! Bom dia, viu? Bom dia pra tu, bom dia pra mim, agora bom dia pra vocês tudinho aí de AZ, câmbia. Chegando aqui na primeiríssima, carona já tá engatilhada, tá bom, rapaziada? A caroninha já tá passando depois da Jeep e nós vai botar pressão pra vitarela, câmbia. Chama!
1: Esse aí é o QRA Deus Conosco do grupamento Rota 101, os qualificados pro Nordeste. Valeu, meu irmão. Obrigado pelo recado. Tá aí rodando pela 101, feliz.

0: da vida. Deus te abençoe, Deus proteja, meu irmão. Tem mais recado aí, Paulinho? Tem? Então sapeca o dedo aí, meu irmão. Vamos nós.
1: Bom dia, Riquete. Luizão por cá, atravessando o Rodonel aqui de Montes Claro, sentido direcionado ao QTH de Sossego, né, Riquete? Estrada aqui tá boa, tá tranquilo, tempinho agradável e vamos com a graça de Deus, tá bom? Um abraço, tudo bom!
0: Opa, opa, opa, valeu, Luizão, aquele abraço pra você, viu, meu irmão? Muito obrigado pelo carinho, obrigado pela audiência, tá ali, ó, acelerando o carrão dele lá pra cidade de Rio Claro, no interior paulista, rever a Raquel aí, a Cristal, a gurizada, as filhos, neto, ei, família é sempre coisa boa, mas coisa boa mesmo é receber teu recado, é receber seu alôzinho. O que você tá fazendo, rapaz, que você não mandou teu recado aqui pra gente? Ah, não marca bobeira, não. Se é por falta de endereço, ó, separa lápis e papel que eu já vou passar o endereço certinho aí pra você. Tá prontinho? DDD 11 96082-5819. DDD 11 96082-5819.
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0: Fim de mais um Brasil Caminhoneiro. Eu vou ficando por aqui. E você que está na estrada, vá com cuidado e atenção. 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Fique com Deus e até amanhã.

0: Bom demais, Expedito!
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3: Vamos lá, olha, 4 horas, 30 minutos, mais conhecido, por 4:30, estamos chegando, compadre. Vamos chegando de bem, uma bota de bem com a vida, ô cavanel mundão. Quarta, terça, aqui da gelada, né? 3 graus nesse momento, temperatura minha, Deus do céu, né? Tá de arrepiar Cusco em tudo que é região, né? Mas quando é que 4:30 nós entramos de volta? Estamos aí quebrando o gelo e chegando mais uma vez de bem com a vida, para agradecer em primeiro lugar a Deus, né? Obrigado, Deus, obrigado, nossa mãe, Nossa Senhora de Aparecida, e mais uma vez a serviço desse povo mais humilde, mais sofrido, mais querido do rádio. Nós estamos chegando. Ei, povo amigo, velho, como é que tá? Muito frio aí na tua região? Se tiver geado uma coisa ou outra, quando sair pra cor do garpão, mande retrato pra nós. Mas que tal, né? Nem a cachorrada no aquário hoje aqui, por causa do frio. Meu, até os cachorros pararam de ecoar. Sei lá o que deu, né? Agora deu. Ah, não, tá aí. Quieto, cachorro. Quieto, vai ficar na areia. Mas, gente, apesar de tudo esse frio, madrugada gelada, a palavra é gratidão, né? Mais uma vez, obrigado, Deus. Deus é Pai, Deus é maravilhoso. Obrigado, Nossa Senhora Aparecida, a nossa mãe, a nossa padroeira, a nossa poderosa. Pai nosso que estás no céu, santificado venha a nós o vosso reino. Seja feita a vossa vontade, assim na terra como no céu. O pão nosso cada dia nos dai hoje, perdoai as nossas ofensas, assim como nós perdoamos a quem tem ofendido. E não deixeis cair em tentação, mas livrai-me de todo esse mal, porque eu creio em Deus, Pai Todo-Poderoso.

0: qué salta ahora. Estamos da velho, bom dia. Quieto, querida Yada. 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Bom dia da alegria.
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0: Segura essa, tio Oswaldo, segura essa, Mano Garcia, velho, vai mais cedo do norte, meu amigo Bernardo, no Majequê Rádio, bom dia!

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1: Mandar um abraço ao Patrão Elias, que já resolve Maria com a gente. Obrigado, Patrão Velho. Que Deus ela que proteja todos nós, né? Fala aí, gente boa e namorador, né? Quando eu falo namorador, quem será que é? Quem será que é?
2: Bom dia.
1: Ah, o tio Lee, homem. Mas.
2: Como é que vai ser?
1: Tô
2: que
1: bem, o senhor. Tá,
2: tá
1: quente aí, tio.
2: Tá um pouquinho. Aí, né,
1: é, tá gelado, tio.
2: Mas dá de sair com o guarda-roupa nas costas.
1: Homem, eu que saí só de bermuda.
2: Se você aí pra nós aí um.
1: Só de bermuda.
2: Casamento de sítio com o Serrano e oferecer lá pro nosso amigo. O alemão de Paulo Lopes.
1: O Ito, tá dormindo.
2: Patrão Elia de Moraes. O Guto do Mato, quando não falei o nome dele, o Marcão da Luz ali. E pro João Dalém aqui na Fazenda Nascimento.
1: O João Dalém é um amigão nosso.
2: Pra todos os outros galos que, pra não ficar muito comprido o áudio, macho, me rode aí, por favor. Se o senhor rodar, eu agradeço o senhor de coração, macho, sabe que eu te quero muito bem. Bueno e me apeio, macho,
1: apeio junto.
2: Frio e tudo, é, macho,
1: um pedido teu, meu irmão, é uma ordem.
3: É felicidade.
1: Tá aí, meu amigo, velho, tio Lee, da Corrigiano, mais dos mais namorador que existe. Ele namora mais que o Patrão Elias, mais que o João da Lenha, mais que toda a turma.

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0: isso, Juvenal? Essa, por acaso, não é a dança do barquinho?
1: Sim, sim, minha filha.
0: E onde está o cabo do remo, então?
1: Ora, minha filha, eu ainda com mais de 70, tu sabe, né? Não é brincadeira, já que tu tá interessada no remo, eu vou te contar, nem o velho.

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2: Mas a Tio Lee, só com gasolina azul aí, Tio Lee. Mas vai, validade, Tio Lee. O que tá acontecendo, Tio Lee? Vai, validade, Tio Lee. Não, pula muito, biazada.
3: Mas que coisa
2: linda. Achei o Tio Lee, era diferente, né? Eita, Tio Lee, velho. Um abraço, meu irmão. Um abraço.
4: Opa. Quieto.
2: Quieto, biazada. Quieto, biazada.
5: E quando o rádio tocar a nossa canção.
2: E se ele estiver por perto e você sente medo.
6: Eita, para de falar essas besteiras, seu Pedro Márcio.
2: Quieto. Vamos fazer o programa. Vamos parar de anarquia. Falar em anarquia. Falar em gente ruim, mas é o Oswaldo da Vila União.
7: Bom dia, Machado.
2: Bom dia, Oswaldo. Você tá bem, meu irmão?
7: Tudo bem, graças a Deus.
2: Mata, tá bonito.
7: Frio aí,
2: Machado. Vai matar os chuchu. Tá frio aí,
7: mano. Tá nós no ranchão aí, Machado. E a dona Roselia.
2: Com certeza, Macarico.
7: Coloca nós na oração também.
2: Uhum.
7: A música hoje aí pode ser uma do Porca Velha pra nós aí. Oferecer pros amigos do chimarrão aí da madrugada aí. Beleza, Márcio Pedro?
2: Beleza.
7: Era bem que não custa nada.
2: Mas se você velho. Falou...
7: Abençoada terça-feira pra todos nós, hein?
2: Dá que assim, vocês vão fazer o seguinte, vamos mandar já pro Patrinho Dias, tá? Porque vem um rodeio na vacadinha, vai pro João do Pau da Lenha também, né? O João do Pau da Lenha também. Tio Ito, velho, que tá roncando, isso só faz barulho, deixa gravado um dia pra outras mensagens dele, pra dizer que tá acordado, tá dormindo, né? O alemão descrito dorme até meio-dia, né? Quer ver se sábado vai acordar um pouquinho mais cedo, né, Ito? Pelo amor de Deus, homem, 4h42, 18 pra 5, já, minha Deus do céu.

0: E daí, Matheus, ele disse, que achou da música essa assim que eu tô mandando? Ô, Gavê, é boa ou não é? Como é que é a música? Me conta aí, Matheus, velho.
1: Boa música, ponto positivo 10.
0: Mas se tu falou, tá calado de tio Raul lá no sorteio, tá frio aí, tio Raul? Mude só a cabeça e toda a condição.

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1: Compadre Zeu, vai saber se vão ter que pagar, meu compadre velho. Vai saber, meu compadre velho. 15 para 5, olha a hora, 3 graus. Bom dia, mãe. Quente, quente. Um calorão, velho.

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1: Fica falando essas besteiras, Pedro Márcio.
2: Mas não é besteira, é a música que tá contando a história do homem, velho, né? É, contou a história do compadre, dizendo, prestou dinheiro, você disse que vão ter que pagar, vai saber, compadre, velho, vai saber, meu compadre. Acho que não, né? Vai, vai, né? É, o compadre negou, velho, ali do Passo Fundo, lá do meu Erechim, velho, mas que tal... E o nosso amigo Guto Domado, como é que tá? Tio Guto, velho, muito frio aí, tio Guto.
3: Bom dia, mano, velho.
2: Tá frio aí,
3: frio,
2: ou
3: não? Frio.
2: Mas, ô, friozinho.
3: Só que aí o gato macho anda aí pro Tchuli da Gaita.
2: É, pode dizer.
3: Ô, pra você, lá pro Bar Preto.
2: Isto.
3: Pra João Elias. Ô, toda a turma do chimarrão aí. Da Pavéia, pra Nenê.
2: Uhum.
3: Tamo com o rádio velho no 12.
2: Mas que tal?
3: Vindo aí dando risada, você.
2: É, o jeito.
3: Tá que nem judiando aí do. Do Tchuli da Gaita.
2: Ah, o Tchuli vem,
3: da Gaita é meu padrinho.
2: É gente boa,
3: Deus
2: mas.
3: Deus abençoe nós aí, tamo junto.
2: Amém, amém. Tchuli da Gaita é gente boa, mas já vi de melhor, né? Tchuli, velho. O Tchuli chega pras namoradas e diz bem assim, bem assim, ó. Ai, já, Tchuli, velho, não é craco, né, Tchuli? Um abraço, meu irmão, obrigado pelo carinho.
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2: Quem que não conhece, o Tchuli, quem que não conhece, né? Oi. Tá frio, piazada, pra chupar picolé agora, muito frio, polizada, pelo amor de Deus. É um abraço pro Mano Garcia também, acompanha o Norte, o Itolei, toda gurizada. Aí, ó.
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2: Esse é o compadre Zé, o Bial Gato Macho, meu compadre.

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1: Ó, Pedro Márcio, vamos, vamos, toca a música, vagabundo.
2: Bom dia, trabalhador.
1: Ô, Márcio, ô, Pedro Márcio, seu vagabundo.
3: Mas é sempre assim, eu aqui quebrando gelo, uma geada, sem casaco, sem nada, fazendo programa ali pro lado de fora da rádio, que eu não tinha chave, e ainda disse que eu sou vadio. Para.
1: Ô, Márcio,
3: oi.
1: Ô, Pedro Márcio, que seu deu? Vagabundo.
3: É tudo eu, né? Tudo eu,
1: ô,
3: né?
1: Ô, Pedro Márcio. Oi. Esse teu programa vai até que horas? Eu quero ir embora.
3: Se você quiser ir embora, vá. O problema é teu, não é meu. Vai, é. Vai o que você quiser. Piazada, bom junto, né? Pra não me incomodar demais. Isso é mesmo. Vou levar essa piazada aqui no Vivaldino hoje aí na rodoviária pra tomar um café quente e comer alguma coisa, né? E pra dar, como diz meu amigo, é o Preto, o Avelino Matos, pra dar serviço pros dentes, né? Piazada, vem mais que tal. Aí abre suas portas. Moldão, 4-2-5-5, né? 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
3: Dona Claudete, tá muito frio aí na Anchieta, Dona Claudete, como é que dá pra andar de moto? Tá bom hoje, né? Ai, validade, eita, mundão velho.

Adesso, adesso, come io adesso, uma abençoada terça-feira para todos nós, né? Dona Claudete. Dona Claudete pediu uma do amado, mais amado, amado, mais amado Brasil, amado Batista. Ô, dona Claudete, como é que a senhora tá aí? A família, todo mundo, tudo bem? Canta, amadão, velho, cortando 3 para 5 já. O Celesteiro das Madrugadas. Eita, mundão velho.

0: A volá nem bateu um Elisito, aí dessa moda que nós estamos rodando aí, Patrão. Você que é meio apaixonado também, diga aí, Patrão.
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0: Eita, moda velha. 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

0: Olha aí o CD Estrela da Noite. O que é, Piazado? O que é mesmo?
1: Quem tá cantando é o Zé da Gaita?
0: Não, o Zé Gaita cantou domingo lá na sede do Vasco, lá mais que tá.
1: Que horas são, pai?
0: Que horas são? Ave Maria.
1: Que horas são,
0: pai? Ah, hora, é pontualmente 5 horas. Agora entendi, Piazado, agora entendi. Mas tu é sarna, né?
1: A Júlia, querida.
0: Tu é sarna, menina.
1: A Júlia, querida.
0: Pelo amor de Deus.
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1: Pai, eu tô com frio. 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
1: Marque então que sim, que não, né? Olha, olha, 5:01, né? 3 graus e alguma coisa de temperatura. Tá gelada, mas gelada deve ter geada, né? Nos pontos mais altos da cidade. Minha Deus do céu, né? Minha Deus do céu.
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1: 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Segunda, Tchuli, que essa é boa.
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1: depois que ela foi embora, Tchuli. Mas ela quer voltar, né, Tchuli?

de saudade, dos carinhos, né? Diz o tio Lee que ela pediu pra voltar agora, né? Então, no triste romance na vida, o tio Lee passou. Aquela mulher que um dia ele tanto amou, voltou arrependida, mas nem bola ele não deu. Pediu perdão, acredito que até agora ele não perdoou ainda, né? Vai saber, né, bateu Elias com esse crio, né?

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1: É, eu também não tenho culpa, o homem meteu, né? Foi você que me abandonou de manhã, velho. Ô, meu amigo Alexandre de Pira, bom dia, Alexandre, tudo bem?
2: Bom, tá muito frio.
1: Mas tá um pouquinho, tá bom.
2: Aqui, Alexandre, que tá bom, dele.
1: Bom, de frio.
2: É, pensa no frio que tá aqui em Pira.
1: Não, aqui também,
2: tá. O poderiro da música pra mim, dama, entre aspas.
1: Deixa que nós já vamos ver se achamos, né? Já rodamos já com o amigo, velho. Bom dia!
3: Bom dia, bom dia. Aqui é o Neno do Bar, de Florianópolis.
1: Ô, Nenê!
3: Ele pediu uma música aí do Teixeirinha.
1: Qual que tu?
3: De Casarão.
1: Mas a Nenê, velho.
3: Tá bom, pra todos os ouvintes.
1: Mas a Nenê, velho.
3: Obrigado. E uma boa terça-feira.
1: Ah, você também é o Nenê do Bar lá de Florianópolis, viu? É, e o Ito e o Alemão, que são os gavola, Nene, ainda nem sinal de fumaça. O Alemão só tem papo, o Ito pior ainda, do jeito que as coisas tá, tá bom? Tá aí, ó, Teixeirinha, velho, casarão, olha a hora, 5 horas, 7 minutos, bom dia, 3 graus, temperatura, manhã fria, gelada, gelada, de terça-feira, dia 16 de junho, bom dia!

0: né, gente? 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
0: Mas que tal que sim, que não, né? Ô, meu amigo Alexandre, eu vou te arrodear, não achei bem que tu me pediu lá, mas vou arrodear a dama do vestido longo, tu vai gostar. Tenho certeza que tu vai gostar. Com esse frio tem que ter o um vestido longo, né? Meu amigo João Maria, ontem à tardinha veio que tirar o brinde dele, né? Que ele ganhou domingo. E daí mostrei pra ele a rádio aqui, mas a João Maria, vê que tu achou que tô eu e eu sozinho aqui na jaula. João Maria, bom dia.
2: Bom dia, bom dia.
0: Bom dia, João Melancia.
2: Tudo bem, Moca? Né?
0: Tá mais ou menos, mais ou menos.
2: Márcio, vamos rodar com o João Luiz Correia pra nós. Uhum. O palco da Cavaco. Oferecer pro nosso companheiro lá, o Jundia Velho.
0: Vai já, Jundia.
2: O Alterna, Dida Almeida, o tio Ita, velho, que sempre acorda junto com o pandeiro, mas que eu acho que é.
0: Dona Inês tirou pandeiro, tudo, né? Aham.
2: Uhum. Percei pro Garcia, tem o Tchaca Velho.
0: Aí você tá ouvindo, né?
2: O Anacleto, o Henrique Brinho, minha esposa, eles é mais do 22.3. Beleza, meu amigo?
0: Que tal,
2: Deus começou e o ótimo frio e boa terça-feira.
0: Já tá abençoando, né? Isso.
2: Aqui quem fala é o João Maria da Silva.
0: Mas a João Maria da Meia da Silva. João Maria da Silva. O pau que dá cavaco, né? Vai com o João Luiz das. O Lia não das Correia. Mas o Garcia vem que a partir daí das 8 horas da manhã já tá lá. É, ao lado da escola São Cristóvão. E passei ontem lá, gente. Pensa num pinhão bonito, mas bonito mesmo, viu? Que às vezes você vai no lugar aí, vai dizer, ah, mas é um pouquinho mais barato, mas tu vai ver se é um pinhão seco. Enquanto isso, do mano lá, velho, é bonito mesmo, viu? Vale a pena você levar o pinhão, tá bom? Um abraço, 5 horas 13 minutos, bom dia! Aí a dama do vestido longo. Olha a hora, 5 horas 14 minutos, 3 graus e alguma coisa. E choveu o aviso um dia, né? Alô, Nene do Bar, como é que tá, Nene do Bar? Você vai pro Ito, vai pro Alemão lá de Paulo Lopes, nem que apanha da Dona Alessandra.

0: Quem tem seu direito de sonhar, coitadinho. Capizal, hein? Que minha hora certa, 5:16.
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1: Mas é com eu mesmo, é com eu mesmo, vivente bem maldita, né? Ô, oh, mano, Garcia, tá frio aí, mano, velho? Como é que
2: dia,
1: tá?
2: Mano.
1: Bom dia,
2: tá? Certo, aqui tá tudo certo. Que roda pra nós hoje. Meu rancho sem tramela.
1: Mas calcula, mano.
2: Essa turma de chimarão da madrugada aí, pro João Maria, que eu escutei ele falando.
1: Mas sabe, João Maria.
2: Pra todos que estão na sintonia, pra vocês da rádio. Que Deus abençoe o nosso dia, mano.
1: Já tá abençoando, mano, velho. Quem quer prosar com o Mano Garcia, de repente, trocar umas ideias com ele, comprar uns pinhãozinhos, pode ir lá da Escola São Cristóvão, viu? Faça uma Escola São Cristóvão, que o homem tá por lá. Mas, ah, mano, velho, não é curaco, né?
3: É, eu acho que confiscaram o celular do...
1: Dos dois,
3: do Rito, né? E do alemão.
1: É, não,
3: ó. Hoje eu tô braba hoje.
1: É o Nene que tá falando, o Nene do bairro lá de Curitiba, né? E meu amigo Alexandre, como é que tá?
4: Voltei, Márcio Pedro.
1: Diga lá.
4: Quero oferecer música pro Garcia, pra você ir da rádio, se for possível, você rodar de tempo. Roda pra mim na idade de 12 anos. José e Maria se amavam com Tonique Tinoco.
1: Ah, na idade de 12 anos, José e Maria se amavam. Deixa que eu já vou achar essa moda aí. É bonito essa marca, hein? Vamos achar sim, meu amigo velho. Já vai ter o palco da casa, porque agora é um rancho sem tramela, mano, velho. Mas que tal levando esse volume do rádio, hein, meu filho? Aí os moleques do Erechim, 5h20, né? 3 graus, temperatura, manhã, curia. Hoje é dia 16 de junho. Ai, validade, no verão vai ser quente.

0: mas não sabia.
1: Vamos lá, segunda, tio Flávio, eu sendo segunda até meu amigo Zinho Torres. Zinho já tá no chimarrão e nas cuecas virado, mas Zinho. Ei, olha aí, ó, o alemão e o Ito dando sinal de fumaça. Eita, dependendo da dona Alessandra e a dona Inês, deixar desse falar.

0: Tá, mundão, velho. Coisa louco, né, mano? Galera, vamos fazer o rancho, não vamos botar até a mela, meu irmão, velho. 5h24.
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0: Amanhã cria, gelada, 3 graus, temperatura nesse momento, tempo bom em todo o baixo, vale do Rio do Peixe, mas lembrando que a partir das 7 tem a previsão atualizada com o Ronaldo Coutinho do Pedro aqui na
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4: Quero
5: pra beber. Vamos lá, pra beber!
4: Quem tá cantando é o
0: Zé da Gaita? Quieto, mas vocês são um sarna, né? Pelo amor de Deus, criançada.
4: Eu quero bolacha pintada.
0: Hã? Bolacha pintada, você jora?
4: Eu quero bolacha pintada.
0: Se a gente tiver bolacha pintada, tá bem então, né?
4: Programa Bom Dia Trabalhador.
0: Tá, não precisa ficar amiga. Aí queria alguma coisa, por isso tá me agradando essa piazadora, né? Olha aí, né? Já nós vamos rodear, então, palco da Cavaco. Depois, viu, meu amigo Alexandre, eu acho que a música me pediu um golpe de mestre, viu? Isso. Ô, alemão, tu viu? É, tu viu que o Nene acordou antes que vocês hoje?
6: Bom dia.
0: Bom dia, tu viu? Nene,
6: tudo
0: né?
6: Certo.
0: Tudo bem, o senhor aí?
6: Boa terça aí pra nós.
0: Pra todos nós.
6: Consegues botar a música na programação aí pra nós aí?
0: Qual é que o senhor
6: não
0: quer?
6: Quer dizer que o Nene deu sinal de fumaça?
0: É, o Nene.
6: Encheu bagualo, hein?
0: Não, o Nene não é...
6: Depois de um mês aí ele apareceu.
0: É, não, uma vez por
6: pode mês. Ser a toalha branca aí pra nós.
0: Mas
6: hoje
0: aí. Mas caio,
6: botar na programação aí.
0: Caio,
6: quero
0: assim,
6: mandar não. Aí pra vocês da rádio aí, nosso aham. Amigo Ito.
0: O Ito.
6: Mandar pro Nene do Baco, de boca aberta também, que acordou cedo.
0: É,
6: mandar
0: né,
6: pro Silvio da Gaita aí, pro nosso amigo Barro Preto aí.
0: Tá ouvindo. Valeu? Nós também. Aê, Nene, velho, tá bem de amigo, né, Nene? Tu tá bem de amigo, né? Pelo amor de Deus, né? Não. Já nós vamos rodar uma toalha aí pros nossos amigos também, tá bom? Obrigado aí pela companhia, povo lá. É isso aí que é amizade. É do Ito que nós temos amizade com essa gurizada. Lá com o Nene do Bairro, eu não conheço pessoalmente, mas ó, o alemão já tive o prazer de conhecer ele, né, Ito?
7: Ó, o alemão caiu da cama hoje, né?
0: Ito, mas tu tá tudo bem? Tu vai fazer aniversário domingo, mas tem que levantar mais cedo, Ito, que são lá, o pau vai dar cavaco aí, Ito, velho. Olá, 5:10, mais 26 minutos, 5:26, tá aí João Luiz Polia, não Correia, Correia coloca a Polia na Correia, né? Ei, validade, compadre, vem, vamos acordando, vamos saltando, vamos se espalhando uma chinela, porque hoje ainda é

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2: Mandar um abraço lá pro Alexandre, lá no Zipirá, velho. Mas ah, tio Alexandre, já vai ter também o salão do Chiquito, velho. Vai ter toalha branca, vai ter golpe de mestre, vai ter toalha molhada. Eita, mundão, um baile cantando. Pra esquecer mais uma traição. Eita, mundão, velho. Quando vi os boêmios dizer, né? Entra agora no baile umas flor, né? Esse nós e aqui quem tá prosendo com nós cedinho também, no mais, né? Isso, Sadi, ô Sadi, como é que estão aí na BR Rap, tudo certo? Muito frio por aí ou não? Bom dia, Sadi.
7: Bom dia,
2: e o Nona? E o Nona e o Pilar?
7: Tá aí, ó.
2: O no... Ah, tá aí,
7: ó. Tá com esse som aí, só escutando.
2: Mas o Nona, velho.
7: Ótimo, uma ótima terça-feira pra vocês. Todos nós, né? Só o carregamento aí.
2: Beleza.
7: Pode escolher um aí. Você sabe o gosto do Nora, né? Mas escolhe um aí pra nós aí.
2: Meu amigo alemão.
8: Pedro, o Nene do bar me mandou mensagem aqui no privado.
2: Aham.
8: É, dizendo que a mulher devolveu o celular dele ontem à noite pra ele.
2: Uhum.
8: Aí ele conseguiu falar com nós hoje na rádio.
2: Ai.
8: Mas ela devolveu ontem o celular pra ele. Por isso que ele hoje tá online aí.
2: Oi, tu pegou um emprestado, eu acho.
9: Bom dia, compadre Vasco Pedro. Não, eu tava apelando cana. Agora que eu desci lá da roça.
2: Aham,
9: tava apelando cana. Aham, fiz um montão de cana, rapaz. Virei o foco, a lanterna lá e botei clarear lá e... Agora que eu cheguei carangado
2: com isso. Mas aí é tó, velho. Mas aí é tó, velho. Oi, tu não é curizado, velho. Meu amigo Alexandre, isso aqui é bonito, ó. Pensa que marca linda. Aô, mano, tinha um carrinho de pardinho, golpe de mestre, 5h35, bom dia.
10: Zezé.

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4: Com certeza, né? Já, já nós vamos rodear o salão do Tiquito, né? O Tio Cláudio Santos, que vai ter a toalha branca, lá, meu amigo alemão, né? Curizado, aí estão com a gente aí, né? Obrigado pela companhia. Um bom dia para a dona Loici também, né?
5: Bom dia, Márcio Pedro. Como é que vai ser tempo ali? Não tá chovendo ali? Aqui também não tá chovendo. Eu acordo cedo só para escutar você. Depois tô com o Zé Luciano. Um dia fica muito legal, beleza?
4: Um abraço aqui pro Valdomiro, né? Ô, seu Valdomiro, bom dia. Como é que o senhor tá? Tá bem?
6: Bom dia, bom dia, Márcio Pedro. Roda bem boa aí. Tamo na escuta aí, desde as 5 horas. Esse é pra todos os ouvintes aí, os amigos aí, que é bastante. Pra você ir da raça. E depois tu dá um fala aí pro Baço. Baço. Baço aí que puxa frango. Puxa as penosas da Perdigão. Entrar em contato comigo aí, que eu perdi o contato do homem aí, beleza?
4: Beleza, Baço, velho. Então, ó, o Valdomiro da Rosa tem que falar com você. Rampão do Suco do Lagarto.
7: Do Suco do Lagarto.
4: Bom dia, Rampão.
7: Ah, isso aí pros nossos amigos aí, o Vano, o Dílio, o Zino.
4: Tá bem,
7: o Muriçoca, tá o Ito, tá o Marcão do Lampião. Aham. O Henrique Tímido. E o seu Ernesto aí da Santa Bárbara, que também deve estar na escuta, mas deve estar com as orelhas grudadas no fogão ali. O Ita vai se congelar aí na Lacerdópolis ali.
4: Não, o Ita tá congelado.
7: Se tiver um café quente aí, daqui a pouco não vai aparecer aí por Lacerdópolis, daqui a pouco não passa por aí.
4: Ah, esse carro.
7: Na SC ali.
4: Tu não é enjoado, né?
7: Se quer trazer um café ali, nós agradecemos.
4: Eita.
7: Fala aí pra nós aí de Paulo e Paulino ali, amor de primavera nesse invernão aí.
4: Vai ser
7: um abraço ali, tudo de bom, e quase congelou o motor hoje.
4: Beleza. Aí, tio Cláudio, hein? Nossa amiga Avelino Matos, o Borgo Preto, o Zorro. Tem um salão do Tiquito, né, Batelhas? Quanto mais dançamos por lá, né? Mas ó, salão, velho.

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1: Vamos lá, né? Olha aí, né? Diz o Muriçoca, desde as 5 já tá ouvindo aí o Rampão da Concril, né? Mas sempre teve, né? Alô, Adriana Arnude, mas só na polenta e no chimarrão, e cadê o salame, Adriana, velho? Ai, validade. Olha a toalha branca, essa aqui é boa, né, alemão? Alô, pessoal lá do litoral. Esse quando vim pegar até os peixes, né, alemão? Mandou o Nene ajudar a trazer, né?

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0: mais. Tamo lan que meu amigo Osvaldo.
2: Ô baixa Pedro. Eduardo Miro comprou celular novo.
0: Azar, é, o da vida rosa, é claro. O Dinaro não te pediu que nem chamado os Valdir Carlos Magam, mas daqui a pouco nós sabemos pra vocês, vivente velho. 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
0: Mas que tal que sim, que não? Como é que é a história, Valdomiro? Isso. O que é pra dizer pro Oswaldo? O que é pra dizer pro Oswaldo?
2: Fala pra ele que eu comprei o celular que tava muito manjado, meu.
0: Ah, viu como é que é? Viu como o celular tava muito manjado. Valdecir Melo lá de Pomerode.
8: E aí, Márcio Pedro, Camarinho, bom véio. Dia, tudo bem? Temos na
0: escuta. Bem, graças a Deus.
8: E peço a música do Pedro Freitas, pedido de um amigo.
0: Ai, ai.
8: Ofereço a todos... Amigos de Capinzal e Ouro, uhum. O meu amigo Nelson Wolf,
0: ai, que tal,
8: pra toda
0: Nelson.
8: A família Melo que tá na sintonia, e pra isso... minha esposa que tá escutando pra
0: ele
8: também.
0: Tá bondão, né? Então, um abraço aí pro Adriano, olha o velho casadão, já vai ter um Zezé e Luciano, depois tem amor de primavera, e assim nós vamos indo devagarinho, né? Quem quiser saber quem sou... Zóia para o céu azul e grita junto comigo, vivo! Rio Grande do Sul.

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2: Os familiares comunicam pesar com o falecimento de Oneida Salete de Minho, ocorrido ontem aos 57 anos. Seu corpo está sendo velado na igreja de linha Carmelita em Ouro. Celebração de despedida será hoje, terça-feira, às 9h30, logo após o sepultamento no cemitério da mesma comunidade. Comunicamos com pesar com o falecimento de Oneida Salete de Mim, ontem ocorrido, serviço a cargo da funerária Ouro. Aos familiares e amigos, as condolências da Capinzal FM.
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2: Comigo mesmo, vivente, vem comigo mesmo, né? Meu amigo Tchaka Tchaka na Butchaka. Bom dia, Tchaka!
3: Bom dia,
2: Tchaka Tchaka!
3: Tu é
2: pra dentro do chão já?
3: Qualquer uma da moda aqui,
2: segura. Ah, já rodei um antes, uma boa da Pedro Freitas.
3: Marós, todo mundo tá na escuta, segura.
2: Beleza, meu amigo. Bom. Esse aqui também é bonito, ó. Que vai ter lá pra se reler o Ernesto, que ando mais apaixonado. Cama de capim, já vai ter também um amor de primavera, acabou de pedir de amiga e assim, né? Vamos indo, né? Olha, contando 4 para 6, bom dia! Acordando pra vida, ô, terça-feira, 16 de junho, tamo pedindo, tamo junto, encunhado igual teta de porco, um atrás da outra.

0: dia, povo de Deus, família amada, nessa terça-feira. Entrega a sua vida nas mãos de Deus, colocando os nossos enfermos, começando esse dia e dizendo: Jesus, eu confio, eu espero, em nome do Pai, do Filho e do Espírito Santo, amém. Jesus misericordioso, eu confio e professo na tua misericórdia. E é movido por este desejo que apresento neste momento de oração minhas preces, súplicas, mas principalmente minha ação de graças. Graças recebidas, não por ser merecedor, pois tenho consciência que não sou digno, mas fruto de tua bondade e de tua infinita misericórdia, Jesus. Louvado sejas por todas as bênçãos derramadas. Jesus, o dia começa. E entrego todo este dia pedindo a vossa misericórdia. Fortalece-me, ajude-me no discernimento e mesmo nos momentos de dificuldades, que a vossa misericórdia seja maior que os problemas. Quero colocar, Senhor, este dia diante de teus olhos. Quero apresentar minhas queixas, dificuldades, sofrimentos, unindo-me a todas as pessoas que sofrem e que confiam no teu poder misericordioso. Jesus, movido pela misericórdia, acolheste as multidões. Tomado de compaixão, atendestes a todos e a cada um, libertando-os, curando-os. É por isso, Jesus, que coloco o dia de hoje, cada passo, cada decisão, cada agir, movido pela mesma compaixão, Senhor. Atenda as minhas preces, escute os meus apelos. Jesus, acolhe de modo particular os doentes, os acamados, os que vão para a cirurgia, os que se recomendaram às orações. Misericórdia, Jesus, para com os desempregados. Misericórdia, Jesus, para os que estão em crise de matrimônio. Misericórdia, Jesus, para os que estão depressivos. Jesus, eu confio na vossa misericórdia. Pai nosso, que estais no céu, santificado seja o vosso nome, venha a nós o vosso reino, seja feita a vossa vontade, assim na terra como no céu. O pão nosso de cada dia nos dai hoje, perdoai-nos nas nossas ofensas, assim como nós perdoamos a quem nos tem ofendido, e não nos deixeis cair em tentação, mas livrai-nos do mal. Amém. Jesus, eu confio na vossa misericórdia. Bom dia a todos.
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2: Olha, gente, mandar um abraço aí pro Justo da Luz, né? Colocamos a mãe dele também na oração. É isso aí, né, tio Justo? Um abraço, obrigado, já pronto, uma beleza de mais um dia. 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
3: Alô,
2: Pedro.
3: Alô, né? São 6h07, não 6h07. Já nós vamos rodar o amor de primavera. Vai ter pedido de um amigo muito querido, Marlo, aí na cidade. Tem geada ou não? Eu não vi, né? Mas eu vi que o meu carro ia de corta branco. De sujeira, né? É, validade. Olha, olha, 6h08, mas pelo jeito tem geada, porque o Marlo chegou aqui com 4 guarda-roupa no lombo, homem, vem. Pelo amor de Deus, né? Dona Ivanildo e Maria das Balbinotti, como é que a senhora tá, Dona Ivanildo? Tudo
4: bom
3: bem?
4: Bom dia, Márcio.
3: Tudo
4: Pedro,
3: certo? Maria, como é que estamos aí? Tudo certo,
4: Dona Ivanildo? Eu me cadastrar no ranchão da Capinzão.
3: Marco Arcula.
4: Ivanildo e Maria Balbinotti, Lucindo, Tedacinho, Jair e Juliano Box, é por atendida.
3: Ai, ai, ai, Deus
4: essa
3: sono.
4: Música tem Jesus na minha casa. Bênção
3: em mim, né?
4: Ofereço para o esposo Lucindo, filhos e noras.
3: Beleza, seu Dércio.
4: Por atendido, bom dia.
3: Bom dia, ô tio Dércio.
5: Bom dia.
3: Então, homem, tirando aí, tem.
5: Cabão, veio o filme aí também.
3: Um pouquinho, né?
5: Viu, manda um abraço lá para na Crepe e pro Barro Preto.
3: Isso.
5: Manda uma da Bruna Viola aí para nós.
3: E lembrando, né?
5: Beleza, um abraço, tudo bom.
3: Lembrando, é Dércio, que dia 15 de novembro tem a bagola de festa aí, lá vai ter para luz da padaria Vitória. Então já tá garantida a festa. É o amor de primavera com esse que eu crio, né? Olha a hora, 6h08. Bom dia, acordando pra vida. Vamos acordando pra vida. Aí vai ter pedido um amigo. Segura, tio Osvaldo, velho. Vai ter carne lá no Ito, sábado, sim, carne que vai ter. Ô, Guto, velho, acho que ele vai fazer um risoto lá, tá?

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4: Claro que é o teu, meu, nosso bom dia, meu amigo. Um abraço pro meu amigo, então, Rock, você, Rock Resmini. Um abraço aqui pro meu amigo Muque Vergo, dizado Bruno. Bom dia, Muque. Um abraço pro seu Joelson. Bom dia, Joelson.
5: Bom dia, Márcio Pedro.
4: Como é que você tá?
5: Viu, roda a música do Daniel aí, aham, a loira do carro branco.
4: Mas roda,
5: né? Referência lá pro Zé Tonial.
4: Pois é, Zé Tonial.
5: João da Lenha.
4: João do Pau da Lenha.
5: Pessoal aí que estão escutando aí, uhum, quem oferece é o Joel Schmidt.
4: Bom dia, Gerson Stort.
6: Bom dia, Márcio Pedro.
4: Gerson, tá
6: tudo
4: bonito?
6: Bem? Como é que tá o nosso amigo
4: tô
6: aí?
4: Tudo bem, Gerson. Bem,
6: toque
4: bem.
6: Música aí. Pode ser a próxima música aí.
4: Beleza, mandar uma vez que o Adãozinho 200%, o Valme Base, meu amigo Escapim, né? O Adãozinho já é 290%, meu amigo Edson Toscano também. Um abraço, um dia bom pra você. Acabou, vai ter um alô do carro banho, que abenço em mim, né? Aô! Meu Deus, 6:13, olha, 6:13, bom dia. Lembrando, gente, lembrando que nesse domingão tem matinezão no Cintos Lago, trio Transação, né? E 5:25, participe, dia 21 de junho, tem matiné no Cintos Lago. Alô, Lago, vem. Acho que o Lago mata uma galinha, um porco, um cachorro, sábado e tarde, eu vou passar por aí, Lago. Sábado vamos lá no Ito, daí de tarde vamos passar lá no Lago Brosião. O quanto mais que não esteja em casa, né? Vamos lá no chiqueiro, no galinheiro. Mas já Lago veio, vamos recolher ovo, fazer de tudo um pouco. Brincadeira, um abraço, Lago, um abraço. Toda a família Lago sempre com a gente.

altura, cintura também igual, e que tem aquele seu gesto bem correto e natural, inteligente e compreensiva, etc, etc e tal.

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2: Comigo mesmo, olhando às 6h23, 6h23, eu tenho meu nosso bom dia da alegria. Uma abraço por aí, é dona Márcia, lá da M.O. Lavações, e Lacer Lopes, aí na 7 de setembro, com o Radião ligado, acompanhando nós, mais agorizada, veja, tá com o chimarrão plantando aí, ô daí. É, piazada, vem que essa semana toda, isso você falar que ouviu a propaganda na rádio é Capinzal, você vai pegar o automóvel só 50 pila, tá bom? Mas vocês lá vão ter carreta, não, não tem avião, né? Se é para um avião, nós lavamos. É, o daí não é fraco, homem, velho. Vou nascer Lopes e região, um abraço, um dia bom para todos nós, né? Vamos cerveja. Aí, mundão, velho, e daí? Um abraço pro Vivaldino aqui no terminal rodoviário, né? Tem o Vivaldino, velho. O cafezinho já tá pronto, tá quente por demais, hein? Vamos lá, já vou dizer uma lá do nosso grande pra vocês, tá bom? Dona Ivanilde Maria das Balbinotes, bom dia, Dona Ivanilde.
7: Conhece essa música?
2: Segura que é servo. Olha, das 6h24, bom dia, vamos acordando pra vida.
7: Curado, bênção.
2: Mas, homem do céu, bênção em mim. Bênção pra todos nós.
7: E nessa

0: Segurança, tio Aristide, tia Ana, véi, tá frio aí.
1: A recompensa.
0: Eita, benção em mim. Benção em mim, né, dona Marta? Pessoal também da Vila União. Bom dia, dona Marta. Como é que estão aí? Tudo bem?
2: Bom dia, Marta.
0: Bom dia.
2: Tudo bem?
0: Tudo bem?
2: E a Marta aqui da Vila União.
0: Como é que estamos?
2: Manda uma música pra nós.
0: Beleza.
2: Tá bem frio aqui.
0: Essa aqui, ó.
1: Em mim.
0: Benção em mim. Vai, alô, mota, dona Claudete, alô, João, vamos acordando.

0: 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Bom dia, seu João. Como é que tá aí? Tá frio aí também,
1: bom
0: ou não?
1: Dia, Márcio,
0: bom dia, tudo bem?
1: Tudo bem, tudo bem. Tudo bem.
0: Aqui
1: bastante
0: tá
1: saúde,
0: bem,
1: alegria, amizade com todo mundo, como o senhor sabe fazer,
0: né?
1: Tá friozinho aqui também. Então, o senhor falar que tá frio por aí, né?
0: É, aqui também.
1: Já de vez em quando dá para nós escutar o senhor, né? Muita saída, tá muita mudão, passeada para cá e para lá, compromisso para cá e para lá. Mas estamos tudo bem, graças a Deus.
0: Que bom.
1: Estamos lhe ouvindo. Quando puder, manda uma música para os amigos. Um abraço para o senhor, para o Barro Preto, para a sua família, que tudo transcorra nas mil maravilhas. Tudo
0: amém,
1: é bom, feliz terça-feira.
0: Amém, é tudo nós, tá? Agora que eu descobri, viu, Mano Garcia, porque com o Marquinhos do Lampião não deu sinal de com mais pés, que tem criança nova, porém, mas Marquinhos, velho.
2: Bom dia, mano.
0: Bom dia.
2: Certo. Parabéns aí pro nosso amigo Marcão do Lampião aí.
0: Mas já, Marcão.
2: Essa noite,
0: mas já, Marcão, velho.
2: No hospital aí, tudo cheio de saúde, né? Veio a menininha dele.
0: Mas já, Marcão, parabéns.
2: Parabéns pro pai, pra mãe. Que isso. Deus dê muita saúde pra neném, né, mano?
0: Com certeza, mas olha aí, né? Vou dar um abraço aqui pra dona Ilse Schneider, também acompanha nós. Obrigado, dona Ilse. Meu amigo, vou dar um abraço especial então pro Vivaldina, gurizada, velho, mas que tá numa moça Maria, né? Mas diz que é louca de boa nessa moça, velho.

0: Daniel Sabino vem mandando um abraço pro Oswaldo, diz que falou com a dona Roseli, tem que botar um eito de grima pro homem fazer coco debaixo da cama, o homem levantar, barbaridade.
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0: Olha aí, né? E o nosso amigo, ó, é o Odair e a dona Márcia, estão no chimarrão, lá esperando o bairro lida aí na EMEA, o Lavacer Lopes, né? Ô, Tonho, por acaso, com quem tu se encontrou ontem? Não, pelo amor de Deus. E aí, né? Tonho, velho, como é que tá?
2: Com quem tu me achei lá na oficina ontem, lá no cavalo.
0: Mano, lá no cavalo? Ih,
2: mas é, gente boa.
0: Mas tem de mim, ó.
2: Ele tá lá na baiuca dele lá.
0: Tem naquele respira,
2: vamos ver se nós conseguimos ir lá.
0: Vamos lá.
2: Eu me encontrei com o Bonitão também na cidade.
0: Ih, o Bonitão vai
2: abraço
0: também.
2: Abraço pra todos vocês aí. Pra
0: obrigado,
2: eles.
0: Tio Tonho, velho.
2: Se Deus quiser, nós damos um jeito de ir lá.
0: Com certeza. 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Finalzinho aqui, demais. 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Um abraço e lembre, Deus é por nós, quem é contra nós?
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0: Olha, o nosso WhatsApp é 988156435. Capinzal Negócios, manhã então de terça, final do mercado, sábados 1 e 2. 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Olha o tio Emílio com toda a equipe, tá bom, gente? Obrigado aí pela companhia de vocês. Deixa nós pegar os bilhetes aqui, né? Olha, vende-se televisor 32 polegadas, marca Philips, com a Sky Gato, 998-369427. Esse é um lote em Lindenberg, muito bom, bem baratinho, viu? 999-25-2876. Precisa de porão ou casa para lugar com urgência para uma pessoa só, né? De preferência no Parque Jardim ou no próximo, com urgência, né? Falar com a OPASA, 999-456573. Se de casa, próximo ao Centro de Capizal Ouro, 998-12-2615. Compre-se roda d'água com a bomba, né? 998-16-5323. 998-16-5323. Compre-se casco vazio de botijão de gás para encher e doar para uma pessoa que está precisando. 988-330088. Compre-se fogão a lenha número 1, canos do lado esquerdo e calhas usadas. 999-639657. Vende-se caixa de água usada, 1.000 litros. 999-639657. Aluga-se barracão novo, 400 metros, e uma casa com 3 quartos, 100 metros quadrados, no Parque Jardim Ouro, 999-936950. Sede de mesa, roupeiro, balcão para alimentos, para doação, 999-429088. É o telefone, 6 horas 38, não 6 com mais 38.
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0: Olha, são 6 horas e 38 minutos. 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Tá bom, gente? São 6 horas 39 minutos. Vende-se um roupeiro e cama de casal. Ah, não, precisa de um roupeiro e cama de casal para doação, se alguém tiver, né? 998-32-2652. Vende-se caminha de bebê seminova com colchão e travesseiro. 999-10-4362. Esse caso no loteamento São João Lanha, aliás, 988-64-6755. Se de casa, para lugar no 99900-3743. Se de casa, para lugar em Capinzal no 999-364-610. Se de casa, para lugar também no 998-17-18-86. Vence 10 terneiros em média, 120 quilos de uma novilha. 48 é o código, o telefone é 996-449847. Vence lavador Electrolux, 8 quilos, 99968-3713. Vence lenha nativa de eucalipto vermelho, 99801-3984. Lenha picada, R$130 o metro, 98845-5633. Portas de 2,10 por 60, mas são duas folhas, viu? Daí dá 1,20, né? Porta de frente e uma betoneira, R$2.500, 99-32-8690. Esse caixa de som de carro, módulo e duas cornetas, R$750, 99905-1443. Rompedor Bosch Percussional, 99978-8218. Lavador Electrolux, 14 quilos, 600 pila, 99990-4476. E vende-se um casal aí, vende-se ao casal que de peru já foi vendido. Mulher precisa de doação de móveis e utensílios para casa em geral, né? 999-49-3912. Vende-se cama de casal já já, vou falar aqui.
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0: Vamos lá, né? São 6:43, 6 com mais 43. Um bom dia, então, para você que está acompanhando nós. Vamos aqui, ó. Então, vem esse cama de casal seminova de madeira com colchão, 200 pila. Ou R$100, tu leva mais um casco de buchão de gás, né? 999-23-7944. Só ligação, né? Então, esse número não é WhatsApp, é só ligação. Precisa de casa ou porão para alugar nas comunidades do Alto Alegre, Vidal Ramos ou Lindenberg para um casal, 998-11-1843. Aluga-se sala comercial na rua Carmelo Zoc, 248, em frente aqui à Rádio Capinzal, 98861-5967 ou 3550-1804, cada com Luiz. Compre-se a luz encusada, 999-21-1442. Quem tiver para doar ou vender, filhote de Pinter, 99908-3827. Pense um porco gordo, 999-24-7646. Pense uma moto XTZ-209, completa fase. Brinque num Gol Corsa de Mano, 98867-5874. Compre-se dois leitão comum no 998049764. Precisa de colocar uma lenha para doação, 998336997. Precisa de kitnet ou apartamento mobiliado ou ser mobiliado à locação, 998119771. Vence pia seminova com cuba, R$550, 92.6923, né? 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Tá uma neblina, parece uma garoa mesmo, né? De tanta neblina que tá caindo. Vai saber o que tá acontecendo aí. Pelo amor de Deus, 6:45.
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0: Vamos lá, são 6:46, 6:46, né? Nós temos para vender aqui também, né? Curadeira e lixadeira seminal, 200 pila cada uma, né? 9, 2.9692. Esse lenha de aviário, 998063535. Como esse milho seco, 999075991. Vende-se fogão a gás, 6 chama e um fogão a lenha, número 1. 500 contos, 2, né? 999478412. Roupeiro grande. Porta de correr está desmontada em bom estado. Motosserra pequena, refrigerador grande com dispenser, roçadeira, mesa, tampa de vidro com 6 cadeias estofada, 998-32-5649. Lote de 2.600 metros quadrados, comunidade de Vila União. Ótima localização, 999-600-0039. Casco de buchão de gás para vender aqui no 999-20-7140. Vence lenha no 999-425-417. Duas áreas de terra para sítio, gente, ó, na linha florestal Ipira. Uma com 10 mil metros quadrados, terreno cercado com casa, outra com 2 hectares, toda com erva mate, produzindo 7 quilômetros do centro de Ipira, mas tem 4 quilômetros de asfalto. 988-12-2083. 988-12-2083. Vence 4 mil telhas de barro, francês, 999-69-2525. Compra-se reboque usado para um palio, 998-06-5584. E compra-se botijão de gás no 999-91-2640. 42, né? 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

0: 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Vamos chegando ao finalzinho do Capizal Negócio, em nome de Mercado Sabores 1 e 2, Farmácia Brasil Popular, Madeira Ambros, Agrifierro e Marmoraria Capizal. Um abraço, já, tem 5 minutos com Jesus, depois tem o Jardel com o Jornal 102 aqui, trazendo todas as informações para você nessa manhã, então, de terça-feira, dia 16. Bom dia!
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0: Os familiares comunicam pesar o falecimento de Oneida Salete de Mim, ocorrido ontem, né, aos 57 anos, seu corpo está sendo velado na igreja de Linha Carmelinda, em Ouro. Celebração de despedida será hoje, terça-feira, às 9h30, e logo após o sepultamento no cemitério da mesma comunidade. Comunicamos com pesar o falecimento de Oneida Salete de Mim, ontem ocorrido. Serviço a cargo da funerária Ouro. Aos familiares e amigos, as condolências da Capinzal FM. 6h50.
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3: Nesta terça-feira, dia 16 de junho, inicialmente saúdo a você que está me ouvindo, me acompanhando, nesse momento que aqui temos juntos em torno da palavra de Deus. Que momento especial, importante para nós como cristãos. E hoje vamos meditar sobre o tema fidelidade. Fidelidade. Baseado em 2 Samuel, capítulo 9, versículos 1 a 12, que diz: será que alguma pessoa da família de Saul ainda está viva? Se está, eu quero fazer alguma coisa boa para essa pessoa, por causa de Jonatas. Estimados amigos, muito do bem-estar resulta da confiança no outro. Quem se relaciona com pessoas confiáveis se sente seguro. Diante de qualquer vacilo, sabe que será alertado, orientado e sempre terá apoio. Davi e Jonatas eram fiéis amigos. Nas dificuldades, esses laços se estreitaram. A fidelidade de Jonatas marcou Davi a tal ponto que, mesmo depois da morte do seu amigo Jonatas, Davi se sentiu impelido a expressar a gratidão ao seu amigo, amparando seus descendentes. Certo dia, ele perguntou: será que há alguma pessoa da família de Saul ainda viva? Se está, eu quero fazer alguma coisa boa para essa pessoa por causa de Jonatas. Depois disso, Davi amparou Mefibosete, deficiente físico, e o tratou como filho. Não poderia tratá-lo de outra forma, pois esse era filho do seu amigo Jonatas, que havia salvado a sua vida. Davi e Jonatas foram amigos fiéis um do outro. Nossa relação com Deus, por outro lado, é marcada pela fidelidade de Deus e a nossa infidelidade. Ele é fiel às suas promessas, apesar da nossa rebeldia. Não há como ficar indiferente diante da fidelidade de Deus. Com Ele apoio em toda e qualquer situação. Ele nos garante segurança, mesmo em meio ao desespero extremo. Amigo semelhante a Ele não há. Ele chegou a enviar o Seu Filho Jesus para assumir nossos pecados e nos dar o perdão. Quem crê nisso pode usufruir do convívio diário desse fiel amigo. Por isso, meu amigo, minha amiga, cada um de nós precisa sempre de uma amizade verdadeira e fiel. Vamos lembrar, Jesus é o nosso amigo verdadeiro e fiel. Ele prometeu sempre estar conosco, até a consumação do século, nunca abandonar a nós. Ele é fiel e sempre estará com cada um de nós. Querido Deus, sou grato por teu amor. Ajuda-me para que eu seja fiel em minhas relações da amizade. Em Cristo Jesus. Amém. E assim hoje nós lembramos o tema fidelidade. Lembrando, tudo começa quando Davi e Jônatas eram dois amigos. Jônatas acabou morrendo e Davi não esqueceu do seu amigo. Tratou num filho de Jônatas chamado Mefibosete, que era deficiente físico. Que bênção, que privilégio de Davi ter cuidado do filho do seu amigo. E assim também vamos lembrar que nosso Senhor Jesus cuida de cada um de nós, como também aparecem desafios para juntos vivermos e também cuidarmos um do outro enquanto estamos aqui neste mundo. Que bênção, que privilégio que Deus nos dá a cada um de nós para cuidarmos um do outro. E assim vamos em frente. Um feliz e abençoado dia. Um grande abraço. Amém.
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20: Muito bom dia, terça-feira hoje, 16 do mês de junho de 2026. Tempo encoberto aqui no Baixo Vale, a temperatura está marcando nesse momento aqui nos estúdios da Capinzal, no centro da cidade, na rua Carmelo Zócoli, 4 graus. Moradores de Vidal Ramos recebem placas do programa Rede de Vizinhos. Comunidade faz abaixo assinado pedindo melhorias na iluminação pública e asfaltamento. Prefeitura lança licitações para reformas da Escola Viver e Conhecer e Centro Educacional Prefeito Celso Farina. CPI dos medicamentos houve nesta manhã. Ex-diretor administrativo da saúde e técnicas de enfermagem. Conta de luz da Celesc pode ter reajuste médio de 11,77% em agosto. Ouro realiza em julho, mais uma edição da Festa do Colono. Ao vivo estaremos recebendo o prefeito Claudir Duarte e membros da organização. Abertas as inscrições para o FEINC 2026, também ao vivo, iremos conversar com a diretora de cultura Vânia Schweizer para falar sobre o festival que vai distribuir mais de R$ 53 mil em premiação. No Boletim de Brasília, Procuradoria-Geral da República segue a decisão da PF e rejeita nova proposta de delação de Vorcaro. Segurança Pública, jovem grávida denuncia agressões e ameaças de morte do ex-companheiro em Capinzal. Motorista morre após colisão frontal entre carro e caminhão na 282 em Campos Novos. No esporte, dia de zebras. Copa do Mundo tem 4 empates e Cabo Verde surpreende a Espanha. Seleções de Messi, Mbappé e Haaland estreiam hoje na competição. Eu sou Jardel Martinaz e apresento essas e outras informações agora no Jornal 102. Produção, Departamento de Jornalismo da Capinzal FM, na direção de Luiz Pedro Escarton. 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
20: 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Ronaldo Coutinho do Prado, certamente com temperaturas muito baixas em todo o estado e aí na Serra, especialmente. Tudo bem? Bom dia.
22: Bom dia. É, o tempo segue no geral com condições aí favoráveis a tempo assim mais para tempo bom na região, com condições aí de temperatura é baixa, né? Então vamos ter aí frio agora de manhã com geada, temperatura negativa em alguns pontos, não passa muito dos 17, 18 graus. Na quarta e quinta também geada, alguns pontuais negativo e à tarde fica bem agradável. Então vamos ter frio nessa terça, quarta e quinta. Na sexta, chuva, trovada e a princípio melhora com frio no fim de semana, com geada, principalmente no sábado. É, o frio veio para ficar e vai ficar assim no decorrer dos próximos, entre essa semana e semana que vem. Da Climatera, Ronaldo Coutinho.
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20: É, meus amigos, o frio chegou forte neste amanhecer, mas sempre vale lembrar, né, que os dias mais gelados também nos ensinam o valor do calor humano. Que essa terça-feira não falte abraço, uma palavra amiga, motivos para seguir em frente com a esperança e o desejo sempre de sucesso, saúde e sabedoria. Para você que está tomando seu café da manhã, saboreando o seu lanche, né, o seu pastel, o nosso muito obrigado pela audiência. Hoje é o Dia Internacional das Remessas Familiares, Dia Internacional da Tartaruga Marinha e Dia Internacional da Criança Africana. E você fez a sua fezinha já? Na quina de São João, a gente vai trazer os detalhes dos resultados das loterias.
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20: Três apostas, uma de Porto Alegre, outra de Laje, Santa Catarina e uma terceira de Ouroeste, São Paulo, faturaram 564 mil na Loto Fácil Concurso 3.711, 15 acertos. Quatro acertos foram 292 apostas, 1.738 para cada uma. Lembrando que a Mega Sena pode pagar hoje 16 milhões. Como eu falei há pouco, a Quina de São João já está com apostas abertas. O tradicional concurso tem até o momento um prêmio estimado em 250 milhões. Assim como em edições anteriores, não acumula O concurso 7051 está marcado para o dia 28 deste mês, às 14 horas, horário de Brasília. 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
20: Agora 7 da manhã com mais 10 minutos, 4 graus é a temperatura aqui no centro. Você que perdeu a previsão do tempo há pouco com Ronaldo Coutinho já está disponível no nosso Facebook, no Instagram da Capinzal. Nossos convidados já vão chegando por aqui, vamos daqui a pouquinho falar sobre a festa do Colono de Ouro. Já estamos recebendo o prefeito Claudir Duarte, vice-prefeito Renê, o coordenador do evento Reinaldo Calgaroto e o diretor de cultura Laudemir Heck. Vamos falar sobre uma programação muito especial, né? Uma programação que promete aí no mês de julho, né? Uma programação que já começa agora no dia 17 com o fórum que aborda temas importantes da nossa agricultura. Seja muito bem-vindo aí você que já está também se preparando para esse evento. Vamos falar em seguidinha sobre a Festa do Colono de Ouro, toda a programação preparada e com uma cobertura especial da 102. 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Olha, moradores Vidal Ramos receberam ontem à noite as placas do programa Rede de Vizinhos do Conseg. Inclusive, em reunião do Conseg realizado aí no centro comunitário, 48 moradores já aderiram à iniciativa que fortalece a parceria entre a comunidade e a Polícia Militar. E durante o encontro, inclusive, foi explanado um abaixo-assinado para solicitar melhorias na iluminação pública lá da comunidade e também pavimentação asfáltica. Essa mobilização já conta com várias assinaturas e moradores podem procurar aí a própria Franciele Mendes, que é uma das moradoras da comunidade, futura presidente do Conseg, ou demais membros para que nos próximos dias possa ser apresentado aí à administração municipal esse abaixo-assinado que cobra melhorias na iluminação pública e também asfaltamento em Vidal Ramos. A CPI dos medicamentos da Câmara de Capinzal realiza daqui a pouquinho, a partir das 9 da manhã, mais uma rodada de oitivas para apurar possíveis irregularidades na gestão dos medicamentos do município. Serão ouvidos o ex-diretor administrativo da saúde, o Cleverson Machado Pereira, e as técnicas de enfermagem, Andréa Masson Demin e a Franciele Lisotti. Segundo o presidente da comissão, Cauê Oliveira, os depoimentos buscam esclarecer questões relacionadas ao controle e à conferência dos medicamentos da farmácia municipal. Prefeitura de Capinzal publicou licitações para reformas da Escola Municipal Viver e Conhecer e também do Centro Educacional Prefeito Celso Farina. Juntos, os investimentos somam cerca de 3 milhões e 200 mil. As obras prevêem melhorias na infraestrutura, visando oferecer mais segurança, conforto e qualidade para os alunos e profissionais da educação. As propostas serão abertas nos dias 2 e 3 de julho, conforme editais publicados pelo município. Olha só, a Agência Nacional de Energia Elétrica, ANEEL, prevê um reajuste médio de 11,77% nas tarifas da Celesc a partir do dia 22 de agosto. Esse índice ainda está em análise e será confirmado nos próximos dias, na próxima aplicação. Para os consumidores de alta tensão, como empresas, o aumento estimado está em 16,9%, enquanto que para residências e pequenos negócios, a alta prevista é de 9,32%. Segundo a Celesc, apenas 17% do valor pago na conta corresponde aos custos da distribuidora, sendo o restante destinado à compra de energia, tributos, transmissão e encargos setoriais. Então, algumas notas informativas para você, ouvinte 102. Agora sim, nossos convidados já estão a postos em seus respectivos microfones para a gente falar para a comunidade de Ouro e toda a região sobre a Festa do Colono em mais uma edição que vai ocorrer no mês de julho, lá no Centro de Eventos Sidney Paulo Facim, e promete grandes atrações e um grande público também. Inicialmente, prefeito Claudir Duarte, muito obrigado pela presença. Tudo bem com o senhor? Bom dia.
7: Bom dia, Jardel. Bom dia a todos que nos acompanham através da Rádio Capinzal, Ouro Capinzal e toda a nossa região, né? É, realmente, né? Mais uma Festa do Colono, a 41ª. É, para mim, para o vice-prefeito René, uma satisfação estar à frente do Executivo Municipal nesse momento. Cumprimentar o René, sempre parceiro, vice-prefeito que tem me ajudado no dia a dia aí nessas peleias, nessa lida de fazer o melhor pela nossa população. Nosso diretor de cultura, Vladimir, que ele, na verdade, ele é coordenador geral de todas as atividades do município, né? É, enfim, aniversário do município, Festa do Colono e outras atividades, como administração pública. E também nosso amigo Reinaldo Calgaroto, que tem nos ajudado muito aí desde a primeira festa que a gente promoveu, está sempre à frente ajudando o Laudemir, ajudando toda a nossa comissão para que tudo saia a contento. O Reinaldo, ele tem um diferencial porque ele é da iniciativa privada e ele vem para fazer um trabalho voluntário junto com a gente. Isso nos motiva a fazer cada vez mais a nossa parte, porque tem pessoas que não tem salário para fazer isso, estão nos ajudando. Nós que temos a frente da administração e que precisamos estar fazendo o nosso melhor, nos motiva para que realmente a gente faça acontecer. É uma expectativa muito boa para essa festa, porque ela cresce a cada vez, né? Cada ano ela vai crescendo e nós estamos muito felizes com isso. Lá quando nós iniciamos, né, René, com acho que deu 48 estandes aí quando na festa anterior. Nada de querer diminuir ninguém, mas a gente conseguiu construir uma imagem segura, uma imagem de credibilidade da festa, pelas melhorias, pelo tratamento com todos os expositores e com toda a população, a preocupação com a estrutura, com a infraestrutura. Então a gente conseguiu, graças a Deus, né, pela confiança da nossa população e de toda a nossa região, transformar ela. Já não é mais uma festa, né, Laudé? Uma Expo Ouro, vamos dizer assim, mas que a gente não nomeou dessa forma. Talvez para frente vamos buscar uma outra alternativa de uma festa diferente, uma segunda festa e tal, mas nunca perdendo a essência que é a Festa do Colono, do homem do campo, da mulher do campo, que estão ali sempre na peleia, trabalhando. Agora está frio, eles estão lá na labuta, né? Não é fácil, é sol, é chuva, é barro, enfim, e que são responsáveis aí por mais de 80% da nossa economia. Então nós precisamos valorizar muito isso. Nós temos investido muito no interior, investimos na cidade também, mas investimos muito no interior para reconhecer e para que a gente evite o êxodo rural, para que o nosso jovem, a nossa jovem do campo, eles possam permanecer fazendo esse trabalho que é tão importante, que é produzir o alimento que venha para a nossa mesa. Então, desde o primeiro momento que assumimos a administração municipal, pensamos em todos, mas com certeza tinha que ter um olhar com carinho. Como fala o nosso governador Jorginho, não é que nós tiramos de outros lugares, é que nós estamos fazendo justiça com aquele que produz, com aquele que está lutando lá para fazer com que a nossa economia ela seja estável, crescendo cada vez mais, para que nós possamos melhorar a vida de todos, né?
8: Hoje, prefeito, para o evento, o que se tem de investimento, o que se projeta de investimento para realizar uma festa como essa?
7: Vamos chegar aí, acredito que a R$200 mil, mais ou menos, né, Ludmir? Por aí, 150, R$200 mil. É um investimento pequeno, por tudo que a gente vai desenvolver lá no Centro de Eventos do Caravaggio. Mas é com muito carinho, feito tudo com muito, muito amor, assim, para que as pessoas participem, principalmente o nosso colono. Então, estamos felizes, acredito que está tudo bem encaminhadinho, tudo pronto. O Reinaldo vai falar da questão dos expositores, o Laudemir vai falar um pouco de toda a programação, assim, o Renê também vai fazer as considerações dele, mas está tudo andando muito bem e a gente espera que saia dentro do nosso planejado, que vai ser a maior festa que nós já promovemos desde que assumimos a administração municipal.
8: Ok, Renê, seja muito bem-vindo, vice-prefeito Renê Modra, aos microfones da Capinzal. Você que acompanha de perto as ações aí da agricultura, tem muita propriedade para falar sobre esse segmento, como disse o prefeito, né, que movimenta aí grande parte da economia local, e uma forma de celebrar essa data. Tudo bem? Bom dia.
9: Bom dia, Jardel. Bom dia aos ouvintes da Rádio Capinzal. Cumprimentar também aqui o prefeito municipal, Claudir Dire. Sempre muito parceiro, como ele disse, né? A gente tem uma administração muito coesa, com muita união, para que a gente possa fazer

0: que as coisas aconteçam, os eventos aconteçam. E falando especificamente da festa, né, Jardel, com certeza a 41ª, eu sempre digo, ela tem que ser sempre maior que a última e menor que a próxima, né, porque nós, desde o início da nossa gestão, né, prefeito, quando assumimos, falado por ti, a festa tinha uma proporção e nós fomos procurando fazer com que ela cada vez mais crescesse e tomasse o tamanho, né, tomasse a proporção que ela está hoje. A gente até tem algumas dificuldades para alocar dentro do pátio, do parque nosso, lá do
1: ficou
0: espaço.
1: Pequeno, ficou espaço, pequeno o espaço, né?
0: A gente já fez alguma adequação, essa festa especificamente, né? Conseguimos aí ampliar um pouquinho o espaço com o pavilhão agora. O pessoal vai falar aqui sobre o pavilhão que a gente conseguiu organizar ali, alocar, para poder acomodar mais espaços, mais estandes lá dentro. Então a nossa festa do Colono, ela tem tomado essa proporção, Jardel. Eu tenho andado nos últimos meses em algumas feiras aí na região. Inclusive fui na última feira em Lages. E eu digo para vocês que a nossa festa em questões de expositores tem sido maior que muitas que eu frequentei. São quase 173 espaços, já tem 154, 155 vendidos, né? São poucas feiras na região que a gente tem tantos expositores procurando, fora aqueles que a gente acaba não conseguindo receber por conta da nossa localização. Então, ela tem crescido, ano a ano ela tem crescido, e esse crescimento ele se dá pelo desenvolvimento, pelo incentivo que nós estamos proporcionando para que a festa aconteça, para a nossa agricultura é muito forte dentro da região aqui, o nosso interior é um dos mais prósperos, aí posso falar, com muitas granjas, com muitos investimentos. Nós temos propriedades investindo 20 milhões, né, 15 milhões. Então, são pessoas que estão ali no campo com vontade de crescer, investindo, e isso reflete na nossa economia, na nossa arrecadação. O prefeito mencionou mais de 83% do nosso movimento econômico vem da agricultura. A gente que veio da agricultura conhece a dificuldade, sabe como é difícil para você produzir. Nos dias de hoje, inclusive, com muitas questões contrárias, né, que a gente vê lá de políticas, né, nacionais que vêm contra, às vezes, a prosperidade da agricultura, mas mesmo assim o agricultor é forte, o nosso colono é muito forte e muito próspero, e ele tem aquela força de crescer. Então, a nossa festa tem tomado essa proporção, esse crescimento, por conta dessa vontade do agricultor também, e ele participa, né? Nada disso teria sentido se o pessoal não participasse com bastante... bastante pessoas. Então, com certeza vai ser a maior festa já organizada pela nossa gestão e pelo município, né? E a gente sempre vai trabalhar para que as próximas sejam melhores ainda. Nosso agricultor merece, acho que é muito importante. O Diri falou, né? Uma manhã fria, o pessoal ali na área do leite, na área das granjas, aí 3-4 horas da manhã já estão na atividade, não viram a madrugada trabalhando. E preciso dessa valorização e desse reconhecimento da administração municipal.
1: Antes de a gente falar sobre a questão da programação, detalhar o evento, a estrutura também no centro de eventos, vamos saber como é que está a procura. Pouco até o próprio Renê, Reinaldo, já adiantou a procura de interessados em empresas locais e regionais, mas queria que você detalhasse um pouco mais sobre isso. Como é que tem sido desde o momento que foi lançado esses espaços? Ainda há possibilidade? Quais que são as orientações para os interessados? Bom dia.
2: Bom dia, Jardel. Bom dia, ouvintes da Capinzal. Cumprimentar aí o prefeito municipal, Dir, o Renê. Essa dupla dinâmica aí, né? Sempre os dois, um parceiro do outro. Eu acho que o sucesso do nosso município, o sucesso da administração, está nesses dois líderes aí que a gente tem a oportunidade de estar acompanhando bem de perto. O Laudemir Rec também, pelo seu empenho, dedicação aí sempre na atividade, né, Laude? Correndo para lá e para cá e fazendo as coisas acontecer. Com relação aos nossos espaços, Jardel, esse ano a gente... quando acabou a festa o ano passado, teve algumas empresas, né, Laude, que já reservaram espaço. Ó, esse espaço aqui já é o meu. Então nós temos aí algumas melhorias que foram feitas lá no centro de eventos. Uma delas é um espaço que vai ser licitado lá de 50 por 20, né, onde nesse espaço nós vamos ter aí mais de 50 box de 3x3 que vai ser locado para o pessoal fazer as suas exposições. No primeiro dia que nós fizemos aí a divulgação, nós não tínhamos nem bem lançado a nossa festa, nós já tínhamos mais de 100 empresas que já tinham confirmado, ó, eu quero participar da festa do Colono de Ouro.
1: Certamente aqueles que já participaram, quem viu em outras edições não participou, mas chamou atenção, né?
2: Chamou atenção porque a nossa festa, ela é uma festa...

0: festa diferenciada, uma festa onde que a gente vê muitas pessoas circulando, muito colono. A festa é para eles, é para o pessoal do campo, o pessoal da agricultura, e a gente tem bastante famílias, né, Jardel? O que o expositor comenta? Que é uma festa de negócios, é uma feira de negócios. Então esse é um diferencial, e por isso que nós temos pessoas de Porto Alegre, pessoas de Florianópolis, de vários locais querendo vir expor na nossa festa. Eu acho que isso passa uma credibilidade e uma confiança para o expositor, porque com certeza ele vai ter um resultado. Nós temos hoje já reservado, já certo, nós temos 154 espaços já vendidos. Então, num total de 172 disponível, nós só temos 18. Desses 18, nós temos algumas empresas de máquinas agrícolas, por exemplo, que a gente está tentando, né, Renê, ajustar algumas melhorias, já está sendo feito lá no centro de eventos, para a gente tentar alocar essas pessoas de máquinas agrícolas. O pessoal quer vir expor. Então, daqui um pouco já vai faltar espaço lá no nosso centro de eventos. Ficou pequeno centro de eventos aí pelo tamanho da festa. A gente vem, o Renê comentou que ainda é menor da do próximo ano, e realmente, ano após ano, ela tá aumentando. Eu acho que isso é reflexo do trabalho que está sendo feito, né? Principalmente para a agricultura, com vários projetos, com asfaltamento rural. Isso incentiva o pessoal, incentiva a população e vem para a festa.
1: Que além, é claro, do espaço pequeno já para os expositores, também do estacionamento, como agrega muita gente, né? Uma preocupação de vocês.
0: Sim, existe uma preocupação ali, tem uma parceria ali, né, Diri, com o Moresco. Eles sempre são parceiro também da administração municipal, a gente sempre utiliza o espaço deles ali, mas é um espaço que está ficando pequeno, então tem que se pensar em aumentar a nossa festa do colono, tem que pensar também na parte de estacionamento. Algumas infraestruturas já estão sendo realizadas lá para comportar mais veículos, né, Jardel? Mas a gente sabe que, pelo tamanho da festa, o espaço nosso lá já é pequeno.
1: Então, para as empresas interessadas, como é que funciona? Empresas locais, empresas não do município, qual que é a orientação?
0: Isso, a gente seguiu o mesmo padrão das outras festas, valorizando, claro, a agricultura, valorizando o colono e as empresas do município. Então, empresa do município, como é de costume, eles não têm custo nenhum para expor, desde que montem o seu stand na área externa. Na área interna, onde a gente vai fazer um pavilhão com os boxes, ali a gente vai ter um custo para da licitação, um custo para manter aquele pavilhão. Então, a gente está cobrando um valor simbólico ali, né, Laude, de R$400, mesmo para as empresas do município. Mas o Jardel tem a empresa dele, ele pode ir lá expor e não vai ter custo nenhum se utilizar a área externa. Nós temos espaços de 5x5, tem alguma coisa de 5x5, espaço de 10x10, que seria mais para máquinas agrícolas, né, e espaço de 12x13, se eu não me engano, não tem mais nenhum espaço.
1: E as pessoas, então, empresas, podem procurar diretamente a prefeitura? Qual que é a orientação?
0: Isso, pode procurar o pessoal da comissão, pode me procurar também lá na Bonato Reboque, a gente vai fazer as reservas lá.
1: Laudemir Heck. Laudemir, seja bem-vindo aqui aos microfones da Capinzal para detalhar um pouco mais sobre as atrações, essa programação que já começa com um importante fórum. Como é que você está? Seja bem-vindo, bom dia.
2: Bom dia, Jardel. Bom dia a todos os ouvintes da Rádio Capinzal. Quero aqui cumprimentar o nosso prefeito, Claudir Duarte, o nosso vice-prefeito, René Modena, e o Reinaldo Calgaroto, aí, o coordenador-geral da nossa 41ª Festa do Colono. Como já foi bem colocado, né, a nossa festa, a Festa do Colono, ela vem num crescente muito grande, né, se compararmos aí a 3, 4 anos atrás. Então, a procura, ela tem sido meio que automática, né? Nós acabamos de lançar a reserva à venda dos espaços, nós já tínhamos aí muitas empresas procurando. E é claro que a nossa comissão, ela sempre procura fazer uma organização, uma programação, para que a festa continue no mesmo patamar, que venha crescendo, né? Então nós temos aí a festa em 4 dias. Nós iniciamos no dia 17, numa sexta-feira, com o nosso 24º Fórum do Desenvolvimento Rural Sustentável. É um evento aí que é organizado, programado em parceria com a IPAGRE. Esse ano ele vem com alguns temas mais específicos com relação a clima, a defesa civil, né? Então nós temos várias palestras aí nesse dia 17. Nós iniciamos às 8h30 da manhã com um café de recepção para as pessoas que vão participar deste evento. Depois nós temos aí esse momento também para o credenciamento, né? As pessoas que vão fazer participar desse evento. Participar das palestras, aí terão direito também à questão da alimentação, do almoço, né? Então eles têm essa questão do credenciamento. São temas que foram muito bem estudados aí para colocar nesse fórum, porque as previsões do tempo, principalmente para o nosso agricultor, acaba influenciando bastante, né? Então são temas bem relevantes para a nossa sociedade. E aí nós damos início à festa, assim dizendo, né, no dia 24 de julho, numa sexta-feira. Este ano nós previmos para iniciarmos a exposição às 13h30. Então a gente está passando inclusive para algumas empresas, para todas as empresas que estão participando, algumas orientações, porque o nosso espaço, prefeito, já está bem pequeno. Então nós temos que trabalhar com uma questão da organização interna dentro do nosso parque, onde nós não, a partir das 13h30 nós não vamos mais permitir a entrada de carros, de veículos, para não tumultuar a questão da montagem, para não tumultuar a exposição, né? Porque se nós entrarmos com alguns carros lá, aí vai ficar bem, bem mais difícil para a gente organizar essa questão. Então, às 13h30 nós iniciamos a visita aos estandes, né? E na sexta-feira, então, nós temos às 18h e às 20h o nosso tradicional café colonial. Aí quem está à frente é a Associação das Mulheres da Agricultura Familiar. Esse ano nós temos uma previsão aí de 1.200 ingressos. E eu estava vendo aí junto com a associação, nós já temos mais de 50% já comercializados. Nós temos apenas em alguns pontos a venda dos ingressos, na sorveteria da Ivete, na biblioteca pública, ali na agropecuária Palhoça. Então alguns pontos, e os ingressos já estão indo assim, uma procura muito grande. Então é um sinal de que também o café colonial dentro da festa do colono, ele vem se desenvolvendo e vem sendo um sucesso. Nós damos continuidade então à nossa festa no dia 25, que é no sábado. A partir das 8h, então, será aberto o parque de exposição para que as empresas possam abrir os seus estandes e as pessoas possam fazer a sua visitação. Ao meio-dia, nós teremos, então, aquele delicioso churrasco, almoço com saladas, pães, cucas, né? Em geral, o churrasco, então, ele ficou pelo Sindicato dos Agricultores e Agricultoras Rurais, né? Que todo ano vem aí assumindo a questão da venda dos churrascos. Na parte da tarde, às 16h, então nós teremos dentro do salão principal a abertura oficial da nossa 41ª festa, onde nós teremos aí o pronunciamento das nossas autoridades. Nós temos aí a previsão da visita de alguns deputados, né? Tem a perspectiva de que alguns senadores, um senador possa estar presente. Então assim, significa que a nossa festa, ela vem marcando presença na nossa região e também no nosso estado, né, pela presença de autoridades maiores aí. Às 17h, no sábado, então, nós teremos um show baile com os netos do velho. Esse foi até um pedido dos expositores do ano passado, porque o pessoal estava trabalhando, né, e fechava o evento no sábado, aí eles acabavam não se divertindo. Então, a comissão entrou em consenso ali para a gente fazer um baile, né? Um bailinho ali para o pessoal, quem está expondo, porque a exposição ela, em princípio, ela encerraria às 17h, então o pessoal também poderia fechar os estandes e participar. E também propôs, em geral, participar deste evento, né? Desse momento de diversão, de lazer. No domingo, da mesma forma, então nós teremos a abertura dos espaços às 8h. Ao meio-dia, então, nós voltamos com o churrasco, com a bebida, com as saladas em geral. Às 14 horas, nós teremos um momento cultural, que vai ser num espaço, num palco alternativo, aí externo, né, onde nós já temos a procura de bastante pessoas querendo se apresentar. Nós temos o coral Italia Mia de Capinzal, nós temos as oficinas culturais do município de Ouro, que todas elas relacionadas à música estarão se apresentando. Nós temos um pessoal que está nos procurando de Iomerê, Arroio 30, tem de Jaborá, que o pessoal quer vir se apresentar. Lembrando que esse momento, momento cultural, é um momento que não é pago, é gratuito. O pessoal vem apenas para demonstrar as suas qualidades artísticas. Então, está sendo outro momento de que está mostrando que a nossa festa, ela está muito bem divulgada, está sendo muito bem vista, porque até para esse momento, momento cultural, que eu lembro no primeiro ano, a gente teve uma dificuldade muito grande para conseguir alguns artistas para se apresentarem, agora o pessoal está vindo nos procurar. Então, assim, a gente não precisa divulgar esse momento, o pessoal está vindo nos procurar. Às 17 horas, então, o nosso administrativo, né, o nosso prefeito, vice-prefeito, a coordenação organizadora ali estará fazendo um pronunciamento aí de encerramento da festa, um momento mais oficial, bem rapidinho, né? E depois nós teremos, então, o encerramento da nossa 41ª Festa do Colono, com um show nacional, o Wilson e Soraya, né, que vão estar se apresentando aí, encerrando a nossa 41ª Festa do Colono com chave de ouro, né? A gente sempre vem buscando, né, prefeito, alguns shows que sejam relacionados à nossa festa. E o Wilson e Soraya, eles estão no momento aí de crescendo na questão da divulgação das suas músicas no sul do Brasil, então é o momento também de nós prestigiarmos este show deles aí, e com certeza irá agradar a todo mundo. Então essa seria a programação da nossa 41ª Festa do Colono, que vai acontecer do dia 17 ao dia 26 de julho. E lembramos que além da administração pública, né, nós temos também a parceria aí de algumas entidades. Nós temos a Associação das Mulheres da Agricultura Familiar, que estão organizando o Café Colonial, o Sindicato dos Trabalhadores e Trabalhadoras Rurais, que estão organizando a questão do churrasco, tanto no sábado como no domingo. Nós temos o pessoal do CDL, que também está colaborando bastante aí com a comissão, ajudando nessa organização. O pessoal da Ampeco, né, que está nos ajudando, nos orientando aí também na organização. E nós temos a parceria também com a IPAGRE, que está aí organizando a questão do 24º Fórum do Desenvolvimento Rural, né? E além da administração, né, que todo ano ela vem se desempenhando cada vez mais para que a nossa festa ela seja um exemplo, né? E prefeito Diri, na verdade nós realmente temos que pensar numa possibilidade de nós continuarmos com a Festa do Colono, mas transformarmos a nossa festa numa Expo, né? Porque o Reinaldo está aqui, né? E é um exemplo que todas as empresas que nos procuram, elas já nos procuram não apenas para a Festa do Colono, né? Elas dizem, eu quero participar da Expo Ouro, né?
1: Então, elas já buscam essa alternativa.
2: Já,
1: né,
2: busca essa alternativa, né? Então, assim, a procura que as empresas têm feito da nossa festa é um exemplo de que a festa vem dando certo. Então, a tendência é que nós possamos crescer um pouco mais. Apesar de que agora eu acredito que nós chegamos num limite, né, Dire?
1: De capacidade de espaço.
2: Capacidade, né? O ano passado nós tivemos algumas dificuldades, porque nós tínhamos planejado feito um projeto, né? E a procura foi muito maior, onde nós tivemos que adaptar algumas coisas. Por isso que nem que o Ronaldo colocou, esse ano nós tivemos a opção aí da locação de um pavilhão de 20 por 50, onde nós conseguimos colocar vários estandes menor ali dentro, e replanejamos todo o mapa dos espaços para que nós possamos ter uma melhor circulação em todo o pátio, em todo o parque de eventos. Então, agora, para aumentar mais, nós temos algumas dificuldades. Mas isso é só um exemplo, só nos mostra que a festa vem dando certo e que a festa do colono do município de Ouro é um grande evento. Mesmo aí concorrendo com a questão climática, com chuva, com outras festas que acabam coincidindo data, o nosso evento ele está sendo muito bem procurado.
1: Laudemir, obrigado pela presença, prefeito. Pois é, é essa deixa do próprio Laudemir, né? Além de outros eventos da região, mas principalmente a questão climática, né? Questão climática que a gente já está vendo aí, a questão do El Niño e tudo mais, é uma preocupação, né?
3: Preocupação grande, né, essa questão, mas estamos fazendo toda a nossa parte, né, o que nos cabe a tentar amenizar os problemas. Estamos limpando aí alguns rios também, que isso preocupa muito. Mas temos que pedir a Deus, né, que desvie um pouco essas previsões que são muito fortes. E é aquela história, né, não dá pra ficar parado. Temos que fazer a nossa parte, mas que Deus também possa nos ajudar e que não seja tão forte assim. A questão dos espaços, realmente ele agora limitou demais. Nós temos alguns planejamentos aí para frente, mas não dá para prometer, porque tudo depende de orçamento, tudo depende de entendimento com alguns proprietários ao redor ali que tem terreno. Então nós estamos lutando para que ali na frente, né, René, a gente consiga, Reinaldo, fazer com que realmente nós tenhamos um espaço assim para fazer ela crescer mais. Mas a princípio, da forma que a gente pegou e da forma que ela está hoje, realmente é uma grande festa. Tudo isso porque nós somos os maiores integradores da região, maior território de integração, e isso, essa força vem daí, nasce da nossa produção. Eu quero aqui só lembrar a todos que corram para pegar uma ficha do café, porque essas mulheres, elas, além da qualidade do nosso produto, elas fazem com muito amor e carinho. O café é um sucesso. Então, quem não pegou a sua ficha ainda, corre, porque depois, no final, não adianta chorar.
1: Em cima da hora não vai ter, né?
3: Não adianta chorar, porque daí aperta, daí fica ruim, e elas gostam de fazer tudo dentro do padrão para não ter problema. É o nosso fórum também, né? Sempre um fórum com temas bastante práticos, relevantes da situação do momento. Então, eu acredito que vai ser mais uma grande festa. E dizer para a nossa população, participe, nos ajude. Tem festas ao redor aí e tal, que a gente acabou faltando um pouco de diálogo, mas eu tenho certeza que não vai tirar o brilho da nossa festa, porque ela tem uma origem lá do início, a 41ª festa do colono. Então tem toda uma tradição e acredito que vai dar tudo certo de novo, fazendo a melhor festa. E a população sempre nos ajudou e vai continuar nos ajudando. Eu quero agradecer a Rádio Capinzal por essa grande parceria que nós temos aí de longa data, desde o início do nosso mandato. Claro que a Rádio Capinzal sempre prestou o serviço para a nossa comunidade, ajudando no desenvolvimento e tal, mas assim, especialmente, né, junto com o Renê, com toda a nossa estrutura de equipe, tem nos ajudado muito a Rádio Capinzal, levando essa informação, sempre lá participando, fazendo na prática ali, no dia todo, né, nos dias de festa ali, fazendo a cobertura. Então nós agradecemos essa parceria, todos os nossos parceiros ali, que na festa não se desenvolve só por nós, né, pela administração, mas pelos parceiros que estão sempre preocupados, buscando as alternativas para que a gente possa fazer ela ser cada vez maior e se desenvolver da melhor forma possível. No mais, agradecer essa população maravilhosa de Ouro, de Capinzal, de toda a região, que nos passam energia para que a gente possa continuar fazendo o melhor pela nossa população. Já me despedindo aqui, mas agradecendo mais uma vez o Reinaldo, grande parceiro, tem nos ajudado muito, não só nessa parte da festa, mas no dia a dia aí, com opiniões, com ideias, pessoas que querem que o nosso município desenvolva. O grande parceiro Renê, nosso vice-prefeito, e o Laude aqui, que está sempre na luta ali, me colocou numa fria agora aqui, falando de que porque temos que aumentar os espaços e tal. Brincadeira, tá, Laude? Mas a gente precisa sempre estar pensando para frente, com um olho grande, pensando no futuro da nossa população como num todo. Okay, um grande abraço, muito obrigado.
1: Obrigado, prefeito. Obrigado, Renê. Obrigado, Laude. E também obrigado, Reinaldo Calgaroto. A gente vai conversar muito pela frente ainda, porque a festa ela tá por vir. E a gente vai acompanhar para e passo nos 3 dias com um estúdio montado lá no Centro de Eventos Caravaggio, contando tudo para a comunidade. Vai ter desafio, viu? Já estamos pensando no desafio. Qual será o desafio desse ano da Capinzal FM? Fique ligado com a gente. 7h, 44 minutos.
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5: É o nosso boletim de Brasília. 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Procuradoria-Geral da República segue decisão da Polícia Federal e rejeita nova proposta de delação de Vorcaro. Paulo Taran.
6: A Procuradoria-Geral da República seguiu a decisão da Polícia Federal e também rejeitou a proposta de delação premiada do banqueiro Daniel Vorcaro. Na avaliação do Procurador-Geral da República, Paulo Gonet, e dos procuradores que atuam no caso, não foram apresentados elementos novos em relação ao que a própria investigação já levantou. Além disso, a proposta não trouxe um comprometimento efetivo com a devolução de valores, um dos pontos centrais apontados pelo Ministério Público para o avanço das tratativas. O jurista Gustavo Sampaio explica que acordo é a entrega de relevâncias e que, quando não cumprida, pode ser negada. Essa foi a primeira vez que a PGR se posicionou formalmente sobre a proposta de delação de Vorcaro. O Ministério Público defendia que o dono do Banco Master, quando a instituição foi liquidada, precisaria ter devolvido aos cofres públicos pelo menos 60 bilhões de reais. De Brasília, Paulo Otaran.
5: Muito obrigado, Otaran, pelas informações. 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
5: 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Olha só, estão abertas as inscrições para o FEINC 2026, uma premiação bem expressiva. A gente vai conversar com a Vânia Schweizer, que é diretora de cultura. Seja bem-vinda aos microfones da 102. Tudo bem? Bom dia.
11: Bom dia, Jardel. Bom dia a todos os ouvintes. É uma alegria, né? Uma satisfação estar aqui para convidar toda a comunidade de Capinzal, da região, para participar do sexto FEINC.
5: O que seria o FEINC?
11: Festival Intermunicipal da Canção de Capinzal. Então, o FEINC, ele é um evento que promove aí a música, né? De valorização da música, que faz, incentiva, valoriza os talentos musicais do nosso município, desperta o gosto pela música. É um momento aí que as pessoas... É uma oportunidade, né, que os cantores, os intérpretes têm para mostrar seu talento a todo o público, aos jurados. É um momento de enaltecer a música.
1: Quando será o evento mesmo?
11: O evento acontecerá, já é o dia 7 e 8 de agosto.
1: São dois dias de programação.
11: Dois dias de programação. No dia 7, então, ele será municipal, né? Onde nós teremos aí, então, 18 candidatos participando, concorrendo entre si, dentro das categorias infantil, infanto-juvenil e adulto livre, né? Essa é a etapa municipal. E no dia 8, então, é a etapa intermunicipal, onde nós teremos as categorias infantil livre, infanto-juvenil livre, adulto, aí nós vamos ter outras categorias, né? Dentro do adulto, nós vamos ter o adulto popular, o adulto gospel, o adulto sertanejo e o adulto nativista.
1: Interessante. E a questão de inscrições, já estão abertas? Como é que funciona?
11: Já, então, sexta-feira, finalzinho da tarde, a gente lançou o FEINC, né? Ontem já está ali nos meios da prefeitura, nos meios de divulgação. Todo mundo pode estar acessando lá o edital. E ele vai, então, até o dia 13 de julho. Mas a dica é, quanto antes se inscrever, melhor, né, Jardel? Porque tem a música pode ser inscrita só uma vez. Então, quem for se inscrever, garante primeiro a sua música, né? E se alguém, vou lá me inscrever, e alguém já se inscreveu com aquela música, vai ter que escolher outra. Então,
1: é importante... Vai ter que optar por outra. Às vezes a pessoa ensaia naquela e daí já alguém se inscreveu, né?
11: Exatamente. Então, é importante que corra, faça o seu videozinho de um minutinho, vai lá, faz a inscrição, vê a documentação necessária e garanta já a sua música para o festival.
1: Como é que ocorrerá a questão da seleção?
11: Então, a seleção vai ser feita, como eu falei agora, a partir dessa inscrição, né, que a pessoa vai fazer, é totalmente gratuita, vai estar fazendo no link que nós disponibilizamos lá no edital, que também está aí nos meios, né, nas redes sociais, e aí o candidato ele vai fazer uma capela, vai cantar um vídeo, uma musiquinha de um minuto. Vai gravar.
1: Sem maquiagem nenhuma?
11: Sem maquiagem nenhuma, sem IA, sem nenhuma.
1: Tem que ser natural.
11: Nenhum instrumento, natural, exatamente. E aí, depois, a banca avaliadora, que será feita por profissionais, né, da música, que a gente já tem esses profissionais também pré-definidos, vão fazer a avaliação, observando os critérios de afinação, interpretação, dicção, ritmo. E aí serão selecionados, então, para a etapa municipal. 18 candidatos e para a etapa intermunicipal, 27 candidatos.
1: O que chama atenção é a premiação desse ano.
11: Sim, nós estamos aí, a Prefeitura Municipal está investindo um valor de R$53 mil, que serão distribuídos, então, nas diversas categorias, além de troféus para os classificados. Então, cada um vai ganhar um cheque aí, né, num valor significativo, dependendo da classificação, primeiro, segundo, terceiro lugar. E mais o troféu.
1: É uma motivação, né, para que...
11: É um dos valores, assim, já deu dos melhores dos festivais que a gente viu aqui da região. Né? Então, já é um evento consolidado por parte do município. É o sexto, né?
1: Sim.
11: É esperado. Acontece a cada 2 anos. Então, desde o ano passado, as pessoas já estavam pedindo quando é que ia ter o FEINC e agora ele vai acontecer.
1: Frisando a data?
11: 7 e 8 de agosto.
1: Horário, a programação começa?
11: Então, durante o dia, no dia 7, a gente vai ter os ensaios,
1: certo,
11: né? Todos aqueles preparativos. E às 19 horas a etapa então final, que é a seleção dos candidatos, né?
1: Então todos dos convidados aí a prestigiar esse
11: todos
1: evento.
11: Todos convidados, principalmente aos cantores que estão nos ouvindo, aos intérpretes, poderão se inscrever de forma individual, de dupla, né? Ou grupo de até 4 integrantes. E aí aproveitar essa grande oportunidade de mostrar seu talento, de viver essa experiência, né? De conhecer outros artistas também, porque é um momento de troca, né? De interação. E a gente convida as pessoas a participar. Corra lá, se inscreva, quanto antes, garanta.
1: Lá tem as categorias, né?
11: Sim. Quando você abre o edital, você vai poder escolher. Se você quer, então, o link, né, de inscrição. Se você vai se inscrever para a etapa municipal, que é importante também frisar, precisa apresentar comprovante de residência, né? Você vai selecionar e a etapa que você vai se inscrever. Então, infantil de 8 a 12 anos, o infanto juvenil a partir dos 13 até os 17 e a partir dos 18, então, já é a etapa adulta.
1: Adulta.
11: Isso, livre, a nível de município, tá?
1: Certo.
11: A nível intermunicipal, daí a gente vai ter também, além dessas categorias. O adulto, ele vai estar classificado em adulto gospel, adulto sertanejo, nativista, mas está tudo lá no link. A pessoa clica, escreve, se inscreve aonde ela desejar.
1: Perfeito. Aproveitar a sua presença aqui, nós teremos aí a questão da PNAB, né? Eu acho que é mais um incentivo também à nossa cultura local. Essa semana será feito um evento para lançamento, né?
11: Isso. Temos uma semana cheia, né, Jardel? Assim, de boas notícias. Então, além do lançamento do FEINC, que era tão esperado, sexta-feira de manhã, então, a gente vai ter assinatura do termo de execução dos projetos da PNAB. Então, agora finaliza esse processo, os agentes recebem o recurso nas suas contas bancárias e eles têm 180 dias para executar o projeto. Então, sexta-feira de manhã é um momento muito importante para os nossos agentes, para o nosso município, quando o nosso prefeito, então, vai estar assinando aí esses termos às 9 horas no gabinete e vai estar, então, disponibilizando o recurso que é para os agentes culturais.
1: Em breve, qual que é o valor total mesmo?
11: O valor total é 185
1: mil. 185
11: mil. É, isso aí, que serão bacana. Distribuídos aí para os agentes culturais e em breve, então, vão ter ótimos projetos aí sendo executados. Também levando a cultura para a população.
1: Que bacana. Para finalizarmos, foi uma semana de comemoração aqui em Capinzal.
11: Exatamente. Tivemos o aniversário da Biblioteca Pública, dia 11, Jardel também. Então, agora, dia 17, que é depois de amanhã. Amanhã.
1: É amanhã, dia 17.
11: É amanhã, hoje já é terça, é amanhã. Às 17h30, nós vamos ter um momento especial de comemoração também na biblioteca. Então, 75 anos, né, com um entardecer, uma recepção especial para os nossos convidados, para os nossos clientes da biblioteca, para quem costuma vir e para quem não costuma vir conhecer também, né, o Entardecer com Histórias, onde depois a gente vai ter uma contação de história especial, um momento de celebração do aniversário da biblioteca. Estão também todos convidados a vir prestigiar.
1: Vânia, obrigado pela sua visita aqui no nosso jornal logo cedo, né, e a gente continua acompanhando essas ações, porque realmente o segundo semestre promete muita atividade aí na cultura de Capinzal. Obrigado.
11: Isso mesmo. Eu que agradeço o espaço, a oportunidade de trazer essas boas notícias para a comunidade de Capinzalense, né? Em nome da prefeitura, a gente agradece e pede para as pessoas acompanharem lá a página do município, acompanhar as notícias e também, se tiverem alguma dúvida, pode estar entrando em contato com o Departamento de Cultura. A gente está aí para orientar, para auxiliar da melhor forma possível. E bora se inscrever para o FEINC, né, Jardel?
1: Bora lá então. Obrigado, querida. Um abraço.
11: Um abraço.
1: 7h com mais 57 minutos.
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1: Olha, nós tivemos ontem jogos da Copa do Mundo e surpresas, hein? 4 partidas, 4 empates. A maior surpresa foi o Cabo Verde, que empatou com a Espanha em 0-0. Ontem, ainda, Arábia Saudita e Uruguai 1-1. Irã e Nova Zelândia 2-2. Bélgica e Egito 1-1. Nós teremos hoje mais partidas, 16 horas França e Senegal, 19 horas Iraque e Noruega, 22 horas Argentina e Argélia. De madrugada, Áustria contra Jordânia. São jogos que movimentam esta terça e também já madrugada de quarta-feira pela Copa do Mundo. Mais detalhes a gente traz dentro do nosso Jornal do Meio-Dia.
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1: 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Olha, nós tivemos entre os destaques das últimas 24 horas, a nível local e regional. Vamos destacando aqui a nível de região. Motorista morreu em acidente registrado ontem em Campos Novos, uma colisão entre um Renault Logan e um caminhão Volkswagen. Foi na BR-282, próximo ao antigo posto da Polícia Rodoviária Federal. Jovem de 21 anos ficou ferida após queda de motoneta na Felipe Schmidt ontem às 10h47. Ela sofreu alguns ferimentos na região do pé, foi encaminhada ao hospital. Jovem de 19 anos, grávida, foi atendida pelos bombeiros após denunciar agressões e ameaças de morte praticadas pelo ex-companheiro. Esse fato ocorreu na região da Vila Anchieta, no final da rua Ernesto Hackmann. O homem acabou fugindo do local e a mulher foi encaminhada ao hospital. Homem de 47 anos, de iniciais SMM, foi atendido pelos bombeiros ontem pela manhã. Estava com alguns ferimentos lá na rua Voluntários da Pátria, no Parque Jardim Ouro, próximo ao Rio do Peixe. Segundo informações, algumas escoriações em várias partes do corpo, necessitava de atendimento, foi encaminhado ao hospital. O estado da saúde da vítima e dinâmica do que aconteceu não foi divulgado pelas autoridades. Mais destaques no portal de notícias capinzafm.com.
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1: 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Nós temos 34 pacientes internados, 3 isolados e 1 nascimento.
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1: E assim estamos concluindo mais uma edição do nosso Jornal 102, produção, Departamento de Jornalismo da Capinzal FM. Obrigado pela sua audiência. A gente volta no Jornal do Meio-Dia. Ótima terça e até mais.
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26: Capinzão FM, são 8 horas com mais 7 minutos. Bora, bom dia, alegria tomando conta na programação da 102.3, uma rádio feita pra você.

0: que alegria contagie o seu dia a dia. Sou Marlo Matiello e você para uma região de audiência.
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0: Hoje eu quero te fazer um convite. Pare de carregar pesos que não são seus. Nem toda crítica é um ataque, nem todo silêncio é uma rejeição e nem toda grosseria tem a ver com você. Muitas vezes as pessoas estão apenas lutando batalhas que ninguém vê. Quando aprendemos a não levar tudo para o lado pessoal, a vida fica mais leve, o coração encontra a paz, a mente descansa e a alma respira. Você não precisa provar o seu valor a cada opinião que escuta. Quem você é não depende do julgamento dos outros, mas da verdade que você conhece sobre você mesmo. Então lembre-se, as atitudes das pessoas falam muito mais sobre elas do que propriamente sobre você. Que hoje você escolha a serenidade, preserve a sua paz e siga em frente com a certeza de que nem todo fardo precisa ser carregado. Pense nisso e tenha uma maravilhosa manhã!

0: 102.3 é uma rádio feita pra você com Jorge Mateus. Tem que sorrir abrindo todas aqui na manhã da 102.3, torcendo pela sua felicidade, torcendo por um dia maravilhoso pra você que nos ouve na cidade, no interior, pra você que nos ouve também através das redes sociais da 102.3. 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Bora, meu povo, são 8h14, está no ar mais uma manhã 102 nesta terça-feira, hoje 16 de junho, 24ª semana do ano. Hoje é o Dia Internacional da Tartaruga Marinha, Dia Internacional das Remessas Familiares, hoje também o Dia Internacional da Criança Africana, Lua Nova, outono, brasileiros católicos celebram São Francisco Regis. 8h14, gente, Mauro Ribeiro é quem comanda a mesa de som, na recepção a Fernanda Alves Duarte, a direção de Luiz Pedro Cartão, e até 15 para o meio-dia. Quem comanda a festa é seu amigo Marlo Matiello, desejando a todos uma terça-feira muito especial. 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Só me resta agradecer a sua preferência e desejar uma ótima manhã para todo mundo.
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0: 8h19, bom dia cidade, bom dia interior, bom dia para você que nos acompanha em toda a região. Manhã 102 da Capinzal FM, há 46 anos, uma rádio feita para você. Com alegria recebo Marquinhos e também o Dudu da Eletrônica Escarton para contar as novidades desta terça-feira. 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
1: As cortinas.
0: As cortinas.
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1: Bom também. Deixa eu falar com o Dudu. Bom dia, guri. Como é que você tá?
2: Bom dia, Marlon. Tudo ótimo, graças a Deus.
1: Que beleza. Me conte aí. Muita energia fotovoltaica sendo gerada através da Eletronics Cartão, é?
2: Graças a Deus, Marlon. Viemos fazendo um trabalho bem bom, bem profissional, né? É, vim aqui hoje salientar de novo a questão de se fazer energia solar com uma empresa sólida no mercado, né? Domingo eu estava conversando com uma cliente, me chamou para a gente estar fechando uma negociação e...

0: Aí ela me falou, vou pegar um segundo orçamento e tudo mais, né? E eu acho isso importante até pelo valor, sim, agregado do sistema, né? R$ 9.000 acima, né? Abaixo disso não se encontra o sistema de energia solar. Mas o mais importante de tudo é você fazer com uma empresa sólida no mercado, né, Marlon? A gente tá aí já há 38 anos no mercado, né? Estamos... com equipe profissionalizante, instalando o sistema capacitados, né? Porque assim, o sistema, o inversor fotovoltaico, ele fica ali, que é o equipamento que transforma energia, né? 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Mas a gente sabe que nosso preço é bom, tanto é por isso que a gente instala muito o sistema fotovoltaico, né? 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
1: E o pessoal então... espera muito para fazer a instalação lá no verão, né?
0: Isso,
1: mas assim... Quem se planeja faz no inverno, né?
0: Quem se planeja faz no inverno, assim, eu sempre digo, né? A irradiação é menor no inverno, mas do momento do fechamento do negócio até a ligação do sistema é pelo menos 60 dias, né, Marco?
1: Exato.
0: Então não é algo que acontece assim, do dia para noite, né? Envolve empresas terceiras, a Celesc, que é concessionária de energia, envolve toda uma aprovação de projeto, envolve instalação do sistema e aí depois sim a vistoria para estar sendo ligado o sistema, né? Então a gente faz todo esse processo, né? O cliente não precisa se preocupar com nada, documentação, RT. Então, é só procurar Eletrônicos Cartão que a gente vai estar oferecendo o melhor produto que condiz com aquilo que o cliente precisa, né? É sempre importante a gente fazer um estudo, analisar se o cliente vai ter aumento de consumo, se ele vai manter esse consumo, porque a gente sabe, instalou energia solar é natural, a gente está 14 anos instalando placas, né?
1: Sim.
0: Então, o consumo ele vai aumentar, porque hoje, eu uso o ar-condicionado e eu cuido para não gastar energia. Ou outros equipamentos eletrodomésticos, né? Então instalou energia solar, não vai mais pagar a conta de luz alta, vai passar a usar mais o ar-condicionado, vai usar,
1: sim,
0: sem medo, né?
1: Exato.
0: E aí, o que a gente faz? A energia solar, ela traz aquele conforto, aquele luxo, né? Porque, hoje eu não uso porque tenho medo da minha conta de luz. Depois, se não vai mais ter aquele gasto de conta de luz, você vai usar à vontade,
1: e
0: né?
1: Aí vale pro chuveiro, vale para outros, né, eletrodomésticos que se gastam muita energia.
0: Exatamente.
1: Né?
0: Vou trazer outro ponto aqui, Marlon, é a instalação de carregadores elétricos, tá? De veículos elétricos,
1: sim,
0: né?
1: Então, tá cada vez mais comum, né?
0: Cada vez mais comum. E a Eletrônicos Cartão, ela vem trazendo esse serviço bem completo, instalado da maneira que tem que ser feita, tá? Hoje, já existe uma norma de bombeiros, né? Que o carregador de veículo elétrico tem que ser instalado de uma seguinte forma. E a Eletrônicos Cartão, ela, além disso, presta a RT de instalação, né? Eu sou o técnico responsável. Então, além da instalação, a gente presta esse atendimento faz o atendimento com a RT de responsabilidade técnica, né? Isso é muito importante, porque assim, o pessoal pensa, né? 100 mil, 150 mil carro elétrico, né? Não dá para ser carregado de qualquer forma, né? Então busca uma empresa competente, busca uma empresa sólida no mercado. Porque se chegar a dar um problema no carregamento, na bateria de um carro,
1: sim,
0: aí vem a bomba, né?
1: Exatamente.
0: Então é muito importante essa preocupação na instalação do momento do carregador elétrico também.
1: É bom, né? Tá falando bem, Marquinhos. Aprendeu contigo, né? Perfeito. 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
1: Na semana que vem nós vamos falar sobre aquele televisor de 85,
2: opa,
1: polegadas.
2: Tem os televisores lá de 32 e 85.
1: Nem
2: fica
1: sei se cabe lá em casa, mas é grande, é bonito, né?
2: É bonito.
1: Marquinhos, muito obrigado.
2: Um abraço, Marlon. 3555-2277.
1: Obrigado. 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

0: 102.3 é uma rádio feita para você com Bruno e Marrone. Beijo de varanda. Meu bom dia para a dona Salete dos Santos Pereira, para o seu Plácio Clem Schmidt, a dona Maria de Lourdes Adame, dona Vitória e o seu Chicão. Um abraço bem especial também para Márcio e para o Palinha. Agradecer também a audiência da 102.3, nosso amigo Vilmar Kerber, mais Aguri. Um abraço bem especial para você. Tá lá tomando o seu chimarrão, acompanhando a gente pela Alexa também, né? Abraço, Kerber, e saudações corintianas, hein? Bom dia pra dona Juveline e também pra dona Generosa, ouvintes da 102.3. Eu não vi a sua participação ainda aqui, mas eu gostaria muito de divulgar o seu nome pelo 988156435 e também pra você se inscrever no Ranchão 998141333. 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Everton, bom dia.
1: Bom dia, Marlo. Bom dia a todos os ouvintes da Capinzal FM.
0: Por gentileza, as vagas que o Cine oferece hoje.
1: Então, temos 3 vagas de ajudante de produção, vaga também para técnico de segurança do trabalho, repositor, vendedor imobiliário, operador de loja, orientador de estacionamento, operador de produção para carga e descarga, vagas também para avicultura de postura, 30 vagas para o Ecofrigo, né? Uhum. Grupo Bugio. 50 vagas, então, para a MBRF e também para a Aurora. Lembrando que hoje, terça-feira, tem seleção da MBRF às 13 horas no Cine de Capinzal.
0: Perfeito. Vaga de destaque da Renova para hoje?
1: Nós temos hoje, Marlo, algumas vagas, né? Uhum. A Renova está destacando também assistente administrativo e recepção, salário de R$ 2.200, consultor de venda externa, salário de R$ 3.000, empregada doméstica, salário a negociar, esteticista de animais, salário de R$ 2.350 e vendedor externo, salário de R$ 2.990 mais comissões.
0: Perfeito. E as nossas vagas aqui da recepção?
1: Então temos vaga para auxiliar de entrega para a Granja Ave Surde, também auxiliar de produção. A empresa JM Teixeira, atualmente sediada em Caxias do Sul, está com vagas abertas para repositor intermitente em Capinzal. Também a empresa Via Pave Obras e Serviços está com vagas abertas para pedreiro e servente de pedreiro. Também lembrando, nós temos muitas vagas para pedreiro e servente,
0: sim,
1: né?
0: Sim, várias empresas chamando profissionais dessa área, né?
1: E isso, também temos vaga para operador de produção, mecânico formado, costureira, vendedor externo, vaga para agente de crédito, enfim, muitas vagas que você encontra lá no nosso site.
0: Perfeito, é só acessar www.capinzalfm.com.br, vai naquele item chamado Bolsa de Empregos. Para quem acessa pelo computador, fica à tua direita. Para quem acessa pelo celular, fica embaixo das notícias, né?
1: Daqui a pouco eu também vou mandar nos grupos de informação da rádio o link para acessar, para ficar mais fácil lá também.
0: Obrigado, Everton.
1: Valeu, um abraço, até mais.
0: Abraço para ti, ótima terça. Se pode chamar também pelo 3555-1333. Hoje a Fernanda não está na recepção, mas alguém vai te responder com toda certeza, tá? 8:35.
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0: 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Atenção Paulo Ferreira, só Paulo Ferreira. Atenção Paulo Ferreira, por favor, entre em contato com a Capinzal FM. Atenção Paulo Ferreira, por favor, entre em contato com a recepção da Capinzal FM pelo 3555-1333. Qualquer coisa chama no WhatsApp do estúdio também, que tá valendo 988-156-435. Atenção Paulo Ferreira. Dê uma olhadinha aí se não faltou a carteira, guri. Qualquer coisa chama a gente, tá? Faltando 19 para as 9.

0: 102.3 é uma rádio feita pra você com Daniel, quando o coração da gente se apaixona. Bom dia pra Maria de Cássia Stremer, a Dejanira Padilha, seu Valdir Soares dos Santos, do bairro Nossa Senhora dos Navegantes. Quero aqui mandar um abraço bem especial quem nos acompanha neste momento no loteamento Novo Horizonte, a Celuí Padilha. Bom dia, Celuí, frio por aí também? Novo Horizonte tá muito frio, mas nada que um fogão a lenha não resolva, Marla. É verdade, linda mensagem e cadastra do Ranchão. Dona Celuí, um abraço para ti, um abraço para o seu Batista, para Dona Tereza e todos que estão acompanhando a gente aí no loteamento Novo Horizonte. Também bom dia para Marise e agradecer também a Janete Arnucci. Oi, Janete, tudo bem com você, minha amiga? Muito obrigado. Vamos seguir com ele também, a Dona Jane. Grande abraço para Dona Jane Suzin, obrigado pela sua audiência e uma excelente manhã para todos vocês. Faltando 14 minutos para as 10 para as 9 da manhã. Bom dia para o Neucir Baldo, para a Dona Roseli Almeida aí da comunidade da Vila União, Dona Generosa, Dona Ivanilde Balbinotti e tantos outros que fazem parte da nossa audiência matinal aqui na 102.3.
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0: Conferindo o seu relógio agora 8h46. 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
0: Amanhecer de terça-feira com tempo bom, mas bastante nebulosidade. Ontem o sol não apareceu. Nós temos neste momento 7 graus de temperatura aqui no centro de Capinzal e Ouro. 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
0: Simbora, minha gente. Faltando 8 minutos para as 9 da manhã. Bom dia para Roseneide Frit, lá de Lajeado, Mariano Piratuba. Faz frio aí, amiga? É, aqui também tá gelado, né? E nós já vemos de 2 dias. Domingo também o sol apareceu um pouquinho à tarde, mas timidamente também, né? Então já faz alguns dias que o sol não aparece assim com seu esplendor. Isso deixa a cidade fria, o interior frio. Isso acontece, mas é inverno, né, gente? Bom dia para dona Guinésia Gotardo, acompanhando a 102.3, dona Terezinha Zanon, a dona Adelaide Dorine Crivilati, que bom que a senhora participou. Nosso amigo Antônio Fracaro, dona Mafalda, os amigos aí do Lauro Miller, sempre na companhia da 102.3, a Ivonete Batista. Bom dia para Marisete Cleimari, tudo bem com você, com o Cidinho? Um abraço bem especial para todo mundo aí, tá? A Marli Alves da Vila 7, a Dona Ivete Chale Cordeiro dos Santos e tantos outros que estão mandando a sua mensagem. E eu estou aguardando a sua também, hein? Pelo 988156435.

0: Visão FM é uma rádio feita pra você, com César Menotti Fabiano, disco arranhado na manhã 102, hora 1, que recebe a Cate direto aqui do Proner Supermercado. Bom dia, menina, tudo bem?
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0: 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Você não pode perder. 8:59. E assim nós vamos finalizando a nossa hora 1 da manhã 102 para Megazan. 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Tá chegando o Capinzal Notícias, eu volto daqui a pouquinho com a Hora 2 da Manhã 102.
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3: 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A Agência Nacional de Energia Elétrica, ANEEL, prevê um reajuste médio de 11,77% nas tarifas da Celesc a partir do dia 22 de agosto. O índice ainda está em análise e será confirmado na próxima data da aplicação. Para consumidores de alta tensão, como empresas, o aumento estimado é de 16,9%, enquanto que para pequenas residências e pequenos negócios, a alta prevista é de 9,32%. Segundo a Celesc, apenas 17% do valor pago na conta corresponde a custos da distribuidora, sendo o restante destinado à compra de energia, tributos, transmissão e encargos setoriais. E a CPI dos Medicamentos da Câmara de Capinzal realiza nesta manhã mais uma rodada de oitivas para apurar possíveis irregularidades na gestão de medicamentos no município. Essa sessão começa agora às 9 horas. Serão ouvidos o ex-diretor administrativo da Saúde, Cleverson Machado Pereira, e as técnicas de enfermagem, Andréa Masson Demin e Franciele Lisotti. E deu zebra no quinto dia da Copa do Mundo, na estreia de seleções tradicionais no Mundial, os adversários roubaram a cena. As quatro partidas de ontem acabaram empatadas. O dia começou com uma das melhores histórias do Mundial até agora. A estreante seleção de Cabo Verde segurou a Espanha, a atual campeã europeia e uma das favoritas ao título, e saiu no placar de 0 a 0. Ainda ontem, Bélgica e Egito 1 a 1, Arábia Saudita e Uruguai 1 a 1, Irã e Nova Zelândia 2 a 2. Hoje, nós teremos logo mais, a partir das 16 horas, a estreia de França contra Senegal, 19 horas, Iraque e Noruega, e às 22 horas, os hermanos argentinos contra a Argélia. 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
0: Juntos, gente, 9 horas com mais 7 minutos. 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Bom dia!

0: Tapinzão FM é uma rádio feita pra você, com Matheus e Cauã, com a boiadeira Ana Castela, ilusão de ótica. Continua frio aqui no meio oeste de Santa Catarina, 8 graus de temperatura. Bom dia, muito obrigado pelo carinho e pela sua participação. Dona Ofélia, como a senhora está? Tudo bem? Bom dia pra Dona Maria Lazzarini, bom dia pra Dona Dilva Bodrini Antonello, a Elisete Bortoli, a Rosilene Stirmer. Agradecer também o carinho que nós temos toda manhã aqui da Dona Dirce Zanon da Silva, meu amigo Noni, como é que tá, Noni? Saudações corintianas pra Tiguri, a Iraci Araújo e tantos outros que fazem parte da alegria da 102.3, Adriana Magiro também. Deixa eu só compartilhar um momento muito especial, alguns momentos especiais. Primeiro quero agradecer, antes de contar as histórias, quero agradecer muito ao pessoal da Borracharia Poyer, lá pertinho do Senai, no Lar Imóveis, em Capinzal. Ontem à noite tive um pequeno problema com o pneu no contorno viário, a rapaziada foi rapidinho para me socorrer. Então, agradecer ao Kaiser e outro guri que estava com ele, que eu não sei o nome, mas o pessoal da Borracharia Poyer, lá do Lar Imóveis, em frente ao Senai, caprichado o serviço, né, piazada? Obrigado, Kaiser e todo o pessoal aí do plantão, muito obrigado pela companhia. Semana passada eu recebi uma mensagem da Luciana, ouvinte da Capinzal FM, e eu compartilhei com os colegas aqui da Rádio Capinzal, né? Da importância no rádio das pessoas, de todas as idades, né? Luciano, eu fiquei muito feliz, eu te respondi isso no particular, mas fiquei muito feliz de ouvir isso, tá? De ler isso que você me passou, tá? Gratidão e tamo junto, né? Ontem à noite nós tivemos uma reunião muito importante no ginásio de Leto Bertaioli, em Capinzal, com os pais dos alunos que fazem parte do Capinzal Futsal, da base, né? Do 13, 14, sub-15, sub-16, sub-17, uma participação fantástica, onde o Capinzal Futsal apresentou o projeto Família Capinzal Futsal. Eu tenho certeza que é um projeto maravilhoso, que terá com certeza a participação maciça dos pais. Então, muito obrigado, em nome do presidente Jean, em nome de todos que fazem parte dessa família do Capinzal Futsal, estou nela desde 2016. Tá? Então são 10 anos, conheço muito bem um pouco dessa história linda, né? E olha, com o apoio de vocês será ainda melhor, tá bom? Obrigado aos pais que participaram ontem do projeto da reunião, projeto Pais do Capinzal Futsal, Família Capinzal Futsal. Perfeito, gente? Um abraço e obrigado pela companhia. Chitãozinho e Chororó, Contrai a Véia. Essa música é boa, hein?
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0: 102.3 é uma rádio feita pra você. Não conhecia essa música, Chitãozinho e Chororó, com Traia Véia, Caipira Eu Sou, é bom demais, ela toca aqui na 102. Giovana, muito obrigado, amiga, pela sua participação. A Delci Curtis também, a Dona Lúcia Soares Borges acompanhando a gente. Dona Lúcia, bom dia pro Sérgio, bom dia pra toda a família, pra Patrícia Lopes lá no Recanto também, Dona Laíts Borim, que bom que a senhora participou, nosso amigo José Wilson Terres, Wilson, pessoal da Barra do Pinheiro também curtindo a gente. Muito frio por aí, meu amigo. A Genesi Cabral também está conosco amanhã da 102.3, uma rádio feita pra você.
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0: Nove com 22, temperatura de 8 graus, continua frio aqui no centro de Capinzal e Ouro. 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
1: 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Caiado não descarta juntar com Renan Santos, se desconecta de Flávio e afirma ser mais competitivo contra Lula. Paulo Otarã.
2: A junção de forças entre Ronaldo Caiado do PSD e Romeu Zema do Novo está difícil de acontecer. Nos últimos dias, ganhou força a junção entre o ex-governador de Goiás e Renan Santos do Missão, que integra o time da direita, e tem pontuado nas pesquisas. Questionado, Caiado disse que só a convenção das duas legendas vai definir se estarão juntos ou não e quem será vice de quem. No entanto, o PSD já decretou distância de Flávio Bolsonaro. Para Ronaldo Caiado, filho do ex-presidente, perdeu a condição de disputa com Lula. Um fato inusitado foi a decisão tomada pelo Partido Novo de desconvidar o seu próprio candidato de um encontro da legenda em Santa Catarina, previsto para o início de julho. Tudo isso após o ex-deputado federal Eduardo Bolsonaro defender o rompimento entre PL e Novo por conta de críticas de Romeu Zema ao senador Flávio Bolsonaro. No caso do Master, Zema preferiu minimizar a situação.
3: Estaremos juntos no primeiro turno contra a esquerda. Isso é indiscutível. Nós vamos ter aqui uma eleição no Brasil semelhante à do Chile. Agora eu não posso concordar com algo da qual eu discordo totalmente, não ficar indignado como eu já expressei.
2: A corrida à presidência da República tem apresentado uma gangorra de sobe e desce nas preferências populares. Quem pouco pontua busca alternativas para subir. Quem está em cima cuida para não cair. E quem não apareceu ainda ou não confirmou candidatura tem um espaço cada vez mais restrito para se colocar como presidenciável. É o caso do ex-ministro do STF, Joaquim Barbosa, que até agora não confirmou se será ou não candidato pelo Democracia Cristã. De Brasília, Paulo Otarã.
1: Muito obrigado, Otarã, pelas informações para Pastelão Restaurante, Loja Bortoli, BOF Materiais de Construção e Econômico Atacadão, que está chegando em Capinzal.
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9: 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Luciana, muito obrigado mais uma vez, gratidão em meu nome e em nome de todos os profissionais que trabalham aqui na Capinzal FM, gratidão pela participação, pela mensagem. De incentivo, de estímulo, né? Gratidão a ti. Gente, eu tenho aqui uma carteira que foi encontrada ali na SC-150, na entrada para Vila União. Na entrada Vila União tem uma empresa, uma loja especializada em
14: em decoração para jardim, enfim, muito bonita, inclusive. Eu passei domingo para ir para o Barro Preto, ali me bateu o olho. E ali foi encontrada uma carteira, ali na beira do asfalto, próximo a essa empresa, foi encontrada uma carteira com os documentos e alguns cartões em nome de Paulo Ferreira. Atenção, Paulo Ferreira. Então, se você perdeu a sua carteira com os documentos, esses documentos e essa carteira estão aqui na recepção da Capinzão FM, tá? Então, por favor, se o Paulo Ferreira estiver ouvindo, carteira com documentos, cartões, documento de moto, tá tudo aqui na recepção da Capinzão FM. Uma boa alma encontrou e trouxe pra gente aqui, tá bom? Muito obrigado pela sua audiência e também pela sua parceria. Gratidão também pra dona Marli Antonello, pra Rosilei Pereira, pra Jucimara da Luz. Agradecer também a dona Eva Geni, a Clari Bagnolin. Bom dia pra dona Santina Casara, Natalina Muraro, a participação da dona Cleusa, lá do Lindenberg também. Enfim, a todos que estão sempre conosco na manhã da 102.3, uma rádio feita pra você. Jean Giovanni.

0: 102.3 é uma rádio feita para você com Jean Giovanni, mensagem errada. Bom dia, muito obrigado pela sua participação, pela sua preferência com a equipe 102.3. E familiares de Adriana Batista de França, moradora de Capinzal e natural de Pernambuco, estão em busca de informações sobre o seu paradeiro após perderem contato com ela no dia 7 de junho. Segundo a família, Adriana mantinha contato diário com os três filhos que vivem com parentes em Pernambuco, mas desde então não atende ligações, não responde mensagens e não acessa as redes sociais. Preocupados, os familiares procuraram informações junto às autoridades e devem registrar oficialmente o desaparecimento. A família pede que qualquer informação sobre a Adriana seja repassada às autoridades policiais. Tem a reportagem completa e também as fotos no portal capinzalfm.com.br. Portanto, jovem pernambucana que reside em Capinzal está desaparecida desde o dia 7 de junho. Mais informações, capinzalfm.com.br.
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0: Tempo é bom em todo o meio oeste de Santa Catarina, bastante nebulosidade aqui no centro da cidade, temos 9 graus de temperatura. 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
0: Seguimos, faltando 9 minutos para as 10 da manhã. Bom dia para o Tiago Urman, bom dia também para Marilsa Xavier da Silva, a dona Eleci, bom dia para Salete Lourdes Rossetti, do Lauro Miller. Agradecer também o carinho de todos lá do Vidal Ramos. Bom dia, Maristela. Bom dia para Ivete Durigon, para dona Noeli Andrione Facim, no Alto São Roque, quem nos acompanha, de Lei Base. Agradecer também a parceria que nós temos já a longa data com a Marisa da Silva. Bom dia para Silvana Zene, bom dia para dona Jandira Cardoso, a Maria de Cássia Stremer, abraçando também a programação da 102.3, a Claudete do Amaral, do Vital Ramos, e também todos os demais ouvintes da 102, dona Marli Rênica da Silva, a dona Ivete Borsó Espironello. Bom dia pro Wilson da Rocha, a Marlene Basso, a Leta Mara Pogeri e todos os demais, o seu Verno Milton Bastian, dona Deolinda Poir Gomes, a Marta da Luz, e aí segue uma gama maravilhosa de ouvintes que estão sempre curtindo a 102.3, uma rádio feita pra você. Essa é Marília Mendonça.

isso, gente. 9:55, Marília Mendonça Rosa, embriagada aqui na manhã da 102, reta final da segunda hora. 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Nós fechamos com o lançamento do Padre Reginaldo Manzotti. Manda teus anjos, já já tenho experiência de Deus. Bom dia!

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1: 9:58, é o nosso momento de fé, é o Experiência de Deus com o padre Reginaldo Manzotti. A sua participação é sempre muito bem-vinda através do 3555-1333, é o WhatsApp da recepção, e pelo 98815-6435, é o zap do estúdio. Nós estamos em mais um dia da novena de Santo Antônio. Ei! Que novena nós estamos celebrando? Novena de Santo Antônio. A sua participação, claro, é muito bem-vinda. 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Estou aguardando a sua participação nessa novena tão importante, tão intensa quanto essa do padre Reginaldo Manzotti, dedicado a Santo Antônio. Sua intenção até às 10h30, 10h01, o padre está chegando. 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

0: Louvado seja nosso Senhor Jesus Cristo, para sempre seja louvado. Queridos filhos e filhas, nós estamos em plena terça-feira. Terça-feira das Santas Chagas. Santas Chagas dolorosas e gloriosas de nosso Senhor Jesus Cristo. Estamos clamando, Jesus, pelas tuas santas chagas, somos curados. Filhos amados, povo querido, povo santo de Deus, estamos no oitavo dia da novena de Santo Antônio. Oitavo dia, curai as feridas da vida sentimental. Ofereça esse programa a todos os mensageiros e mensageiras das capelinhas de Jesus das Santas Chagas. Todos os devotos que rezam o terço das Santas Chagas, que recebem as capelinhas em suas casas. Saúdo a todos a partir da Rádio Evangelizar, de onde tudo começa. As rádios irmãs, cujos nomes cito neste momento. Rádio Capinzal FM. Saúdo a você pela TV Evangelizar. Sinal digital em todo o país, em várias cidades, canal aberto pelo YouTube Padre Manzotti e pelos aplicativos da Associação Evangelizar é Preciso e todas as plataformas digitais. Vamos passar esta hora juntos? Vamos rezar? Vamos nos colocar nas chagas dolorosas e gloriosas de nosso Senhor Jesus Cristo? Em nome do Pai, do Filho e do Espírito Santo. Amém. Jesus das Santas Chagas, libertai-nos da ansiedade, da depressão. Jesus das Santas Chagas, protegei-nos e curai-nos do câncer. Naquele tempo, diz o Evangelho, disse Jesus aos seus discípulos: vós ouvistes o que foi dito, amarás o teu próximo e odiarás o teu inimigo. Eu, porém, vos digo: amai vossos inimigos. Eu, porém, vos digo: amai vossos inimigos. Rezai por aqueles que vos perseguem. Assim, vos tornarei filhos do vosso Pai que está nos céus. Porque Ele faz nascer o sol sobre os maus e os bons e faz cair chuva sobre os justos e injustos. Por quê? Se amais somente aqueles que vos amam, que recompensa tereis? Os cobradores de impostos não fazem a mesma coisa? E se saudais somente os vossos irmãos, o que fazeis de extraordinário? Os pagãos não fazem a mesma coisa. Portanto, sede perfeitos, como vosso Pai do céu é perfeito. Senhor, comumente julgamos, avaliamos e compreendemos um Deus que é terrível, que é bom com os bons e maus com os maus. Mas não é assim. Deus é misericordioso. E em tuas palavras nos fala que Ele faz chover pelos justos e injustos. E que mesmo as pessoas que se perderam, Ele continua a amar. E se queremos ser como Jesus, como Pai, perfeitos, santos, não devemos nos deixar levar pela lógica humana, mas aos inimigos amar. Não retribuir o mal com o mal, aos inimigos o amor. Portanto, hoje, pense em pessoas que você não ama bastante, ou ama pouco, ou mesmo que tem intrigas. Pessoas que você tem razões mais que suficientes para não amar. Tire do coração o desejo de vingança, mesmo que seja aquela vingança que às vezes falamos sem pensar. Vai chegar a tua hora, você vai se dar mal. Isto nos faz realmente mal, porque deixamos de ser como Deus. Os prejudicados somos nós. Então, pense nas pessoas que até te fizeram mal e reze por ela, por elas. Como diz o Senhor, rezem por aqueles que vos perseguem. Pelas santas chagas de Jesus, peço essa graça, Senhor. Tirai do meu coração toda maldade, o querer mal quem não me quer bem. Tire do meu coração, e neste momento me ponho em oração, oração pelos que caluniam, pelos que perseguem, pelos que me pisaram. Nós somos chamados a ser discípulos de Jesus, e Ele deixa claro o que Ele espera dos seus discípulos: que ajamos como Pai, o Pai que ama a todos. Curar minhas feridas, Jesus. Sarar a minha dor. Venha derramar o teu sangue redentor sobre os doentes. Se você tem alguém doente na família, ou você está doente, aqui me vem uma série de nomes de pessoas que pediram oração, e outras que estão aí rezando, e de repente pensam: ninguém está rezando por mim. Nós estamos rezando. Você está nos olhos de Deus. Você é a menina dos olhos de Deus. Senhor Deus, pelos que estão doentes no corpo, pelos cuidadores, por aqueles que estão com depressão, por aqueles que estão numa luta contra o câncer, venha derramar o teu sangue redentor, Jesus. Curar as feridas, sarar a dor. Jesus, pelas tuas chagas fomos curados. Nós só começamos o programa. Talvez hoje o grande apelo seja rezar pelos inimigos, pelos que te fizeram mal. É o apelo de Jesus. Eu vou para o intervalo, eu volto já. Partilha de vida, leitura orante. Volte comigo.
1: 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Eu tô aguardando a sua participação para a novena de Santo Antônio, você acredita? Então, se você acredita, participa, tá? 988-156-435 ou pelo 3555-1333. O padre está de volta. 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
0: 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Muito breve, se transformará num livro físico e será colocado na pedra fundamental na terra prometida. 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Filha de Deus, que a paz de Jesus esteja com você.
2: Bom dia, Padre Reginaldo.
0: Bom dia, Deus abençoe, filha de Deus. Você fala de onde?
2: Minas Gerais.
0: Uma filha de Deus de Minas Gerais. Você pediu anonimato, o que está acontecendo?
2: Isso, padre.
0: Só fala mais alto, por favor, filha.
2: Tá bom. eu tô num relacionamento, tem 1 ano e 6 meses, né?
0: É.
2: E há 6 meses eu vim morar com a pessoa.
0: Tá.
2: E a gente tá morando junto, porém nesse 1 ano de relacionamento que a gente tava só namorando, ele era outra pessoa comigo. Eu não sei se é porque estava na frente da minha família, sabe? Ele nunca me tratou mal, nunca gritou comigo. É sempre muito atencioso, muito carinhoso. Ele é uma pessoa muito boa, sabe, padre? Eu não tenho nada que reclamar. Nunca me deixou faltar nada. Mas depois que eu vim pra cá, pra outra cidade com ele, a gente tá em outra cidade, eu larguei a casa da minha mãe, eu deixei tudo pra trás pra vir com ele.
0: Sim.
2: E aí depois disso ele começou as discussões constantes comigo, sabe? Desde esses 6 meses pra cá, eu não tenho tido paz, sabe? Eu sinto pra conversar com ele, ele não conversa, ele grita o tempo todo, ele esmurra a parede, nunca encostou um dedo em mim, mas assim, eu já desencadeei depois desses 5 meses, eu não tinha crise de ansiedade, eu desencadeei 2 crises, a segunda foi pior, e na frente dele, sabe? E ele é o tipo de pessoa, assim, que na hora que ele vê que eu tô em crise, ele fala que ele não tem nada com isso. Que ele não quer estar nessa, que ele tá fora disso, que isso não é culpa dele. E aí ele pega uma água e fica perto de mim, mas não dá para entender, sabe? E aí, no outro dia que ele faz esse tanto de coisa, ele chega com presentes. Ele me dá um doce, ele chega com presentes para mim, sabe?
0: Entendi.
2: E com isso, eu fico apreensiva o tempo todo. Durante a semana a gente trabalha. Eu arrumei um trabalho aqui na cidade, mudei, né? E arrumei um trabalho para mim, pelo menos fazer para mim não depender dele. E hoje eu trabalho aqui. E durante a semana tá tudo bem, mas os finais de semana que a gente tá em casa, começam as discussões. E é por motivos bobos, sabe?
0: Por exemplo.
2: Por exemplo, eu não posso falar nada dentro de casa, eu não tenho voz. Se eu falar pra ele assim, você fez esse arroz, tá sem sal, ele acha que já é um confronto, ele joga a casa no chão. E por coisas bobas mesmo, às vezes eu pergunto, sabe, eu fico perguntando as coisas 3, 4 vezes e ele irrita. Irrita muito e começa a gritar e começa a jogar as coisas na minha cara que ele faz pra mim, sabe? Fala que me dá tudo, que o que, que eu quero mais, que ele me dá tudo que ele tem. E aí é isso.
0: Tá. Filha.
2: E aí eu preciso de uma direção, porque eu já pensei várias vezes em voltar pra casa da minha mãe. Pra cidade da minha mãe, porque aqui nessa cidade é longe, são 4 horas de viagem. Só que eu não sei o que fazer, o que seguir, sabe?
0: Filha, veja, você está no início de um relacionamento. Existem pessoas que mudam. Existem pessoas que mudam pro bem e pro mal.
2: Perdão, padre, e eu esqueci também, eu sou paciente oncológica, eu estou em acompanhamento ainda, eu venci o câncer, graças a Deus, tive câncer de mama, e ainda estou em acompanhamento.
0: Certo, acolho também que não é pouca coisa, é muito, e você precisa ter paz, você Sim. sabe que você não pode viver esse estado de estresse diário, contínuo e permanente. Filha,
2: Sim.
0: se hoje, com 6 meses, ele te trata assim, imagina depois. Imagina se você consegue imaginar você tendo um filho com ele no meio de tantas crises. Você entende que você está diante de um agressor, você vai falar, não é físico, mas é psicológico.
2: É.
0: Você está diante de uma agressão psicológica. E isso, para tua saúde, só te faz mal. Não adianta.

0: você tem que pensar no teu futuro. Me parece que o futuro com esta pessoa não é dos melhores. Enquanto é tempo, você tem que pensar, é com ele que eu vou constituir uma família na base da agressão, da gritaria, da jogar os utensílios domésticos em casa? E aí tomar a decisão. Voltar para casa não deve ser para você um motivo de vergonha. Você tentou, você buscou, mas um relacionamento assim só tende a ficar pior. E você não pode, devido à tua própria saúde. Você está doente. Você escutou?
1: Sim.
0: Dói agora, mas é melhor doer agora do que permanecer nesse estado permanente de dor. Fique na linha, eu falo com você e eu volto com a leitura orante.
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Queridos irmãos e irmãs, rezemos da intenção dessa filha de Deus. Falei com ela em particular, a nossa equipe vai ligar dentro da promoção humana.

0: tentando ajudá-la a compreender um pouco melhor. Inclusive, nós temos profissionais que gratuitamente fazem parte da obra Evangelizar e oferecem um outro acompanhamento em várias áreas. É assim que temos agido. Mas, filho, o que te disse, em particular, você tem o seu nome protegido, que o fato de ter 33 anos não cria em você um desespero do medo de estar só. E não se sujeitar a uma situação, repito, agressiva, agressiva. Isso é uma agressividade, é tóxico. Existe amor da tua parte, mas e do outro lado? Você consegue se pensar, perguntas que eu deixo no ar, depois com um filho, vivendo desse jeito, constituindo uma família, com finais de semana, com agressividade, palavras, atitudes, esmurrando parede, derrubando panelas? Isso não é vida. E se a sua mãe disse a porta está aberta, não tenha medo de voltar. Não tenha medo de voltar. Que Deus te deu discernimento. Claro, se ele aceitasse acompanhamento, os dois fazer um acompanhamento, mas já começou errado irem morar juntos. Ainda é tempo de consertar. E a solidão, voltar ao estado e abrir espaço para um novo relacionamento, ainda está em tempo. Filhos queridos, hoje está no YouTube mais uma catequese. E o tema, exercitar a oração como diálogo. Como é sua oração? Como você tem rezado? É um exercício? Você entende como um diálogo? Você pode assistir, ouvir. Inclusive digo, você pode estar depois lavando louça à tarde, você pode estar no sofá, você pode estar no carro, está dirigindo. Deixa rolar a catequese. Você pode fazer dela um podcast. Onde você encontra? Padre Manzotti Oficial. O tema, exercitar a oração como um diálogo. Hoje, às 17 horas. A Maria Aparecida, ela deixou um comentário. Eu sempre estimulo as pessoas a deixarem da última catequese. Me identifiquei muito com vitimizar. Mas também, já não aguento mais nadar, nadar e morrer na praia. Já estão até me comparando com Jó. Que sou uma mera mortal perto de Jó? Maria Aparecida continua. Sou absolutamente nada. Sabe, Padre Reginaldo, minha vida começou a desandar no momento em que me tornei mãe do primeiro filho especial. Depois vieram outros também com o mesmo problema. Me sentia árvore ruim, que só dá frutos ruins, que deveria ser cortada. O Senhor nosso Deus, me perdoe por pensar assim. Misericórdia, meu Senhor Deus, desta filha tua, hoje mãe solo. Maria Aparecida, você não é uma árvore ruim. Você não é alguém que deva olhar para você com tão baixa autoestima. O Senhor está contigo. E que Deus te dê forças, e Ele te dá. Ele está com você, cuidando com teus filhos com problema, necessidades especiais. E é lamentável que teu marido a abandonou. Mas filha, digo a você, e se você se parece com Jó, louvado seja Deus, porque você escutou o final de Jó. Você escutou a recompensa de Deus pela fidelidade de Jó. Que Deus a abençoe. Eu li o comentário da última catequese. Hoje, às 17 horas, mais uma catequese. Exercitar a oração como diálogo. Bíblia aberta, cartilha de oração.
1: Aclamemos nosso Deus, é o Senhor.
0: 1 Coríntios, capítulo 1, versículo 10. 1 Coríntios, capítulo 1, versículo 10. Ontem, só para lembrar, Deus é fiel. Escutou, Maria Aparecida? Deus é fiel. Irmãos, versículo 10. Peço pela autoridade de nosso Senhor Jesus Cristo que vocês estejam de acordo no que dizem e não haja divisão entre vocês. Vale muito para hoje nas nossas comunidades. Pode haver dissonância? Pode. Mas não alimente a divisão. Não alimente a divisão. Usar um linguajar muito comum. Não jogue graveto na fogueira quando se trata do fogo da divisão. Continua Paulo. Sejam completamente unidos num só pensamento, numa só intenção. Volto de novo. As pessoas têm o direito, e é óbvio que podem pensar diferentes. Mas, mesmo na família, na comunidade, numa pastoral ou no trabalho, se há uma mesma intenção, a forma diferente de pensar não causa brigas. Quando a intenção é reta, sim, tá entendendo? Pois, meus irmãos, algumas pessoas da família de Cloé me contaram que há brigas entre vocês. Alguém foi lá e falou no ouvido: Paulo, tá tendo briga em Corinto. Paulo diz, versículo 12, o que eu quero dizer é isto. Cada um de vocês diz uma coisa diferente. Agora ele vai contextualizar. Eu sou de Paulo. Outro, eu sou de Apolo. Outro, eu sou de Pedro. Ou ainda, eu sou de Cristo. Vamos lá. Eu sou de Paulo, quer dizer, quem foi que fundou a comunidade de Corinto? Paulo. Passou 18 meses lá, 18. Então muitos se identificaram muito com Paulo. Então eu sou de Paulo, da primeira pregação. Quem é Apolo? Apolo, um homem versátil, um homem de grande oratória, que veio da Alexandria, um missionário, um discípulo de Jesus, e também cativou a comunidade. Aí alguns disseram, não, eu me identifico mais com Apolo, eu sou de Apolo. Outro começou a dizer, não, eu sou de Pedro, que esteve aqui conosco. Isso causa divisão. Vamos voltar refletindo, continuando esse texto. Volte comigo.

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1: E ele vai dizer, batizei um, não, batizei uma família, mas ele vai dizer no final, pois Cristo não me enviou para batizar, mas para anunciar o Evangelho e anunciá-lo sem usar linguagem e sabedoria humana, para não tirar o poder da morte de Cristo na cruz. Parem com esta divisão. Hoje, atualizemos. Quantos pensam assim? Minha paróquia é melhor que a outra? Não, eu escuto o padre tal, eu sou do padre tal, eu sou... Para! Ninguém é seguidor de padre, nós devemos ser seguidores de Jesus Cristo. Única razão do nosso seguimento, Jesus Cristo. Tudo que fizermos, tudo que falarmos, toda a nossa ação evangelizadora, toda o nossos movimentos, nossas pastorais, a serviço de Jesus Cristo. Então, cesse qualquer divisão que, em última análise, pode tirar o poder da morte de Cristo na cruz. Cesse a divisão. E aqui faz ecoar o evangelho de hoje. Amai vossos inimigos e rezai por aqueles que vos perseguem. Esta foi a leitura orante de hoje. 1 Coríntios, capítulo 1, versículo 10 a 17. Edneia, que a paz do Senhor Jesus esteja com você.
2: Bom dia, Padre, sua bênção.
1: Deus a abençoe. De onde você fala, Edneia?
2: Santa Cecília, Santa Catarina.
1: Meu abraço a Santa Catarina, Santa Cecília. Como é que você me acompanha?
2: Pela Rádio Coroado, pelo aplicativo Evangelizar.
1: Tá certo. Diga lá, minha filha.
2: Eu tenho um testemunho e um pedido de oração.
1: Então vamos começar pelo testemunho.
2: Eu tenho uma doença renal crônica, né?
1: Tá.
2: Eu fiz uma fístula para fazer hemodiálise, dependia do exame de creatinina para saber se eu já dava início nas sessões.
1: Sim.
2: Ou não, né? Daí eu fiz esses exames, mandei para minha médica lá em Lages. Ela avaliou os exames e, por honra e glória de Deus, Jesus das Santas Chagas, ela adiou a hemodiálise.
1: Tá
2: como
1: certo.
2: Foi preciso.
1: Louvado seja o
2: exame,
1: Deus.
2: O exame, tipo, deu baixo, né? Por honra e glória a Deus, né? Eu peço para Deus todos os dias, escuto que como essa doença surgiu, que Jesus das Santas Chagas e Deus é tão maravilhoso, ela vai desaparecer.
1: Tá certo.
2: Eu creio.
1: Amém.
2: Graça cansada.
1: Graça testemunhada. Toca o sino.
2: Toca o sino, sacristão.
1: Então, antes de você pedir oração, reze comigo assim. Eu te louvo.
2: Eu te louvo.
1: Jesus das Santas Chagas.
2: Jesus das Santas Chagas.
1: Pela graça recebida.
2: Pela graça recebida.
1: E peço, Jesus.
2: E peço, Jesus.
1: Que a hemodiálise não tenha só sido adiada.
2: Que a hemodiálise não tenha sido só adiada.
1: Mas que eu seja curada desta enfermidade.
2: Mas que eu seja curada desta enfermidade.
1: Amém.
2: Amém.
1: Seu pedido de oração, Edneia?
2: Para mim.
1: Tá,
2: para os
1: claro.
2: Meus filhos Roberto e Samuel.
1: Espera só um minutinho. Roberto, Samuel.
2: E para o meu marido Juliano.
1: Tá.
2: E para minha mãe, que é uma pessoa maravilhosa, que eu amo tanto, minha mãe e meu pai, Maria Bernadette e Vilmar Pereira Duarte.
1: Maria Bernadette.
2: E Vilmar Pereira Duarte.
1: Tá.
2: E meus irmãos, Edna, Edmilson.
1: Sim.
2: E Edmara.
1: Tá.
2: E para toda a minha família e para você também, Padre, que Deus abençoe muito.
1: Amém.
2: Eu quero, sou da Capela de Santa Chagas, lá sou associada.
1: Ah, e você...
2: Sou mensageira.
1: Você é mensageira?
2: Sou.
1: Toca a corneta para ela, sacristão. Deus
2: quero
1: seja louvado.
2: Quero ver se esse ano eu consiga ir. O ano passado era para mim, só que teve uns problemas de saúde e eu não consegui ir. Mas é que Deus sabe de todas as coisas, né?
1: Claro. Que seja esse ano.
2: Esse ano eu tenho fé e eu vou para aí.
1: Você pensa nas 24 horas ou na festa das Santas Chagas?
2: Na festa das Santas Chagas.
1: Tá
2: daí
1: certo.
2: A gente vai de excursão, né?
1: Isso, organize caravana aí. Um grande abraço, Edneia, de Santa Cecília, Santa Catarina, mensageira da Capelinha de Jesus das Santas Chagas, Rádio Coroado FM de Curitibanos, Frei Neuri Francisco Dom Cleudir Bonetti, da Diocese de Caçador. Por falar nisso, que tal você se tornar um mensageiro da Capelinha de Jesus das Santas Chagas? Ligue agora, 41-3221-6060 ou fale com a nossa equipe 0800-410-6060. Toda terça-feira eu valorizo as fotos que são mandadas e você pode mandar as fotos 419-8791-2787. Miriam Belotto Morghetti de Palmital, São Paulo, minha saudação ali na igreja, Deus seja louvado. Maria Lúcia Cardoso de Dourados, Mato Grosso do Sul, todos com camiseta, Deus abençoe. Ali o livro, ó, Inabalável, Júlia Jeremias Bonetti, de Orleans, Santa Catarina, cada vez mais presente aqui conosco. Nilza Rosa Teixeira, de Presidente Médici, Rondônia, um abraço, povo querido de Rondônia. Adriana Morim, de Teresina, Piauí, Deus abençoe vocês aí. Reni Lewandowski Stafin, de Palmeira, Paraná, ali na igreja, linda igreja, Deus seja louvado. Reginaldo Rodrigues, Alvorada do Norte, Goiás, um abraço, meu xará, Deus abençoe o seu grupo. Maria Vilaneuza da Silva, de Bernardo Vieira, Pernambuco, minha saudação. Também ali todos reunidos na igreja, parece o sacerdote, não consigo enxergar direito. Pedro Batista Borges Júnior, de Nova Serrana, Minas Gerais. Também está aí um sacerdote. E Luan Gustavo Ferreira, Jijoca de Jericoacoara, Ceará. Que tal você se tornar um mensageiro da Capelinha de Jesus das Santas Chagas? Torne-se hoje. Diga, eu quero, eu já recebi uma graça. E o que eu posso fazer é ser um divulgador desta Capelinha de Jesus das Santas Chagas, porque se eu recebi a graça, outros também vão receber. Escute esse testemunho, dá tempo, por favor.
3: Padre Reginaldo, sua bênção.
1: Deus abençoe.
3: Eu sou a Vilma, eu sou mensageira líder.
1: Opa!
3: Quando o senhor começou a novena do meu glorioso São José, os nozinhos, 30 dias nozinhos.
1: Lembro disso.
3: Eu comecei a fazer pelo meu neto, que tinha terminado a faculdade de odonto, e estava tão difícil para conseguir começar a trabalhar, né? Aí eu comecei fazendo essa intenção para ele.
1: Claro. Padre,
3: o senhor acredita que quando faltava 5 dias para terminar os nozinhos, ele foi chamado para uma entrevista.
1: Acredito.
3: Começou a trabalhar. Hoje já faz mais de um mês que ele está trabalhando. Está muito feliz. Está radiante com o trabalho dele na função que ele está fazendo. Padre, a sua bênção. Obrigado por ensinar a amar São José, Nossa Senhora e Jesus.
1: Que coisa boa.
3: Eu já estou com a minha passagem comprada para mim, dia 26 de setembro.
1: Amém, é verdade, meu grande abraço, Vilma, de algum lugar do Brasil, tá aí, ó. Se organize para a Semana das Santas Chagas, é a festa das Santas Chagas, eu vou pro intervalo e volto já, volte comigo.
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0: Dez horas com mais 49 minutos, vamos às primeiras intenções da novena de hoje dedicada a Santo Antônio. A Dona Maria Sueli pedindo oração para todos da sua família e também para a família Toscã. Intenções também, uma filha de Deus para suas filhas para que voltem a conversar. Uma filha de Deus pela recuperação da saúde de Vitor Marconzoni agradece a novena de Santo Antônio que deu tudo certo. Os pais pedem a São Miguel Arcanjo e a Frei Crespim a proteção divina para os filhos, livrando de toda inveja, perigo e para que dê certo na vida deles. A mãe pede a Frei Crespim e a Santa Teresinha do Menino Jesus pela saúde que abençoe e proteja a sua família, livrando de todos os males. Um filho de Deus pela misericórdia para que seja feita a justiça por tudo que está acontecendo em sua vida. A mãe Ofélia, a irmã Débora, para o Jefferson D'Ambros, que está de aniversário hoje, desejando saúde e proteção divina. Parabéns, Jefferson. A Dirley Schiller, para todos da sua família, para que Deus abençoe com saúde, paz, proteção, prosperidade. Dona Aurora Serafine Ankoski, por 10 meses do falecimento de João Wilson Ankoski, para que Deus conceda o descanso eterno. Uma avó pedindo para o neto Igor Luiz que o seu transplante seja breve, agradece pela graça alcançada. Marta Melo, para os filhos Antônio e Miguel. Miguel, Cauê e Cauane, para o esposo Valdecir, por saúde, paz e proteção divina. Uma irmã para o irmão que vai ter que fazer um procedimento do coração, pedindo ao Divino Espírito Santo, a Santo Antônio, que ele seja chamado logo, também pela saúde de todos da sua família que tenham saúde e proteção. Filha de Deus, pedindo pela saúde de uma irmã que passou por um procedimento do coração, que Santo Antônio, que Nossa Senhora Aparecida abençoe, que ela fique bem logo. Intenções da novena do Padre Reginaldo Manzotti. Ainda uma, a Luciana pedindo oração para que seus filhos se recuperem, estão gripados, também para sua mãe, Iraci Ribeiro. Uma filha de Deus pedindo por seu neto que se livre do vício das drogas. Maria Gerci pedindo oração para si, para os seus filhos, noras, genros, netos, bisnetos e pela saúde de todos. A Denilda Ensfeld pedindo oração para o filho Júlio César, que está nas estradas, e por 6 meses de falecimento, netinho Matias, e por toda a família e para nós aqui da Capinzal FM. Uma pessoa de fé pedindo a Santo Antônio pela união do casamento da sua filha, que possa unir novamente, que possa restaurar essa união. Uma filha de Deus pedindo a oração, a proteção divina, saúde e paz para a sua família, para os filhos que precisam, para as noras, netos, livrando de toda inveja, também a proteção para uma amiga que está hospitalizada. Uma filha de Deus pedindo ao Sagrado Coração de Jesus e a Nossa Senhora Desatadora dos Nós pela área financeira dos irmãos. Uma mulher de fé agradece por graças, pede a Jesus misericordioso e a Nossa Senhora de Lourdes força e saúde para os seus pais. Pessoa de Deus ao Sagrado Coração de Jesus e a Nossa Senhora Auxiliadora, por paz, por entendimento em sua comunidade, mamãe pede ao Divino Espírito Santo e a Santo Antônio por proteção e sabedoria na vida sentimental das suas filhas. Padre está de volta, evangelizar é preciso, hora de novena.
1: Sim, horários alternativos, o pessoal gosta muito de saber, às 16, 4 horas da tarde e às 5:30 da tarde. Hoje é aniversário de Dom Adair José Guimarães, da Diocese de Formosa, Goiás. Dom Pedro Cunha Cruz, da Diocese de Nova Friburgo, Rio de Janeiro. Rádio Alfa FM, Itatiaçu, Minas Gerais. Brigadeiro FM, Sericita, Minas Gerais. Cultura M, Umuarama, Paraná. Estância de Jacutinga FM, Jacutinga, Minas Gerais. Rio Vermelhos FM, Lagoa Grande, Pernambuco. Maxi Cloud TV, Rosário do Sul, Rio Grande do Sul. Hoje é aniversário de ordenação sacerdotal do padre Renato Redson, missionário, colaborador da obra Evangelizar é Preciso, 14 anos de sacerdócio. Parabéns, padre Renato Redson. Grande abraço, Deus abençoe, obrigado por estar na missão conosco. Também do nosso grande colaborador, Jason Sokacheski, gerente de relações institucionais da Associação Evangelizar é Preciso, desde o início, sempre conosco, Deus abençoe, Jason, com graças e bênçãos do céu. Filhos amados, agenda, dia 21, domingo agora, eu estarei em Limeira, no Jubileu de Ouro da Diocese de Limeira, no Estádio Mineirão. Espero por vocês. Toda a programação começa às 13, às 15:30, missa solene com Dom José Roberto Fortes Palau. Depois, show de encerramento e coroação da imagem de Nossa Senhora das Dores. Povo de Limeira, domingo agora, Estádio do Limeirão. E gostaria de lembrar que na outra semana, dia 27 e 28, nós teremos 24 horas na presença do Senhor. Organize sua caravana, venha conosco. Começamos no sábado, dia 27, com a missa às 19 horas. E sempre missa, pregação. Padre, onde que eu encontro toda... Porque eu quero saber as pregações. Vai no site evangelizarepreciso.com.br e tem toda a programação das 24 horas na presença do Senhor. Mas em grandes linhas, missa às 19, missa à meia-noite, missa às 6 horas, 8 horas, missa às 11, às 18, encerramento com a coroação da imagem do Sagrado Coração de Jesus. Você quer saber quem vai pregar? Quais são os temas? Vai evangelizarepreciso.com.br. E hoje, às 17 horas, não esqueça, lançamento da nova catequese, exercitar oração com diálogo. Eu quero criar essa cultura em você de uma catequese mais aprofundada. Filhos amados, oitavo dia, Santo Antônio, rogai por nós.
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1: Santo Antônio, curai as feridas da vida sentimental. Santo Antônio, curai as feridas da vida sentimental. Santo Antônio, curai as feridas da vida sentimental. E hoje, a filha de Deus, não esqueci não, viu, filha? A primeira pessoa que eu atendi, tô rezando por você. Santo Antônio, recorremos a vós porque sabemos que o casamento é uma vocação abençoada por Deus. Sacramento do amor comparado ao amor com que Cristo amou a igreja. Abençoai aqueles que se sentem chamados ao matrimônio. Queremos pedir também pelo namoro, que o namoro seja alicerçado na sinceridade e na verdade. Coloque no coração dos namorados e dos casais verdadeiros sentimentos de afeto, que contemplem um ao outro e busquem a união abençoada por Deus, para que os namorados, os casais, sejam capazes de vencer os possíveis problemas familiares, que superem toda dificuldade, que haja compreensão, harmonia. Santo Antônio, que tivestes a sublime dita de abraçar o menino Jesus, alcançai deste mesmo Jesus a graça que vos peço, vos imploro do fundo do coração. Diga agora, diga. Santo Antônio, olhai pelas famílias, que possam ser uma igreja doméstica. Rezamos também pelos separados, solteiros, viúvos, para que encontrem a felicidade na forma de viver. Santo Antônio, rogai a Deus pelos namorados. Santo Antônio, rogai a Deus pelos casais. Santo Antônio, rogai por nós. Hoje, terça-feira, Jesus das Santas Chagas. Abençoai, Senhor, a água e depois dê aos familiares, não perca esse hábito, os remédios, os doentinhos, os cuidadores. Abençoai aqueles que mais precisam, que estão angustiados, abatidos. Abençoai aquela mulher que partilhou comigo lá, Maria Aparecida, lá na catequese. Tô me sentindo Jó, tenho filhos especiais e fui deixada sozinha para criar. Senhor Deus, olhai aqueles que mais estão necessitados e abençoai a água, os remédios, as fotos de família. Em nome do Pai, do Filho, do Espírito Santo. Amém. E eu desejo para você, sabe o quê? Por isso eu gravei essa música. Gravei essa música no Rio de Janeiro, Maracanãzinho. Você já viu no YouTube, Padre Manzotti? Manda teus anjos. 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
0: 10h59, 10 graus de temperatura, muito frio em todo o meio oeste de Santa Catarina. As intenções complementares da novena de Santo Antônio. A Vanice pedindo oração para si, para as filhas Gisele e Gislaine, uma filha de Deus, pela aposentadoria do seu marido, que seja breve. Também a Elisete, para a sua família, para o filho Jairo, que está nas estradas, para todos os caminhoneiros, para a Salete, que vai vir para casa, para que Deus abençoe na sua recuperação. Também para seu irmão, que seja curado do câncer. Intenções que foram deixadas aqui nas plataformas da 102. Vamos às demais, hein? Uma filha de Deus agradecendo a Jesus das Santas Chagas pela recuperação do Valdecir Ferreira, pedindo a proteção e a saúde para todos os seus familiares. A Euni pedindo saúde e proteção para a sua família. Uma filha de Deus pede a proteção divina para a sua propriedade, o trabalho, os animais, a toda a família. Dona Iraci pedindo oração para os seus familiares. A Lourdes agradecendo pelas graças recebidas, por tantas graças recebidas, e pede a Deus que livre de todos os inimigos. Rosilei Lopes Lourdes Bareta, para si, para o filho Renan, para a neta Pietra, o esposo Leucir pedindo a proteção divina, uma filha de Deus pedindo ao Divino Espírito Santo que ilumine o caminho das, e a mente das filhas, dando discernimento e sabedoria, e ao Sagrado Coração de Jesus que atenda as suas súplicas, as suas necessidades e proteja a sua família de todos os males e perigos, a Dirley Lopes para a sua família e também por proteção divina, Roseli Fátima Luiz, a oração para a sua filha Simone Fátima de Oliveira, que está de aniversário hoje, para que Deus ilumine o seu caminho e que nunca deixe de ser essa mulher guerreira. A Marta da Luz pedindo oração para a família, para Jaciara Freitas da Cruz, Marciano e Gael e também Caniele. Intenções da novena, uma filha de Deus pedindo a oração para que seu filho se livre das coisas ruins. Uma pessoa de Deus também para que seu neto livre das drogas e das más companhias. Terezinha e família pela recuperação de Júlio Tides e José de Melo. Pede oração para o afilhado Christopher, para que Deus o abençoe. Natalina Muraro, para a sua família. Jucimara da Luz, agradecendo pelas graças recebidas, pela restauração da saúde da mãe Gessi, por sua cirurgia ter dado tudo certo. Que a recuperação seja breve. Para a filha Pietra, para a sua família, saúde, proteção, libertação dos vícios. Dona Cleusa, para seus familiares. A Fátima pede a bênção para o filho Lucas, o esposo Elson, para os seus irmãos, por saúde, paz e prosperidade. A Elza Alves Garcia, para seu esposo José Valdevino Klein, que hoje está de aniversário, para que Deus dê muita saúde, muita paz e abençoe a Dona Ivanilde Maria Balbinotti, a oração para todos os seus familiares. A Clari pede bênçãos para a família, que Deus cuide de todos. São, portanto, as intenções da novena de hoje do padre Reginaldo Manzotti. Uma mãe pede o livramento dos vícios do seu filho. 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
1: Capinzão FM, são 11 horas com mais 6 minutos e neste mês de junho, com ofertas incríveis, na farmácia Droga Bel tem anticoncepcionais com 25% de desconto, ofertas em todos os medicamentos genéricos 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

0: 102.3 é uma rádio feita pra você, com banda modelo e Rogério Magrão e banda Se Eu Não Tivesse Bloqueado. Essa é a música que tá no topo das paradas há várias semanas em todo o sul do Brasil. Bom dia, gente. 11:10, ao meu lado está o Jean da Casa Barraquinha, todo encasacado, porque lá fora tá frio, lá faz 10 graus. Tem sol ou não tem sol?
1: Não tem sol, tá gelado sol, né? Hoje tá um invernão, parece aquele clima europeu, né? Pelo amor de Deus. E a gente
0: Vamos dar uma glamorizada então na questão do frio, né?
1: E eu que o meu tecido adiposo, ele não me ajuda muito aquilo.
0: Compensação meu, rapaz.
1: É? Bah. O meu gela direto o mocotó do osso. Os pés se bater, caem as unhas, cara. Pelo amor de Deus.
0: Que
1: não
0: fácil,
1: sirvo,
0: né,
1: pra aquecer nada, cara. Pelo amor de Deus.
0: Tem que estar bem encasacado.
1: Verdade.
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1: 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Ah, e você está anunciando aí, né?
0: Sim.
1: O palpite da sorte.
0: Brasil versus Haiti.
1: Na sexta-feira, né?
0: Como funciona, Jean?
1: Cada R$100 o cliente dá um palpite, certo?
0: Uhum.
1: Então, no final da semana, depois do jogo, obviamente, sim, a gente vai ter o resultado. Quem ganhou, né? Tem um vale-compras de R$200.
0: Bom.
1: Caso tenha mais de algum acertador, aí divide o prêmio, ali a gente faz a, né?
2: O acerto.
1: É, o acerto. Mas, enfim, uma brincadeira legal, nas saudável, outras Copas, né? A gente fez. E vale a pena a brincadeira. E, de qualquer maneira, o pessoal vai ganhar aí duzentão de vale-compras aí. Dá pra já comprar uma jaqueta e mais um pouco.
2: Bom, né?
1: Né?
2: Então, move TV, vá pra move casa, move. Barraquinha e isso compre aí. Economize
1: compra,
2: de verdade.
1: Aproveita, se diverte e é isso aí.
2: Tem ainda figurinha álbum da Copa?
1: Tem ainda figurinha e álbum da Copa. Inclusive, sábado também, de novo, vai ter a troca de figurinha. Cara, achei que ia até diminuir um pouquinho, né? Porque não, o pessoal vai trocando aquela coisa toda. Rapaz, é que esse ano tem bem mais seleções também, né? Tem bem mais seleções. Mas, enfim, tem as figurinhas, os álbuns da Copa também.
2: Deu bom?
1: Show, obrigado. Show de bola. Obrigado,
2: valeu,
1: né?
2: Valeu, Jean.
1: Uma ótima semana a todos. Precisando, chega na Casa Barraquinha que tem.
2: Com certeza, valeu. Na 15 de novembro.
1: Isso aí.
2: Esse abraço. É o Jean da Casa Barraquinha, na 15 de novembro, no centro de Capinzal.
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0: Capinzão FM, são 11 horas com mais 20 minutos. 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
0: Seguimos com você, gente. São 11 horas com mais 21 minutos. Só para ressaltar que nós tivemos agora há pouco. Lembra que nós falamos no, na segunda hora da manhã 102? Nós devolvemos agora há pouco a carteira com os documentos, com cartões, documento de moto para o Paulo Ferreira. Ele havia perdido, ele mora acho que na Vila União, e havia perdido no deslocamento, foi encontrado lá próximo à entrada para a Vila União, no Engenho Novo, né? Alguém trouxe para a gente e nós devolvemos então. Ele me disse que tinha 500 e poucos reais na carteira, esse dinheiro não veio para a gente devolveu então os cartões e devolveu então os documentos que estavam, né? E agradecer ao amigo que esteve com eles aqui trazendo e a gente devolveu então esses documentos que estavam na carteira, né? Obrigado, gente. Nós estávamos procurando uma moça também, que é do Pernambuco, que estaria morando em Capinzal desde o dia 7, não faz contato com a família. Eu recebi agora há pouco uma informação aqui através do WhatsApp do estúdio, que essa moça mora na Vila 7 de Julho, que está tudo bem. Enfim, deixei o contato aqui para que as pessoas possam

Essa é a música nova do Portal do Sul, Marcos Cavassini, toda a equipe aí em Concorde, com certeza ouvem a 102. Beijo Caramelo, bom dia, gente. Daqui a pouco tem agenda de eventos da 102. 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Os Monarcas.

0: 11:28, 11:28, tá aí o sucesso dos Monarcas, ô louco, velho, buenos. 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
0: 11 horas com mais 31 minutos, 11:31, gente. Convite especial do Conselho da Comunidade do Capitão Santo Antônio Capinzal para a festa junina neste sábado, dia 20, no campo da comunidade, a partir das 16h30, animado pelo musical JLE. 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
0: 11 horas com 33 minutos e a comunidade de São Pedro Lacerdópolis convida para a festa em honra ao padroeiro no dia 28 deste mês, às 10 horas, Santa Missa, com o padre Davi Luiz Finger e o grupo de liturgia de São Luís Lacerdópolis, ao meio-dia, almoço com churrasco bovino, galetos, saladas e bebidas em geral. 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
0: Onze horas com mais 35 minutos, 11:35, gente. Vamos trazendo música ou vamos trazendo música? Bom, eu tive um pedido muito especial do meu amigo Alexandre Zambon, Nene, aí do Parque Jardim Olitz. Olha, tem que tocar na Visson. E nós vamos tocar na Visson, Nene. Olha, ó. 11:35, gente. 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

0: 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Bom dia! Esta é a Banda Nave Som nesse domingão, animando o matinezão na comunidade de São João Batista, no Parque Jardim Ouro. Estão todos no convite. A Capinzão vai estar por lá também, trazendo desde cedo as informações. Bom dia, gente!
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0: Conferindo o seu relógio, agora 11 com mais 38. 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
0: Vamos nessa, gente. 11 horas com mais 39 minutos. Está no ar o integrado BRF para Baso Agronegócios e Fala Vinha Materiais de Construção.
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0: Faltando 20 minutos para o meio-dia, gente. Atenção para os avisos de retirada de aves para o dia 17, para amanhã, quarta-feira. Alex Moretti, 1. Linha Galdina, Campos Novos, às 5 da manhã. Milton José Pelissaro, Capinzal, Aviário 2, à 1 da manhã. Daniel Vital Guerreiro, Luzerna, Vila Kennedy, Aviário 3, às 11 horas. Lauri Inocente, Linha Nova Beleza, Piratuba, Aviário 2, às 17 horas. Leucir Bonamigo, Linha Santa Clara, Joaçaba, Aviário 1 e Aviário 3, às 9h40 da manhã, Aviário 2, à 1 hora, Rafael Esperoto, Linha Três Galhos, Vargem Bonita, Aviário 1, hoje, às 22 horas e amanhã, o Aviário 2, às 3h50, e Rogério Cavazindaros, Barra do Estreito e Bicaré, Aviários 1 e 2, às 14h40. São, portanto, os avisos de retirada de aves para o dia 17, gente. 11 com mais 44, Zefini. Muito obrigado, Mauro Ribeiro, que volta a partir das 3 da tarde aqui na programação da 102.3. Muito obrigado ao Everton, que esteve na recepção hoje, toda a equipe 102, liderada por Luiz Pedro Escarton. Nossa gratidão a todos os parceiros, patrocinadores, a todos os amigos. Muito obrigado pelo carinho de todos vocês. 11 com mais 42, está pintando a última da hora. Essa banda vai estar dia 28 na festa do Lindenberg, Arco-Íris. Abraço, bom almoço, até mais, tchau, tchau. Fui!

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7: Bom dia a todos os que participam conosco neste momento de oração e de informação da nossa paróquia. Eu sou o Frei José Carlos e desejo paz e bem para todos. Comecemos este momento invocando a presença da Santíssima Trindade na nossa vida, nas nossas casas e nos nossos trabalhos. Em nome do Pai, do Filho e do Espírito Santo. Amém. Dia 26 deste mês é o dia dedicado à jornada dos avós, dos nonos. E o Papa, nesta segunda-feira, escreveu uma mensagem dizendo assim: eu nunca te esquecerei, convidando a todos a se fazer presente na vida dos avós, dos nonos, lembrando que o amor de Deus nunca esquece ninguém. E nós podemos ser o sinal visível do amor de Deus na vida dos nossos nonos e dos nossos avós. Peçamos a intercessão de Maria, Mãe de Jesus e Nossa Mãe, para que nós nunca abandonemos aqueles que fazem parte da nossa vida e da nossa história. Ave Maria, cheia de graça, o Senhor é convosco. Bendita sois vós entre as mulheres, e bendito é o fruto do vosso ventre, Jesus. Santa Maria, Mãe de Deus, rogai por nós, pecadores, agora e na hora da nossa morte. Amém. Escutemos o Evangelho de hoje, que é luz para a nossa vida. O Senhor esteja convosco. Ele está no meio de nós. Proclamação do Evangelho de Jesus Cristo segundo Mateus. Glória a vós, Senhor. Naquele tempo, disse Jesus aos seus discípulos: vós ouvistes o que foi dito: amarás o teu próximo e odiarás o teu inimigo. Eu, porém, vos digo: amai os vossos inimigos e rezai por aqueles que vos perseguem. Assim vos tornareis filhos do vosso Pai que está nos céus, porque ele faz nascer o sol sobre maus e bons, e faz cair a chuva sobre justos e injustos. Porque se amais somente aqueles que vos amam, que recompensa tereis? Sede perfeitos como o vosso Pai Celeste é perfeito. Palavra da salvação. Glória a vós, Senhor. Neste Evangelho, Jesus nos convida a amar os nossos inimigos e rezar por aqueles que nos perseguem. Deus nos ensina a amar a todos, mas a gente aprende o que os outros nos ensinam. E a gente aprende a amar aqueles que nos amam, a valorizar quem nos valoriza, a responder na mesma medida aquilo que nós recebemos. A gente aprende que se alguém nos faz o bem, devemos retribuir o bem. Mas a questão é: e se alguém nos fere, se alguém nos machuca, se alguém nos decepciona, ou se alguém nos diz alguma coisa que não gostamos, naturalmente queremos nos defender. E para nos defender, nos afastamos ou agredimos na intenção de devolver a ofensa. Jesus nos chama a ter outra atitude, que é o caminho do amor, mas não um amor comum, aquele amor de amar quem nos ama. Não, não é esse amor. Aquele amor de fazer o bem a quem nos quer bem, mas um amor semelhante ao amor de Deus. E aí, quando Jesus diz, amai os vossos inimigos, ele não está dizendo que devemos aprovar o mal, nem que devemos aceitar as injustiças. Não é isso. O amor cristão não significa ignorar o que está errado em nome do amor. O amor cristão significa não permitir que o ódio, a mágoa e o desejo de vingança ocupem o lugar que pertence a Deus dentro do nosso coração. O grande perigo de uma ferida é que ela pode continuar machucando a gente mesmo depois que a pessoa que nos feriu já foi embora, já desapareceu da nossa vida. A mágoa, ela pode se tornar um peso na nossa vida. Por isso, Jesus nos ensina o caminho da oração. Rezai por aqueles que vos perseguem. E rezar pelo outro pode ser um caminho de libertação para a gente. Quando colocamos diante de Deus aquela pessoa que nos feriu, nós deixamos de carregar sozinhos aquilo que nos faz tanto mal. Nós entregamos a Deus aquilo que o nosso coração não consegue resolver sozinhos. E quando nós confiamos na bondade de Deus, as coisas se resolvem naturalmente. Para iluminar isso, Jesus nos mostra o exemplo de Deus. Deus faz nascer o sol sobre os maus e os bons. Deus faz chover sobre os justos e também sobre os injustos. O amor de Deus não depende da nossa perfeição. Deus ama a gente mesmo que a gente não mereça. E é esse amor que nós somos chamados a testemunhar. Por isso Jesus concluiu o Evangelho dizendo: sede perfeitos como o vosso Pai Celeste é perfeito. Essa perfeição não significa nunca errar, ou não ter dificuldade, ou nunca sentir tristeza. Não. A perfeição cristã é caminhar na direção do amor de Deus. E o amor de Deus é um amor que perdoa, um amor que acolhe, um amor que cura, um amor que é capaz de transformar. Glória ao Pai, ao Filho e ao Espírito Santo, como era no princípio, agora e sempre. Amém. Escutemos os avisos das celebrações da nossa comunidade. Nesta terça-feira, dia 16, às 18 horas, celebração no hospital. Quarta-feira, dia 17, 19 horas, Barro Preto, Linha Bonita e Alto São Roque. Quinta-feira, dia 18, às 19h30 horas, na Matriz, Linha Residência, Linha São Paulo e Zorteia. Sexta-feira, dia 19, às 7 horas na Matriz, 19h30 horas na Linha Vitória, Nossa Senhora da Saúde e Pinheiro Alto. Sábado, dia 20, às 9h30, na Barra do Pinheiro, 14 horas Três Porteiras, 15h30 Pouso Alto, e 19 horas no Kleinumbing, Matriz, Parisotto, Zorteia e Navegantes. Domingo, dia 21, às 8h30 na Matriz, às 9 horas na Vila 7, 10 horas Parque Jardim Ouro, 10h30 São Luís. 18 horas Lar Imóveis e 19 horas Alvorada, bairro São Cristóvão, Colina e Matriz. Segunda-feira, dia 22, às 19h30 horas, Santa Lúcia. Terça-feira, dia 23, às 7 horas na Matriz, 15 horas Pinheiro do Meio e Pinheiro Baixo. A Pastoral Familiar convida toda a comunidade para participar da missa solidária neste domingo, próximo às 8h30 da manhã, na Igreja Matriz. Nós, os freis, os amigos e familiares, pedimos a bênção de Deus por intercessão de São Francisco para os aniversariantes do dia de hoje: a Salete Bernard, Lourdes Zenin Nunes, João Salvador Gavin, Nilza do Nascimento Oliveira, Vera Diles da Costa da Silva, Sueli de Oliveira, Fátima da Costa e Jefferson D'Ambrosio. A todos vocês, a nossa oração e o desejo de uma vida santa e feliz. Por intercessão de Nossa Senhora Aparecida, de São Paulo Apóstolo e de São Francisco de Assis, Deus nos olhe com bondade e nos abençoe. Em nome do Pai, do Filho e do Espírito Santo. Amém. A todos desejo de paz e bem.

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7: Boa tarde, terça-feira hoje, 16 do mês de junho de 2026. Tempo bom no Baixo Vale, com sol, temperatura 13,5 graus no centro de Capinzal e Ouro. Você confere agora em mais uma edição do Jornal do Meio-Dia. Moradores de Vidal Ramos recebem placas do programa Rede de Vizinhos. Comunidade faz abaixo-assinado pedindo melhorias da iluminação pública e asfaltamento. Prefeitura lança licitações para reformas da Escola Viver e Conhecer e do Centro Educacional Prefeito Celso Farina. Conta de luz da Celesc pode ter reajuste médio de 11,77% em agosto. Mais uma edição do FEINC está com inscrições abertas, com distribuição de R$ 53 mil em premiação. 44ª Festa do Colono de Ouro tem quase todos os espaços comercializados e programação inicia no próximo dia 17 do mês de julho. Câmara aprova propostas de Cauê Oliveira sobre transparência na educação e debate sobre concessão de rodovias. Pedido de informação de Dalva Dalcortivo questiona interrupção de lanches e local de encontros para idosos em Capinzal. Vereador Júnior Miller propõe execução mensal do hino nacional nas escolas da rede municipal de Capinzal. Ex-diretor da Saúde avalia a oitiva da CPI dos medicamentos em Capinzal e aponta falha em controle de receituários. Técnica em enfermagem afirma que só participou de 2 contagens de medicamentos e que nenhuma ocorreu antes de 2025. Após apelo de família em Pernambuco, moradora de Capinzal explica desaparecimento e diz estar bem. No nosso boletim de Brasília, em reunião do G7 na França, Brasil tenta convencer europeus a derrubar taxação de produtos brasileiros. No setor de segurança pública, jovem grávida denuncia agressões e ameaças de morte do ex-companheiro. Motorista morre após colisão frontal com um caminhão na BR-282, em Campos Novos. Acusado de tentativa de feminicídio, vai a júri popular nesta semana em Capinzal. Nas informações esportivas, dias de zebras. Copa do Mundo teve 4 empates ontem. Cabo Verde surpreende a Espanha. Seleções de Messi, Mbappé e Haaland estreiam hoje na competição. Eu sou Jardel Martinazzi e apresento essas e outras informações agora no Jornal do Meio Dia. Produção, Departamento de Jornalismo da Capinzal FM, na direção de Luiz Pedro Escarton.
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7: Agora são 12 horas com mais 3 minutos. Moradores de Vidal Ramos receberam ontem à noite as placas do programa Rede de Vizinhos em reunião do Conseg. Ao todo, 48 moradores já aderiram à iniciativa, que fortalece a parceria entre a comunidade e a Polícia Militar. Durante o encontro, o comandante da 2ª Companhia da PM, Major Vilmar Rosa, destacou a importância da iniciativa e repassou algumas orientações.
9: Está de imenso aqui para a Polícia Militar de Capinzal, que está formando a sexto grupo, né, de rede vizinho do nosso interior. Só aqui na Vidal Ramos temos 48 pessoas envolvidas nesse grupo. Então é uma grande alegria, né, que a gente vem aqui entregar essas placas para que a gente forme um grupo aí coeso, né, de pessoas que realmente querem o bem da comunidade, né, e com isso, né, que venha as informações para a Polícia Militar, onde a Polícia Militar possa atuar aí para a defesa da nossa comunidade.
7: Quais as orientações que foram repassadas a esses?
9: Então foi repassado que o grupo é um grupo fechado, né, das pessoas envolvidas, e que ali só se trata de segurança pública. Seja qualquer tipo de perturbação da ordem pública, seja um terreno baldio, seja pessoas perturbando, seja um crime acontecendo. Então, qualquer tipo de crime, né, que ocorreu, delito, né, bem como transgressões, né, que comunica a Polícia Militar, que a Polícia Militar está aí para auxiliar a nossa comunidade.
7: Quem ainda não faz parte, ficar interessado em participar, como fazer?
9: Sim, quem hoje não faz parte do grupo, pode entrar em contato com a Franciele, que é a responsável pelo grupo, que ela tem as fichas, né? É só essa pessoa preencher a ficha, vai lá na Polícia Militar, né? Onde a gente vai fazer uma fiscalização progressa da vida dessa pessoa, né? E depois que ela estiver apta, ela já está inserida no grupo.
7: A moradora responsável pelo grupo e futura presidente do Conseg, Franciele Mendes, destacou a importância da mobilização da comunidade.
10: Eu acho que só vem a somar a rede de vizinho em todo o nosso interior. Em conjunto com a nossa Polícia Militar, os nossos vizinhos, os nossos moradores aqui do interior, só tem a ganhar com isso. Esse é o primeiro dos projetos que a gente tem que estar andando, né? Assim como vai ter tantos outros que vão abranger nossa comunidade, o nosso município, fazendo bem, né?
7: Outro morador, Pedro Faquim, enalteceu o programa Rede de Vizinhos e também envolvimento da comunidade.
11: Sendo uma ligação com a polícia, é sempre bem-vindo. E sendo para crescer para a comunidade, eu acho que qualquer coisa é bem-vindo. Então, eu acredito que é uma coisa muito boa, né? Como é uma comunidade bem retirada do centro, eu acredito que é muito bem-vindo, né?
7: Agora, essa união entre os moradores em prol à segurança é importante também, né?
11: Com certeza, porque, como eu falei, a gente dá 20 quilômetros do centro, então é um meio de comunicação importante, né?
7: O presidente do Conseg, Eliseu Xavier Correia, comemorou a ampliação do programa Rede de Vizinhos no interior na sua reta final de gestão.
12: É mais uma rede de vizinha que está implantada, né? Então, A gente está conversando ali com a Júlia da Polícia Civil, tem 800, mais de 800 pessoas já nessa rede de vizinha. Tipo, eu nem comentei, diga, mais 800 policial na, vigiando, né, as próprias comunidades e vigiando a própria cidade também, né? Então, isso é muito importante, né? E agora temos mais uma rede de vizinha que está para só terminar de montar o grupo lá para entregar lá na linha Mendes, que falta ainda para a gente terminar. O meu mandato que está terminando até o dia 30, eu sou o presidente até lá, né? Então, eu agradeço a todos vocês da rádio que sempre estiveram junto com a gente, né? Foi muito importante essa parte de vocês, sempre divulgou o nosso trabalho, então a gente fica muito feliz. E aí, tipo, eu vou sair de presidente, mas vou continuar ainda no Consegue, ajudando a diretoria no que precisar, né?
7: 12 horas com mais 8 minutos, e durante o encontro de ontem também foi abordado pela moradora Franciele Mendes de um abaixo-assinado, onde moradores da comunidade estão reivindicando melhorias no sistema de iluminação pública e ainda cobrando do poder público asfaltamento na comunidade.
10: Abaixo-assinado em conjunto com a comunidade, né? Comunidade Consegue, para ver postes de luz, luminárias na nossa comunidade que não está funcionando muito bem, e outra coisa é o nosso asfalto. Que tem tantas empresas aqui na nossa comunidade e a gente não foi ainda contemplado com o asfalto. Então, a gente está fazendo baixo assinado para pedir, que a gente gostaria também. Porque tem bastantes moradores, tem bastante empresas que, aqui na nossa comunidade. Então, por que não a gente ter um asfalto também?
7: Está começando agora esse abaixo assinado, o pessoal pode participar de que maneira?
10: Está passando 3 listas na comunidade, já está praticamente quase todas as assinaturas dos moradores. E acho que daqui umas 2 semanas, mais ou menos, a gente vai marcar uma reunião com o prefeito, com o vice, para conversar a respeito, né?
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7: E Capinzal já está com inscrições abertas para a 6ª edição do FEINC, Festival Intermunicipal da Canção. O evento ocorre no mês de agosto e vai reunir talentos de várias idades e estilos musicais, além da distribuição de R$ 53 mil em premiações. A diretora de cultura, Vânia Schweizer, explica como participar e destaca as novidades desse ano.
13: Então, mais um momento muito esperado, né? Ele acontece a cada 2 anos, é um evento consolidado já, esperado por toda a região. E abriu sexta-feira, então, as inscrições. Finalzinho da tarde, a gente lançou aí o edital, está aberto, fica o convite para os nossos artistas se inscreverem a nível municipal ou a nível intermunicipal. Então, a gente vai ter 2 etapas, né? O municipal é para os nossos cantores do município e o intermunicipal, ele vai atender toda a demanda da região sul. Então, o pessoal aqui do vizinho do Rio Grande do Sul pode se inscrever, os nossos vizinhos do Paraná podem se inscrever e todo o estado catarinense também. Então, fica o convite, aproveitem essa oportunidade, a premiação é muito boa, serão aí 53 mil distribuídos em 48 participantes, entre primeiro ao quinto lugar, mais troféu. Aproveitem essa oportunidade, que é com certeza mais um momento de valorização dos nossos artistas locais e regional, né?
7: E em comemoração aos 75 anos da Biblioteca Pública Municipal Vereador Rolindo Casagrande, a administração promove amanhã uma edição especial do projeto Entardecer com Histórias. A programação busca celebrar a trajetória de um dos principais espaços culturais do município. Quem traz os detalhes é a diretora Vânia Schweizer.
13: Dia 11, a gente teve o aniversário de 75 anos da Biblioteca Pública Municipal. Durante toda essa semana, a gente viu o espaço preparado de forma diferente, de forma muito especial para receber os nossos leitores, os nossos visitantes. Quem veio, né, visitar a biblioteca viu ela diferente, viu ela em clima de festa, que é isso que a gente está fazendo essa semana. Então, amanhã, nós teremos o Entardecer com Histórias, por isso que a gente deixou para amanhã comemorar o aniversário, já que estava previsto este evento, mas ele vai ser de forma especial. Então, a gente vai receber os nossos convidados ao som do piano com o nosso maestro Yuri, teremos uma recepção diferente, teremos um entardecer com histórias diferentes, teremos surpresas também, brindes, né, para as pessoas que vão visitar um mimo que a gente sempre costuma dar para as pessoas que visitam, né? Aniversário da biblioteca, mas quem ganha o presente são os nossos clientes, são os nossos usuários da biblioteca, são as pessoas que vão vir visitar. Então, foi preparado com muito carinho pelas nossas artesãs, né? Uma lembrancinha para cada um. E teremos, com certeza, então, depois da contação de história especial com a professora Diana, nossa convidada especial amanhã, os parabéns para a nossa biblioteca. Momento especial.
7: Capinzal realiza na próxima sexta o ato oficial de assinatura dos termos de execução cultural da Política Nacional Aldir Blanc, a PNAB. Nesse ano, o município foi contemplado com cerca de R$185 mil para o desenvolvimento de projetos e ações culturais. A diretora Vânia fala sobre a importância desse encontro e os próximos passos da iniciativa.
13: Nesta sexta-feira, às 9 horas da manhã, o nosso prefeito municipal, Aguinaldo Pedro Page, vai estar assinando o termo de execução dos projetos da PNAB. Então, a partir desse momento, né, o dinheiro vai ser liberado para pagamento, então, para os agentes, que terão aí 180 dias para aplicar os seus projetos, levando a cultura para a comunidade, para as pessoas. Então, é um momento muito importante, sim, em que o município repassa para os agentes os recursos que vieram destinados da PNAB.
7: E há pouco mais de um mês da abertura da 41ª Festa do Colono de Ouro, a procura por espaços já supera as expectativas. Dos 172 estandes disponíveis, a grande maioria já foi reservada, demonstrando interesse das empresas, empreendedores e expositores locais e também de outras regiões. O coordenador da festa, Reinaldo Calgaroto, destaca a forte adesão dos expositores e alerta que restam poucas vagas.
14: Então, esse ano nós temos aí, a gente vem melhorando, né? Melhorando ano após ano, o nosso espaço ele é bem limitado lá no Caravaggio, a gente está fazendo, buscando alternativas, né, para conseguir mais expositores. Esse ano a gente tem licitado aí um pavilhão de 20 por 50, que a gente vai estar colocando mais de 50 expositores. São boxes de 3x3, praticamente todos vendidos, né? Nós tivemos aí uma venda e uma procura muito grande dos nossos espaços. De um total de 172 espaços disponíveis, nós já temos 154 comercializados. Então, no primeiro dia que a gente divulgou a nossa festa do Colono, que a gente divulgou na rede social, a gente vendeu mais de 100 espaços já na largada, digamos assim. Nós temos espaços internos, espaços externos, um local que é exclusivo para máquinas agrícolas, implementos, tratores, né? Isto que é a nossa festa do Colono.
15: Como é que está sendo realizada esta comercialização? Há uma diferenciação, claro, para os empreendedores, empresários, industriários aí do município.
14: A administração municipal aí sempre preocupada, né, com o nosso colono, que a gente faz a festa, é para o nosso colono, hoje é a nossa, o nosso retorno no município, mais de 80% da arrecadação vem da agricultura, então é natural essa preocupação com o setor. Preocupado também com o comércio local, as empresas do município não têm custo, eles não pagam o espaço, né, no centro de eventos do Caravaggio, desde que utilize ali o espaço, a área externa, né? Para a área interna do nosso pavilhão de 20 por 50, que a gente já tem o box, tem o stand pronto, a empresa não precisa colocar tenda, é só levar o produto e expor, aí tem um custo de R$400 para a empresa do município. Para empresas de fora, R$700 o espaço de 3x3. E nós temos espaços aí de 5x5, de 10x10, 12x13, que é o espaço maior para máquinas agrícolas, não tem mais disponível aí.
15: E aí o convite, também pensaram na comunidade, a comodidade dos espaços de estacionamento, para o público, é claro que estará abrilhantando mais esta edição.
14: Sim, nós temos uma programação bem extensa, né? Ela começa ali, como o Laude comentou, no dia 17, na sexta-feira, no sábado, domingo, 24, 25 e 26, uma programação que é pensada no colono, mas feito para toda a família. Então, a nossa feira, ela tem esse diferencial, é uma festa onde a gente vê muitas famílias circulando. Então, a gente fez a programação pensando em cada cidadão do nosso município, a gente fez com muito carinho para que as pessoas venham, para que as pessoas participem. É uma festa feita para a nossa população, para os municípios vizinhos, mas em especial para você, agricultor, para você colono aí que está trabalhando aí de sol a sol, né, no nosso município e gerando riqueza aí para todos nós.
7: Lembrando que a programação começa no dia 17 de julho com mais um fórum, 15º Fórum de Desenvolvimento Rural Sustentável, promovido pela IPAGRE, em parceria com a Secretaria da Agricultura, Sindicato dos Trabalhadores Rurais. Esse encontro terá o credenciamento a partir das 8h30 da manhã e a abertura das atividades às 9h, almoço ao meio-dia. Reportagem completa, mais detalhes lá no portal de notícias capinzalfm.com. E ainda hoje, Capinzal empossa Conselho Municipal de Habitação para o biênio 2026-2028. Ex-diretor da Saúde avalia a oitiva da CPI dos medicamentos da Câmara de Capinzal, apontando falha em controle de receituários. Após apelo da família de Pernambuco, a moradora de Capinzal explica desaparecimento e diz que está tudo bem. Vamos trazer detalhes também da sessão de ontem da Câmara de Capinzal.
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0: importância da nova composição e do papel desempenhado pelo colegiado.
1: Damos posse à nova gestão do Conselho Municipal de Habitação de Capinzal. Tem como componentes 20 titulares e 20 suplentes. Automaticamente, o presidente é o próprio secretário de infraestrutura, que no caso é o Jairo. Então, nós estamos com uma nova gestão para esse Conselho Municipal que nos auxilia nas questões políticas habitacionais do município, né? Todas as decisões que precisam ser tomadas em questão de moradia, de habitação, planejamento. Então, o Conselho é nosso auxiliar.
2: No próximo encontro, agendado já para a primeira terça-feira do mês de julho, será eleito o vice-presidente ou secretário.
1: Isso, como nós temos então na lei que automaticamente o presidente é o secretário de infraestrutura, então nós teremos que escolher então o vice-presidente e o secretário para essa nova gestão.
2: Nós temos uma semana cheia, né, com várias atividades relacionadas aos conselhos aqui no município de Capinzal.
1: Nessa semana, hoje, nós tivemos a posse dos conselheiros municipal do Conselho de Habitação. Amanhã nós temos a reunião do Conselho Municipal de Saúde. Na quarta-feira nós temos o Conselho Municipal da Pessoa com Deficiência. Na quinta-feira à tarde nós temos o Conselho Municipal de Trânsito. E na sexta-feira de manhã nós temos o Conselho Municipal de Defesa do Meio Ambiente. Nós temos algumas semanas que elas são cheias com as reuniões mensais dos conselhos. Nós alertamos a toda a população que todas as reuniões dos conselhos elas são abertas à população. Qualquer pessoa, qualquer munícipe pode estar participando. É claro que dependendo da decisão, quem não é do conselho titular ou suplente não poderá votar, mas elas podem estar sim participando e nós convidamos a todos para que participem sempre conosco.
0: O secretário de Infraestrutura e presidente do conselho, Jairo Hoffmann, destacou a importância da posse dos novos conselheiros e também apresentou números relacionados ao orçamento destinado para a habitação.
3: Então, todo o trabalho, né, com relação à habitação que a gente desenvolve junto à secretaria, passa pelo Conselho Municipal de Habitação. Então a gente faz as reuniões mensal ou bimestral, conforme a demanda que vai chegando para a secretaria. E a gente sempre fala, né, Alex, o que é os conselheiros, são os presidentes de bairros, presidente de entidade, presidente de associação, que estão lá vivenciando no dia a dia a dificuldade das pessoas, onde que a gente tem mais vulnerabilidade. Então é muito importante essa sugestão trazida pelos conselheiros e a gente sempre vai tomar a decisão baseado no conselho, né? A decisão é tomada em conjunto com o Conselho Municipal de Habitação.
2: Agora, existem alguns critérios e alguns números, inclusive, que o senhor estará apresentando e compartilhando aí com a nossa audiência.
3: Então, os recursos, né, Alex, com relação à habitação, eles são recursos limitados, né? Então, é claro que nós temos aí dentro do orçamento estimado aí na Lua 1.688.000, que é para a construção de casas populares, mas isso é um valor pequeno, então a gente precisa barganhar recursos junto à esfera estadual, junto à esfera federal, e esse recurso é para contrapartida, que a gente consegue, né, colocar a contrapartida para estar efetivando, então, esses programas habitacionais. Nós temos também, para reforma de unidades habitacionais, R$188.879,29.
2: Por ano?
3: Então, por ano.
2: Que é muito pouco.
3: É muito pouco. Então, é esse recurso que nós estamos usando, né, para fazer aquelas pequenas reformas, principalmente, né, nós temos o objetivo diminuirmos, né, esses aluguel social que o município está pagando. A gente sabe que a lei do aluguel social, ela prevê, né, o pagamento de um ano de aluguel social, podendo ser postergado, né, por mais um ano. E a gente sabe que tem famílias que estão no aluguel social e há mais de 5 anos. Então, a gente tem que estar focado o nosso trabalho em fazer essas reformas aonde que é possível que a gente possa fazer, então, a desinterdição dessas unidades habitacionais e para que as famílias possam, então, retornar para suas casas e o município deixar de pagar, então, esse aluguel.
2: E números, o que representa em investimento este aluguel social atualmente?
3: Então, dentro do orçamento, nós temos aqui o valor de R$219.557, valor esse, né, aprisionado, que a gente possa fazer o pagamento desse aluguel social. Então, hoje nós temos em torno de 27, 28 famílias que estão recebendo esse aluguel social.
0: 12 horas com 28, a sessão ordinária da Câmara de Capinzal desta segunda-feira foi marcada pela aprovação de projetos, moções, indicações e pedidos de informação voltados à transparência pública, educação, saúde, mobilidade regional e ações para a terceira idade. Uma das matérias aprovadas institui a política de transparência ativa e dados abertos nas escolas e creches municipais. A proposta busca ampliar o acesso à comunidade às informações da rede de ensino. O autor do projeto da proposição, vereador Cauê Oliveira, explica a iniciativa.

0: esse projeto. Ele trabalha exclusivamente na área da educação do nosso município de Capinzal, focado principalmente na transparência dos dados educacionais do nosso município de Capinzal, onde o pai ou a mãe vai ter acesso fácil, né, no site da prefeitura, os dados educacionais de cada escola do nosso município. Isso facilita para você, pai, acompanhar como é que está a escola do seu filho, né? E também para nós, vereadores, que nosso papel é fiscalizar, né? Poder acompanhar, comparar uma escola com a outra, ver qual que está melhor, qual que não está, o que a gente pode trazer para a escola determinada para melhorar. Então, é uma transparência a mais e também ela traz transparência em relação às filas de espera, especificamente sobre as creches de ensino integral no nosso município de Capinzal. O estudo integral não é hoje uma obrigação do município, mas é uma demanda que eu venho recebendo desde o início do meu mandato, porque tem muita procura, mas enquanto a gente não tem mais creches de ensino integral, pelo menos que tenhamos transparência nessas filas para os pais poderem saber quantas crianças que existem na fila, quanto que vai demorar, né, para o seu filho ser atendido ou algo do tipo.
1: Outro tema que recebeu apoio do plenário foi uma moção de apelo à NTT e ao Ministério dos Transportes. O documento pede a realização de uma audiência pública no Meio-Oeste para debater a concessão de rodovias federais e os impactos do sistema de pedágio eletrônico previsto para a região. Cauê detalha essa reivindicação.
0: Uma moção de apelo, neste momento, na sessão no qual foi aprovada, a NTT e ao Ministério dos Transportes, solicitando uma audiência pública aqui na nossa região. Estive conversando com vereadores de Joaçaba e Campos Novos, no qual vão fazer também esse mesmo tipo de documento, aonde vai falar sobre a necessidade dessa audiência pública em relação aos pedágios que serão instalados aqui na nossa região. Temos confirmação em Joaçaba, temos confirmação em Campos Novos, Chapecó, temos alguma coisa em Concórdia, aonde o governo federal irá e propôs, né, a concessão, a privatização dessas rodovias. Até aí, tudo ok, ótimo privatizar as rodovias para ter uma manutenção melhor, porém, não teve conversa ou um diálogo adequado, ao meu ver, com a população, mostrando as melhorias que vão ser feitas, os projetos. E, ao meu ver, também é algo que acaba sendo muitas vezes injusto com o próprio catarinense, uma vez que a cada R$100 que a gente paga, 20 aproximadamente volta para Santa Catarina. Então, na minha visão, mais justo era privatizar, mas quem bancar ser Brasília. Indiretamente é um custo a mais para o catarinense, sendo que esse imposto não vai mais retornar e você vai ter que pagar pedágio, né? Então, a gente faz essa ação solicitando essa audiência pública ou em Capinzal, ou em Ouro, ou em Campos Novos.
1: No setor educacional, o vereador Júnior Miller apresentou indicação propondo que o hino nacional seja executado e trabalhado nas escolas da rede municipal ao menos uma vez por mês, fortalecendo o conhecimento da história e identidade local entre os estudantes.
2: Eu fiz uma indicação ao Poder Executivo, em especial à Secretaria de Educação, onde que seja cantado o nosso hino municipal ao menos uma vez por mês nas escolas municipais do nosso município, tendo em vista do que a gente agora faz parte de reuniões, entidades, solenidades que são feitas no nosso município, a gente faz, a gente canta o hino municipal e a gente vê que muitas pessoas não sabem o nosso hino municipal aqui de Capinzal. Eu também admito que eu não sei todo o hino municipal, algumas partes ainda eu estou aprendendo, mas me comprometo a aprender e quero que todos os nossos munícipes de Capinzal tenham na ponta da língua o nosso hino municipal, que é um hino muito bonito, muito forte, tem uma bela mensagem nele ali, então quero que todos os nossos alunos da rede municipal aqui de Capinzal e também das estaduais que fazem parte do nosso município, que elas aprendam. Claro que não tem como a gente do município obrigar com que elas aprendam, mas que tenham essa vontade e esse desejo de aprender o nosso hino municipal, que fortalece ainda mais a cultura do nosso município aqui de Capinzal.
1: Já o vereador Valmor de Vargas voltou a atenção para a área da saúde. Entre as indicações apresentadas está um pedido de melhorias na estrutura do ISF Loteamento Parisotto, buscando oferecer mais conforto aos usuários e melhores condições de trabalho para as equipes.
3: A gente já vem há dias acompanhando, né, os trabalhos do pessoal do posto de saúde. Eles depararam uma situação, algumas demandas de melhorias no acesso de entrada do ISF. Não, tanto na questão do todo, também já pedimos aí na gestão passada, se eu cobrando essa gestão agora, ser melhorado, aumentado o todo para dar maior comodidade para as pessoas que utilizam esse espaço ali. E também na questão dos paver, eles têm algumas saliências ali no paver, e na questão do muro também tem algumas depredações ali. Então que seja aí essa indicação avaliada pelo executivo, nosso secretário, e que seja tomada aí as providências cabíveis para melhorar mais ainda as condições de bom atendimento do nosso posto de saúde de Rio Parisotto, inclusive as nossas cadeiras, que dá acesso para o pessoal ficar sentado para aguardar, que também tem duas danificadas ali que sejam trocadas e melhorar também esse acesso.
1: A vereadora Dalva Dalcortivo protocolou um pedido de informação solicitando esclarecimentos sobre encontros semanais destinados aos idosos. O documento questiona o local onde as atividades estão sendo realizadas e pede informações sobre a existência de recursos para o fortalecimento dos lanches aos participantes.
4: Pedido de informação aí do qual a gente foi procurado aí, e a gente pedindo qual para essa informação ao executivo, né? Qual é o orçamentário, se recebe algum orçamento para ajudar os idosos, que a gente sabe que antigamente vinha, né? E também pedindo informação, porque eles deixaram de dar o café para os idosos nos grupos, né? E aí, esse é só um pedido para que eles nos passem para nós, para poder passar aos idosos aí essa informação, para que eles saibam, né, o que está acontecendo ou não, ou se vem esse orçamento aí para ajudar no café ou alguma outra despesa aí com os idosos, né? A gente sabe que todos os idosos têm o seu próprio
5: grupo.
4: O grupo e tem o orçamento deles que eles fazem, né? Que eles fazem os bailinhos, eles saem, eles têm os recursos deles.
5: Que geralmente utilizam viagens, né?
4: Isso, esses são os recursos que eles fazem, né? Sobre
5: então, as promoções
4: deles. Então, nós estamos pedindo aí para eles, eles pedindo informação para que. Por que mudou o local também, que antes era atrás da rodoviária e agora ficou lá no cabeção, né? Então, para muitos, que às vezes os idosos que ficam em casa ou que vêm até a rodoviária é bom, mas fica mais perto, né? Mas agora ir da rodoviária até lá fica mais difícil. A gente sabe também que às vezes eles buscam os idosos para vir participar dos grupos, mas de repente eles não levam, eles ficam um pouquinho de dificuldade. Então é só um pedido de informação para que eles nos informem, para que nós possamos repassar aos idosos esse pedido aí.
1: Meio-dia 35.
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1: 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Vamos até a Serra Catarinense, mais um amanhecer abaixo de zero. Ronaldo Coutinho do Prado, boa tarde.
7: Boa tarde, hoje fez frio na região. Tivemos mínimas aí na área, na faixa de 2 a 4 graus. E à tarde, por causa do nevoeiro, da nebulosidade, olha, até o final da manhã não tinha chegado ainda a 10 graus. Agora sobe, ficando aí talvez acima dos 14, 15, 16 graus. E à noite esfria. Amanhã, tempo bom, frio, pode ter geada onde não tiver nevoeiro, entre 0 e 3 graus, alguns pontos negativos. E à tarde fica bem agradável. Na quinta, mesma situação. Na sexta-feira, pode ter chuva, trovada e queda na temperatura. No fim de semana, melhora com frio, provável geada no domingo. Hoje tivemos 4 e 6 negativos aqui na Serra Catarinense, em Bom Jardim. Da Climatea, Ronaldo Coutinho.
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1: Agora são 12 horas com mais 45 minutos, hora oficial do Brasil, de volta com o nosso Jornal do Meio-Dia. Já já tem boletim de Brasília com o nosso correspondente Paulo Otaran. As investigações da Comissão Parlamentar de Inquérito dos Medicamentos, instaurada pela Câmara de Capinzal para apurar possíveis irregularidades no setor de saúde local, alcançaram mais uma etapa nesta manhã. Uma oitiva realizada nesta terça-feira, que se estendeu por cerca de 3 horas, a comissão colheu depoimentos cruciais que evidenciaram contradições em depoimentos anteriores e falhas severas na segurança e na gestão de fármacos. Foram ouvidos, no encontro de hoje, 3 testemunhas, 2 técnicas de enfermagem, Andréa Masson Demin e Franciele Lisotti, além do ex-diretor administrativo da saúde, Cleverson Machado Pereira. Nossa reportagem acompanhou o Paripasso, aí direto da Câmara de Vereadores. É para lá que vamos conversar com o Alexson Luiz, que traz informações, uma avaliação de como é que foi essas oitivas da manhã de hoje e a sequência desse trabalho da CPI. Alexson, quais são as informações? Boa tarde.
3: Olá, Jardel. Boa tarde para você. Boa tarde aos ouvintes do Jornal do Meio Dia. Encerrada mais uma oitiva desta CPI dos medicamentos aqui na Câmara de Vereadores. Nosso contato com o vereador Cauê Oliveira, presidente da CPI, que avalia mais esta etapa que chegou à metade do processo hoje. Bom dia.
23: Bom dia. Então, terminamos agora, né, a Comissão Parlamentar de Inquérito. Foram em torno de 3 horas aí de trabalhos, ouvindo justamente mais 3 testemunhas no dia de hoje, 2 técnicas de enfermagem da farmácia do nosso município de Capinzal e o ex-diretor administrativo da saúde do nosso município, né, o Cleverson. Nas técnicas de enfermagem, estivemos conversando sobre os trabalhos dela, o fluxo, entendendo como funciona e principalmente as informações que elas falam, realmente confere com as informações dadas nas oitivas anteriores, né, e entender um pouquinho melhor, né, se alguma delas suspeitava sobre essas situações que aconteceram. As mesmas falaram que não tinham ideia disso, no período que elas trabalharam não viram nada suspeito, né? E perguntamos também sobre o controle dos medicamentos B1, como eles acabavam sendo dispensados e executados, também sobre as receitas particulares, que também foi uma informação que não bateu com outras oitivas, onde numa oitiva anterior falou que não era recebida receitas particulares. As técnicas confirmaram que era, né? Perguntamos a legislação que se ampara, não sabiam. Então agora nosso trabalho ia atrás para entender justamente essas situações. Controle de estoque também, ambas as técnicas de enfermagem falaram que anterior a 2025 nunca foi feito, quando elas estavam ali, contagem de estoque ou algo do tipo, somente foi feito em 2025 e 26, aonde ambas as contagens, ambas deu furo, digamos assim, divergência entre o estoque físico e o estoque no sistema. E o ex-diretor administrativo falando, né, principalmente sobre a mudança de gestão, falou enfaticamente que não recebeu inventário de medicamentos, né, uma vez que o relator foi feliz na sua fala e bem técnico falando dessa amostragem, né, de medicamentos e balanço, no qual, segundo ele, somente um relatório foi apresentado. Então ele fala que não foi entregue, né, de forma oficial, e entendendo um pouquinho melhor sobre este controle de medicamentos e propondo mudanças, né? Já tivemos aí algumas ações importantes com a Comissão Parlamentar de Inquérito, né, junto com o vereador Jair Pedro Tualdo, o vereador Francisco Sutil, Rafael Tonial e Valmor de Vargas. Algumas solicitações da própria CPI, uma delas é que a partir, né, dessas semanas anteriores, medicamentos B1 todos têm que estar com o número, né, da receita no sistema. Câmeras de monitoramento já foram compradas, no qual serão instaladas, também um pedido. Temos os logs também, né, que são os logins de usuários. Por incrível que pareça, todos os usuários tinham o mesmo login para dispensa de medicamento, e por razões óbvias, cada um tem que ter o seu próprio login para ter rastreabilidade nas suas ações. E a própria lei de transparência dos medicamentos, que também foi implementada, né, após a comissão parlamentar de inquérito ser instaurada, e agora estamos estudando mais ferramentas com base nas informações que estamos recebendo.
3: Próxima etapa?
23: Próxima etapa agora. Fizemos aí a convocação de mais 3 testemunhas. A data será deliberada em seguida, após mais conversas com a Comissão Parlamentar de Inquérito, onde foi convocado, né, hoje no ofício, a ex-diretora da Vigilância Sanitária do nosso município de Capinzal, o atual diretor de Vigilância Sanitária, e também convocado a responsável pelos medicamentos do Estado, uma vez que foi falado aqui, né, na Comissão Parlamentar, e que em determinados momentos ela assumiu como responsável técnico do ambiente da Farmácia Municipal de Capinzal.
3: Obrigado, Cauê Oliveira. Outras informações o nosso ouvinte pode conferir no nosso portal de notícias e nas nossas redes sociais. Com informações da Câmara de Vereadores do município de Capinzal, para o Jornal do Meio Dia, falou o repórter Alexson Luiz.
1: Muito obrigado, Alexson, pelas informações. Em entrevista logo após a oitiva, o ex-diretor Cleverson, ele avaliou o testemunho como tranquilo, destacou que o momento foi oportuno para delimitar as competências de cada setor. Um dos momentos mais debatidos na oitiva envolveu o documento de transição repassado à nova gestão. Segundo Cleverson, né, ele esclareceu que há um descompasso técnico no que o relator da CPI chama de inventário físico e contábil, né, focado, né, nos medicamentos. Segundo o ex-diretor, o que de fato foi entregue à época foi apenas um relatório emitido pelo sistema. Vamos ouvir o que disse a reportagem da Capinzal.
4: O depoimento, ele foi bem tranquilo, acho que dentro de tudo que foi esperado, acho que foi uma oportunidade muito grande para esclarecer alguns pontos que talvez tenham ficado pendentes em outros momentos, também de fazer algumas considerações. E esclarecer principalmente a questão dos fluxos, né? Do que é a atribuição da diretoria administrativa, o que é a atribuição do setor de farmácia, de vigilância, enfim, acho que isso foi muito importante esse momento para esses esclarecimentos.
3: Alguns pontos chamaram mais a atenção, principalmente relacionado à divergência sobre o inventário, o relatório entregue à nova gestão em 2025, no momento de transição de governo.
4: Essa foi uma questão que gerou uma certa polêmica, mas eu fiz questão de enfatizar que as perguntas que foram feitas pelo relator, elas sempre foram no sentido de um inventário físico e contábil, e relacionado principalmente a opioides e benzodiazepínicos. O que nós recebemos, isso nem eu nego, nem o secretário Alveri nega, nós recebemos um relatório de sistema. E esse relatório de sistema, ele foi praticamente desconsiderado pela nossa gestão, a partir do momento que nós fizemos uma contagem de estoque, aí sim uma contagem física de estoque, e uma nova compatibilização com os dados do sistema, e que apontou algumas divergências. Então, acho que foi mais um equívoco com relação ao termo inventário que foi utilizado pelo relator, e aí isso nós realmente não recebemos, e um simples relatório de sistema que foi o que nós recebemos. Né? Então, seria muito fácil também da minha parte, né, sem nenhum protocolo físico, sem nenhuma comprovação efetiva de recebimento, chegar aqui e negar. E não é essa a intenção. Acho que a gente está aqui para colaborar realmente com as melhorias da farmácia pública. Então, nós recebemos sim um relatório, mas não um inventário como foi solicitado pelo relator.
3: E havia, inclusive, divergências, segundo o próprio Alveri, neste relatório e o que efetivamente foi encontrado no estoque no momento da conferência.
4: Isso, e aí foi feita uma compatibilização de sistema com o estoque real que havia na farmácia.
3: O senhor também foi questionado sobre o bloco de receitas e este controle.
4: Isso, bloco de receitas. Então, durante o período em que eu estive lá, nós não fizemos a emissão de nenhum bloco, não encomendamos para nenhuma gráfica. Nós só fazíamos a distribuição daqueles blocos que nós já tínhamos armazenados, e realmente não havia um protocolo de entrega. Nós, quando assumimos, nem tínhamos como saber qual numeração que estava em cada unidade, porque não havia essa prática. Então, isso foi implementado agora mais recente pelo secretário Rafael.
3: E o senhor levantou que, porventura, estes blocos que estariam em posse do investigado poderiam ter sido subtraídos das unidades de saúde, não especificamente do setor administrativo da prefeitura, onde os blocos ficam armazenados.
4: Isso, porque na verdade, como você não tinha um controle de numeração, você não tem como saber de onde efetivamente partiram, se eles já tinham sido entregues pela diretoria administrativa ou não. No período que nós tivemos lá, nunca demos por falta de nenhum bloco de lá do setor. Então, por isso, nós não temos como precisar de onde que esses blocos saíram, se de alguma unidade, de algum profissional, enfim, isso não tem realmente como saber.
3: Ao final da oitiva, durante o uso da palavra livre, o senhor deixou suas considerações acerca do seu olhar sobre esta investigação.
4: Na verdade, acho que toda a população sabe que toda essa CPI, a operação da Polícia Federal, elas partem de uma atitude isolada de um servidor, uma atitude deplorável, uma atitude condenável, e é necessário que esse servidor também dê os seus esclarecimentos. E também porque vários questionamentos que foram feitos dizem responsabilidade, falam sobre a responsabilidade do responsável técnico da farmácia e também do processo de controle, né, com a vigilância sanitária. Então é necessário que esses setores também sejam ouvidos.
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1: 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Paulo Otaram e a informação.
5: Está marcada para as 15h desta terça-feira, reunião do presidente Lula com a presidente da Comissão Europeia de Comércio, Ursula von der Leyen. O líder brasileiro e o staff presidencial vão tentar argumentar sobre a derrubada da sanção à carne bovina, suína e aves do Brasil, que foram banidas pelo Bloco Comercial Europeu. Há clima para uma conversa ampla, reconheceu o presidente do Conselho Europeu, o português António Costa.
6: Fizemos com o quadro do Mercosul um grande acordo este ano. Está agora a ser ratificado, que entrou já em pleno vigor. Obviamente, há normas sanitárias que têm que ser cumpridas, mas a Comissão Europeia está em diálogo com o Brasil.
5: Já o Itamaraty vai apresentar um amplo quadro comparativo, mostrando a relação comercial entre o Brasil e o mercado europeu nos últimos 20 anos e a parceria estabelecida pelo conjunto de países até hoje. A tentativa, segundo o secretário de Assuntos Econômicos e Financeiros do Ministério de Relações Exteriores, embaixador Fernando Drummond, existe uma janela de diálogo muito aberta.
7: Nós estamos fazendo um grande esforço, o Brasil, em conjunto com diversos outros países, para fazer uma reforma da OMC, e a reforma da ONU, das Nações Unidas, também é algo que cabe nesse texto.
5: Um outro ponto da estada de Lula no continente europeu é um eventual encontro dele com o presidente americano Donald Trump. Isso é considerado pouco provável, apesar do chamado encontro de corredores, em que os líderes mundiais rapidamente se cruzam e trocam palavras. Já aconteceu em momento anterior em Assembleia da ONU, mas agora até os mais céticos desacreditam na possibilidade de que um tema tão delicado como o tarifaço seja tratado em poucas palavras entre dois líderes mundiais. De Brasília, Paulo Otaram.
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1: E a história que mobilizou familiares de Pernambuco e moradores aqui de Capinzal teve um final feliz. Após dias sem conseguir contato com Adriane Batista França, parentes chegaram a pedir ajuda à população para localizá-la. Preocupados com a interrupção repentina de ligações, mensagens e atividades nas redes sociais. A situação, segundo apurou a reportagem da 102, com a ajuda de, inclusive, ouvintes, pessoas que acompanharam a publicação nas redes sociais, nós conseguimos localizar a Adriane, que reside na região da Vila 7. Segundo ela, o motivo da falta de comunicação com os parentes foi um problema técnico. O celular que utiliza acabou quebrando e precisou ser encaminhado para assistência técnica.
13: O telefone, ele quebrou e teve que levar para assistência, desde, se eu não me engano, dia 7. Só vou conseguir pegar ele na segunda-feira, dia 22. Mas está tudo bem, graças a Deus. Sei que todo mundo está preocupado, mas eu estou bem.
25: Uma preocupação desnecessária, porque você está bem, está tranquila. Inclusive agora, a sua preocupação é entrar em contato com eles.
13: Isso, mas na segunda-feira eu entro em contato com eles, mas está tudo bem, graças a Deus. Só foi por conta do telefone mesmo que deu problema, como da assistência. Aí só consertava na assistência. Mas na segunda-feira eu estou pegando esse telefone.
25: Bem, no momento que a emissora já postou e nas nossas redes sociais... que a família lhe procurava, muita gente que ele vive na cidade já entrou em contato conosco. Isso também é um bom sinal, né?
13: É um bom sinal. Fico até emocionada com isso, que eu pensei que ninguém estava preocupada comigo.
25: Você até me dizia que tu vai agilizar isso.
13: Sim, vou agora mesmo agilizar, mas só que só na segunda, que chega a peça na assistência.
25: Você tem só o número deles salvo no teu celular?
13: Só no celular, por isso que eu não entrei em contato. Eu não consegui, nem imaginei que ia quebrar, né? Era para me ter anotado, para poder entrar em contato com outro contato do telefone, mas não passou pela cabeça que o telefone ia parar. Aí eu não podia consertar em outro lugar, só na assistência.
25: Bem, a partir de agora você vai agilizar de uma outra forma esse contato.
13: Sim, com certeza.
1: E agradecemos imensamente os nossos ouvintes e repórteres, seguidores das redes sociais que nos ajudaram a localizar a Adriane, que está bem, já foi... mandado, né, recado, passado o recado para familiares que nos procuravam sobre na sua localização aqui na região da Vila 7 de Julho, em Capinzal. 13 horas com mais 2 minutos.
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1: Resumindo as principais ocorrências, no oferecimento Vargas Soluções Automotivas, na Luiz Dorini, aqui no centro da cidade de Capinzal. Nós tivemos um acidente com vítima fatal ontem à noite em Campos Novos, na BR-282. Condutor de um Logan ficou preso às ferragens, morreu no local. Após colisão contra um caminhão, a passageira, ela foi encaminhada ao hospital. O condutor do caminhão, de 40 anos, não se feriu. Foi ontem à noite, próximo ao antigo posto da Polícia Rodoviária. Saída de pista registrada em Luzerna. Homem de 28 anos ficou ferido. Ele estava numa Mitsubishi R200. O acidente foi na Vila Kennedy. Foi encaminhado ao hospital. Saiu da pista e bateu contra árvores. Nós tivemos também registrado, nas últimas 24 horas, ontem pela manhã, 10h47, uma jovem de 21 anos ficou ferida após queda de motoneta no centro de Ouro. Ela tem iniciais AV, dores na região dos pés. jovem de 19 anos, grávida, foi atendida pela PM e também pelos bombeiros após denunciar agressões e ameaças de morte praticadas pelo ex-companheiro. Segundo a vítima, o homem não teria aceitado o fim do relacionamento e, durante uma discussão, teria feito ameaças, lançado uma pedra que atingiu o seu pé. A jovem também relatou dores na região abdominal, foi encaminhada ao hospital. Os bombeiros e os policiais chegaram ao local na rua Ernesto Hackmann. O suspeito já havia fugido. Essas ocorrências em destaque nas últimas horas, a nível local e também regional. Mais destaques no portal de notícias, capinzaifm.com. Lembrando também, é claro, que nós teremos nesta semana, nesta quinta-feira, Tribunal do Júri, no Banco dos Réus, um homem de iniciais TES. Ele é acusado de tentativa de feminicídio. O julgamento será a partir das 8h30 da manhã, no plenário da Câmara. O caso envolve denúncia de tentativa de feminicídio, crime previsto no Código Penal Brasileiro, quando a agressão é praticada contra a mulher em razão do gênero. Teremos mais detalhes em breve nas nossas redes sociais e aqui no portal de notícias. Portanto, júri popular nessa semana na Câmara de Vereadores de Capinzal. Homem acusado de tentativa de feminicídio.
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1: Jorge Luiz Soldi, informações esportivas, Copa do Mundo e demais dados. Tudo bem, Jorginho? Boa tarde.
17: Ok, Jardel, muito bom dia a você, muito bom dia aos nossos ouvintes. E considerada a favorita o título e também diante do estreante Cabo Verde, a Espanha iniciou sua participação na Copa do Mundo com apenas um empate sem gols ontem à tarde. O goleiro Bozinha foi o destaque do jogo e do empate para o Cabo Verde, que foi comemorado como uma vitória ontem à tarde, então, portanto, na primeira partida da Espanha e também de Cabo Verde em uma Copa do Mundo. Já o Uruguai buscou empate 1-1 contra a Arábia Saudita ontem à noite pela primeira rodada da Copa do Mundo do Grupo H. O resultado aumentou o jejum das seleções sul-americanas, que seguem sem vencer no Mundial. Ainda ontem, a Bélgica empatou com o Egito em 1-1 e o Irã empatou com a Nova Zelândia em 2-2. Para hoje, nós teremos a França enfrentando o Senegal. Esse jogo está marcado para as 16 horas. 19 horas tem Iraque e Noruega. 22 horas, a Argentina estreia diante da Argélia. Já para a madrugada dessa quarta-feira, a Áustria enfrenta a Jordânia. O jogo está marcado para 1 hora da manhã. E a estreia de Neymar na Copa do Mundo segue cercada de incerteza. Ontem, o jogador realizou novos exames para verificar e avaliar a recuperação da lesão e voltou a desfalcar os treinamentos em campo da equipe brasileira. O atacante passou por uma nova ressonância magnética. Os resultados ainda não foram divulgados pela CBF, que mantém cautela sobre qualquer previsão do retorno do jogador. Ontem, o Brasil iniciou a preparação para o jogo contra o Haiti. Hoje, a seleção brasileira realiza trabalho fechado para a imprensa. A atividade é totalmente focada em ajustes táticos e correção de falhas defensivas e ofensivas para a partida contra o Haiti na próxima sexta-feira. E começa nossa quarta-feira em Caçador, a fase regional centro-oeste dos Joguinhos Abertos de Santa Catarina. Capinzal participa com a bocha masculina e o futsal masculino. Ouro participa com a bocha masculina, futebol masculino, futsal masculino e vôlei feminino. Lacerdópolis participa com o futsal feminino. São essas as informações dessa manhã.
1: Muito obrigado, Jorge. Destaques desta manhã, das últimas horas. E o que será destaque à tarde e à noite? Copa do Mundo. Hoje com estreia de grandes seleções, grandes craques do nosso futebol mundial. Uma da tarde com mais 7 minutos.
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1: E assim estamos concluindo mais uma edição do Jornal do Meio-Dia, produção Departamento de Jornalismo da Capinzal FM, na direção de Luiz Pedro Scarton. Muito obrigado pela sua audiência, ótima tarde e até amanhã.
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0: Olá, meu caro e minha cara ouvinte, graça e paz da parte de Cristo Jesus. Que este dia seja um dia de paz. Muitas vezes nós estamos tristes e eu quero falar hoje para você sobre tristeza. A tristeza sobrevém algumas vezes quando o ser humano não realiza seus desejos. Às vezes ele vem acompanhado da cólera, tristeza e cólera junto. Quando surge pela frustração da necessidade e desejos, em geral ocorre da seguinte maneira: a pessoa é levada a pensar e a lembrar-se da casa onde nasceu, dos seus pais e da vida que levava no passado. Quando a pessoa não oferece resistência a esses pensamentos e até se deixa levar por eles, ou mesmo se deleita com eles, embora só na imaginação, eles se apoderam interiormente da pessoa. Essas representações, esses pensamentos, fazem com que a pessoa mergulhe na tristeza. Sua situação atual a impede de que essas coisas passadas se tornem novamente realidade. E assim, a alma fica triste, fica abatida e humilhada. Há uma diferença entre tristeza e aflição. Se por um lado aflição pertence essencialmente ao amadurecimento humano, como luto e como assimilação das experiências de perda, a tristeza, como autocompaixão, é estéril. Eu posso estar aflito. Isso pode estar ligado a um amadurecimento que eu preciso fazer. Perdi alguém, enfim, aconteceu uma perda na vida, estou aflito. Mas a tristeza por si só é estéril, que é outra coisa. O ser humano refugia-se na autocompaixão quando ele não consegue satisfazer os seus desejos. No fundo da tristeza também há com frequência desejos exagerados pela vida. E assim, pelo fato de não ser o maior, eu não entro em combate e acabo me refugiando na tristeza. A aflição pode chorar. Suas lágrimas podem amolecer a alma endurecida e fazer com que ela se torne frutífera. É possível que as lágrimas da aflição se transformem em lágrimas de alegria. A tristeza, porém, não pode chorar, pois ela é choramingona e se banha em sua própria autocompaixão. A tristeza consiste, sobretudo, na dependência infrutífera do passado. Pois sempre de novo as pessoas imaginam os sentimentos de outrora, em casa, na proteção, na despreocupação, lamentam o passado que não existe mais. Por mais que às vezes possa ser proveitoso ocupar-nos com o passado, a fim de assimilá-lo, de percebê-lo como raiz do presente, isso pouco nos ajuda a realizar verdadeiros progressos. Se constantemente ficamos olhando para o passado e tivermos saudade das coisas acontecidas, então a pessoa só fala de saudades. É sobretudo perigoso, diante da realidade presente, fugir para o passado, uma vez que o passado é algo definitivamente passado. O passado passou e nunca mais haverá de se tornar realidade. É possível aprender muito do passado para o momento presente. No entanto, se o passado se torna fuga de conflito presente, ele se torna um obstáculo que nos impede de assumir as tarefas atuais e, através delas, amadurecer. Nada de entristecer-se pelo passado que já não volta. Bola para frente sempre. Um forte abraço para você. Deus te abençoe em nome do Pai, do Filho e do Espírito Santo. Amém.
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2: Capinzal FM feita pra você e a hora certa. 1:17. 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

Muito boa tarde, hoje é terça-feira, hoje é dia 16 de junho de 2026, a sua tarde começando com tudo aqui na 102.3. Tempo bom, sol em todo o Baixo Vale do Rio do Peixe, temperatura aí na casa dos 15 graus. E nós estamos começando mais um Você Que Manda na direção de Luiz Pedro Scarton. E aqui no comando do Você Que Manda nesta tarde, seu amigo Everton Pasquale, para levar muita energia boa, muita música boa, participação de vocês ouvintes, recados também, informação e aquela energia positiva para animar a sua tarde. 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Avisa aí porque tá começando... Você que manda! E pra começar com tudo, né? Banda Passarela. Boa tarde.

0: Faz de conta com Banda Passarela para iniciarmos muito bem a nossa tarde de terça-feira. Então aí, espera sua mensagem 988156435 ou também no 3555-1333. Você que tá aí no trabalho, no carro, em casa ou no comércio, no interior, seja na cidade. Então seja muito bem-vindo, né? Espero aí a sua mensagem, a sua ligação, o seu áudio para você fazer junto comigo essa tarde ser muito mais especial. Mande aí também o seu desejo musical. Ah, eu quero tal música, quero tal, tal banda aí. Manda para nós, estamos aqui para atendê-los. Então, fique ligadinho porque tem muita coisa boa nesta tarde aqui da Capinzal FM. 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
3: Peça sua música que a gente toca, e isso é certeza, porque olha só. Luciana Brunetto nos mandou uma mensagem. Boa tarde, Everton. Toca a música do Navisson, é sério. Luciana, é sério mesmo que já estava na programação essa aí. Então, muito obrigado aí pela sua participação. Também mandando um abraço aqui pro pessoal da Vila União. Daqui a pouquinho a gente vai ouvir também um recadinho que nós temos por áudio aqui. Mas, já que a Luciana pediu, é sério, então? É sério mesmo, tá chegando o Navisson, atração da festa do Parque Jardim Ouro neste domingão, hein?

0: Banda Céu e Cantos, cantando por aqui também a nova deles, Morena Misteriosa.
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0: Tempo bom, sol em todo o Baixo Vale do Rio do Peixe, temperatura na casa dos 16 graus.
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0: Uma hora com mais 33 minutos, terça-feira, você que manda. Estamos aí na programação da Capinzal FM e temos participações do nosso ouvinte. Vamos ouvir?
6: Boa tarde.
0: Boa tarde, Maria.
6: Oi, Marta. Aqui da Vila União.
0: Tudo bem?
6: Quero curtir uma música do Rogério Magrão. Pode ser qualquer uma. Uma boa tarde.
0: Rogério Magrão, então abraço para todo o pessoal aí da Vila União, que está sempre na nossa companhia, interior de Capinzal, também Lindenberg, enfim, Barro Preto, todo mundo, toda aquela região aí. Fica o nosso abraço também, o nosso carinho por todos vocês. Então, já que a nossa amiga aqui, a Marta, pediu aí, vem chegando ele, né? O Rogério Magrão e a sua banda.

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1: Você acompanhou aí também Doce Pecado cantando Neurótica, claro, né? Uma ótima música, com certeza. Então aí, pessoal, está chegando a hora. 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E, é claro, você acompanha tudo por aqui. Vem chegando eles, Rainha Musical.

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3: 1h48 e agora eu vou fazer um convite muito especial para você. Você já conhece o nosso portal de notícias? Digita lá no Google, capinzalfm.com.br, lá você fica sabendo de muita coisa boa, dos eventos que a gente vai estar indo, da Bolsa de Empregos, também do Capinzal Negócios, e sem contar também das notícias da nossa região, né? Capinzal, Ouro e toda a região. E lá também tem um ícone chamado Eventos, né? Se você clicar lá, vai ter todas as agendas de eventos aí que estão anunciando aqui com a Capinzal FM. Então, olha só, no próximo dia 20, sábado, tem tradicional festa junina lá na comunidade de Capitel Santo Antônio. Às 16h30 tem comidas típicas, música ao vivo com o musical JLE e muita brincadeira. Também nesse próximo final de semana, então, festa em honra a São João Batista lá no Parque Jardim Ouro. A gente já tinha comentado ali antes, né? A gente tocou aí Nave Som. Tem a missa pela manhã, almoço e depois às 3 horas da tarde, banda Nave Som agitando a galera. Também no dia 28 de junho, festa na comunidade de São Pedro Lacerdópolis. Festa em honra a São Pedro, né? Então, Santa Missa às 10 horas da manhã e tradicional almoço ao meio-dia. Também no dia 28 de junho, nós temos aí festa São Pedro também em Lindenberg. 10 horas Santa Missa, 12 horas tradicional almoço, 14 horas matinê com a banda Arco-Íris. E lá no dia 12 de julho, já pulamos para julho, festa em honra a São José na comunidade da Barra do Leão. 10 horas Santa Missa, 12 horas almoço, à tarde jogo do cavalinho e também musical JLE. Então essa é um pouco da nossa agenda de eventos. Confira lá no nosso site, tem muito mais para você ficar muito bem informado. Então, vem chegando para cantar para nós agora eles. Banda Porto do Som, e é cheia de charme.

Os Aduais, preciso te encontrar. Você curtiu, claro, aqui no Você Que Manda, nesta terça-feira. Mandando um abraço lá pra Elisete Borto, lhe quero pedir uma música e ofereço pro pessoal do São Roque, Alto São Roque, vocês aí da rádio, muito obrigado, dona Elisete Bortoli. Um abraço aí, Alto São Roque, o São Roque, enfim, todas as comunidades, todos que nos acolhem muito bem e também que estão sempre ligadinhos aqui na Capinzal FM. 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Um abraço pro Tom e toda a sua equipe. Vem chegando a última da hora, daqui a pouquinho também temos aí o Capinzal Notícias. Então, vem chegando agora eles, Banda Portal da Serra, com essa que é sucesso, hein? Dois Loucos de Amor. Boa tarde. Isso é...

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2: 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Apostadores já podem fazer uma fezinha na Quina de São João 2026. O tradicional concurso tem até o momento o prêmio estimado em 250 milhões. Assim como ocorre em edições especiais, ele não acumula. O concurso está marcado para o dia 28 de junho, às 14 horas, segundo a Caixa Econômica Federal. Capinzal. E um grave acidente registrado ontem à noite na BR-282 em Campos Novos resultou na morte do motorista de um Renault Logan. A colisão frontal envolveu também um caminhão Volkswagen. A passageira do automóvel foi socorrida e encaminhada ao hospital, enquanto que o condutor do caminhão não se feriu. Capinzal. Estreia de seleções estreladas de jogadores em destaque em competições europeias e asiáticas marcam esta terça-feira na Copa do Mundo dos Estados Unidos, Canadá e México. Às 16 horas, França contra Senegal. 19 horas, Iraque e Noruega. E às 22 horas, Argentina de Messi contra a Argélia. 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
5: São 2:03, você que manda de volta aqui no seu radinho pra você curtir essa tarde boa, essa tarde ensolarada, tempo bom, bom. Hoje seca as roupas, né, mulherada? Tava ouvindo aí os colegas, as colegas dizendo aí que não seca a roupa, tá difícil, tá frio dentro de casa, mas hoje vai esquentar, né? Hoje saiu aquele solzinho pra fazer alegria, principalmente das mulheres aí, né? Que lidam com a roupa. 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Fique ligadinho que a gente vai contar também muito mais pra você. Então daqui a pouquinho a gente vai falar também de Copa do Mundo. Vamos passar aí vendo os jogos que temos hoje. Daqui a pouco a gente vai conversar também para ver aí umas notícias, uns comentários que a gente tem na internet. Então, fique ligadinho, tem muita música boa. E você, é claro, pode fazer comigo essa tarde ser muito mais especial. 98815-6435 ou também 3555-1333. Você manda sua mensagem, manda o seu áudio e faça comigo essa tarde ser muito mais especial. Peça a sua música. A gente vai tocar aqui pra você, vai ser o maior prazer atendê-los. Então, vem chegando pra começar muito bem essa segunda hora com ele. Michel Teló, né? E Sorriso Maroto. Boa tarde.

FM, Thiago, com participação aí do Israel e Rodolfo. Aprendi a fazer falta, essa música lançada no passado. Sucesso, hein? Muito sucesso, claro, você curte aqui na Capinzal FM. Então, você que tá aí ligadinho na Copa do Mundo, o que que você me diz? Será que o Neymar joga sexta-feira pela seleção brasileira ou não joga, hein? Neymar aí diz assim, olha a reportagem. Neymar faz treino em campo com a seleção pela primeira vez nos Estados Unidos. Ele tem evolução, mas não deve encarar o Haiti na próxima sexta-feira. Qual será o futuro? Será que vai encarar a Escócia? Então vai deixar para as fases decisivas. Primeiro tem que saber se vai passar, né? Mas é isso aí. Depois a gente vai falar também de Copa do Mundo. Só para deixar já vocês a par aí, né? 4 horas da tarde nós temos França e Senegal. Um grande jogo. Digamos, eu digo hoje, o jogo mais forte do dia, né? O mais atraente. Depois, às 19 horas, nós temos aí Iraque, Noruega, a estreia do Haaland, né? E também às 22 horas, Messi e Companhia Limitada jogando a Argentina, jogando contra a Argélia. Então, essa é um pouquinho aí dos jogos que temos hoje na Copa do Mundo. Amanhã, depois, tem muito mais. E claro, ó, aqui tem um que diz Áustria e Jordânia a 1 hora da manhã. Eu, pra mim, 1 hora da manhã já é quarta-feira, né? Tem gente que considera ainda que o jogo é na terça. Não, o jogo é na quarta, 1 hora da manhã, Áustria e Jordânia. Claro que 1 hora lá nos Estados Unidos, Canadá e México, lá ainda é na terça-feira, né? Por causa do fuso horário. Então, daqui a pouquinho também tem a Marinesa, a gente vai comentar um pouco de futebol, das notícias dos famosos, então tem muita coisa pra gente acompanhar nesta tarde. Então vem chegando aí pra cantar pra nós eles. Quando você ouve esse toquinho aí, né? Bruno e Maroni, Coração de Isca, mande a sua mensagem, tô aguardando.

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0: seu corpo, não, viu?
1: Gustavo Lima! Ó, moleque!
2: Obrigado, meu irmão. Hugo Guilherme com Gustavo Lima. Essa aqui é sucesso pra você curtir. Então tá chegando a hora, pessoal. Fique ligadinho aí. 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Vem chegando então para cantar para nós, Zé Henrique e Gabriel com ela, Paula Fernandes. Música.

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3: Quando eu falo que só se fala no Neymar, eu falava dentro das quatro linhas. Mas o craque voltou a ser assunto nessa semana. Ele e a esposa, Bruna Biancardi, anunciaram que ele vai ser pai pela 5ª vez. E mais uma vez, pai de menina. Essa notícia ela foi compartilhada pelo jogador nas redes sociais e rapidamente repercutiu. Essa novidade ela chega num momento de atenção especial sobre a carreira dele, né, do Neymar, que ainda não estreou na seleção brasileira na Copa do Mundo. Ele segue treinando em recuperação. Ainda é dúvida se vai jogar ou não nesse segundo jogo contra o Haiti. E aí, será que o craque, agora pai de 5, joga na próxima rodada? Vamos ver o que acontece nos próximos dias. Eu sou Melina Calduro, diretamente de Morriston, para o Acaerte em Campo.
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8: Olha só, pessoal. Fofoca eu não gosto. E você, Marinês?
9: Ô, vou ter que contar. Boa tarde, né?
8: Boa tarde, Marinês.
9: Vou ter que contar, Everton, que eu nem vim fazer o programa uma hoje só porque eu dei uma viajadinha. Eu fui ter uma conversa pessoalmente com o Léo Dias.
8: Olha só. Uhum. E o que que Léo Dias te contou, Marinês?
9: Primeiro nós vamos falar do Neymar, né? Você ouviu aí, né? Que até... Não. Até nas curiosidades... Então, meu volume tá baixo aqui.
8: Aumentei.
9: Agora sim. Bom, não tava, ou não tava se escutando, que nem diz. Sabe que eu sou meio agueluda, se eu não se escuta, daí não fumeca. Escute-me. Até nos negócios ali, ó, só se fala no Neymar.
8: Meu, a Caerte nos mandou o boletim
9: e falou do Neymar. Não, ainda. Eu preocupada em sabendo se o Neymar ia jogar ou não, e eles me falando que o Neymar vai ser pai de quantos? 5º? 5 agora.
8: Não, tá louco, não pode...
9: Que?
8: Será?
9: Não, pai de 5 quer dizer que ele tem 5 filhos. É igual aqueles que tem um monte de filhos espalhados, que às vezes a gente chama de pai de todos.
8: Anteriormente, Mário, eu já falei que o Neymar é dúvida contra o Haiti. Primeiro que ele ia ser jogador, não ia jogar contra o Haiti. Não vai mais. Agora é pra dizer que joga contra a Escócia no terceiro
9: Daí,
8: jogo.
9: Daí depois vão dizer assim que ele tava lesionado, que a seleção não chegou porque o Neymar não jogou.
8: É, coitado, né? Tá também... Tá numa fase assim que não tá fácil pra ele. Porque olha, ele acabou de descobrir que vai ser pai e a Bruna Biancardi, que é a esposa dele, acho que é a esposa dele, né?
9: Atual.
8: Anunciou a gravidez do terceiro filho dele juntos. Pode uma coisa dessa?
9: Pode. Por isso, ele vai ser pai de 5. É o 5º filho do Neymar. Mas dinheiro pra sustentar toda essa gente, ele tem, né?
8: O Neymar pai disse assim, a chegada do 5º neto. A família crescendo, assim como a nossa felicidade. Mari, pense comigo. Quem tem uma boa herança tem que ter filho pra deixar?
9: pra brigar, né?
8: É, também.
9: Na verdade. Ô, me conta uma coisa. Daí o Léo Dias, né, comentou, inclusive, tá aí nos memes e tudo mais. Do presidente da CBF, verdade ou mentira? Será?
8: Né? Alguém viu notícias sobre o presidente da CBF?
9: É, tinha um rolando aí no TikTok e nos stories por aí, que disse que ele levou as duas, né? Deixou a titular no México e a...
8: e a reserva.
9: E a reserva nos Estados Unidos. Em Nova York.
8: É... Mas,
9: não, tá dando o que falar
8: isso, né? O Léo Dias,
9: né?
8: Na verdade, o Léo Dias, ele colocou nas redes sociais dele que ele ia soltar uma bomba durante a Copa do Mundo.
9: É.
8: Mas eu achei que era envolvendo algum jogador, né? Cê Mas agora que eu achei que a CBF ia entrar nos trilhos com o presidente, me dá uma mancada dessa
9: Olha
8: aí.
9: Olha lá o Léo Dias. Ele é que é o rei da fofoca, né? Vamos dizer que nós perdemos feio pra ele. Isso porque ele não escutou nós ainda. Eu acho que ele vai contratar nós, viu?
8: Viu, Maria?
9: Everton, mais uma outra... Que eu ia falar agora, os comentários, né, de que tinha... É, da Shakira, agora já mudou tudo. Sim, era ela realmente, né? O pessoal que fez todo aquele auê, de que ela tinha uma sósia, um dublê. Não, agora era ela.
8: É, ela sim, claro. Falando em Copa, Maria.
9: Tem jogo ainda rolando?
8: Hoje não. Hoje vai começar às 4.
9: Verdade que a Globo não vai transmitir a Argentina?
8: Não. Não, porque, né, contra a Argélia ali e tal. Não sei o qual o real motivo, também gostaria de saber, que vão transmitir Áustria e Jordânia a 1h da manhã. Mas não vão transmitir a Argentina. Será que tem a ver com o horário nobre da novela das 9? Eu acho que pode ser que sim, não sei. Mas olha, Mari, falando em Copa do Mundo, sabe a Renata Silveira? Você não conhece quem é a Renata Silveira. Ela é narradora da Globo.
9: Claro, quem conhece quem é a Renata Silveira?
8: Aquela que fala, grita.
9: Claro.
8: Narra o jogo, né?
9: Exato.
8: Ela se tornou a primeira jornalista mulher a narrar a seleção, um jogo pela seleção, pela Globo, lá, tipo, em loco, né? Então, isso é uma conquista pra ela e também eu vejo assim pelas mulheres, né? Eu vejo que a Renata é uma, como é que se diz assim, como é que se diz, Maria, a palavra lá? Um exemplo,
9: exato,
8: não é um exemplo.
9: Exato.
8: Ela tá impulsionando essa questão das mulheres e eu acho isso uma valorização para as mulheres. Parabéns aí, a Renata Silveira, não? Alcançando um feito histórico para a Rede Globo e também para ela, sendo a primeira narradora a narrar in loco um jogo de Copa do Mundo.
9: Olha só, bem bacana isso, né? Mostra que
8: as mulheres estão com tudo.
9: Isso aí.
8: Falando em mulheres, Marinês.
9: Ai, quem mais?
8: Conhece Paola Oliveira?
9: Ai, você tá invocado com a Paola, né? Eu acho que você tem uma paixão platônica por ela, viu?
8: A Paola Oliveira fez uma viagem de apenas 31 horas.
9: Nossa!
8: Sabe pra onde ela foi?
9: Pra
8: China. Sim. A atriz está no país asiático para uma série de compromissos de trabalho. E claro que ela vai fazer muitos registros lá, né?
9: Tá bom, né? Eu tô falando, gente. Vocês não me acreditam.
8: Olha, ela só escreveu no Instagram dela assim: chegamos. Ai. É que nem você chegar no Navegantes, você diz assim: chegamos.
9: Chegamos. Pois é, eu ia falar disso, inclusive, não sei do chegamos aí, mas naquele comentário que a gente fez antes aí do presidente da CBF, né? E eu aqui, boca aberta, trabalhando, né? Ó. Não. Quem mandou, né?
8: É, assim mesmo.
9: Então, ó, falando. Vamos falar mais de Copa?
8: Pode ser.
9: Quando é que é mesmo o Jogo do Brasil?
8: Jogo do Brasil é sexta-feira, 21h30. Não marque em nada.
9: A Globo vai passar esse?
8: Esse vai passar, com certeza.
9: A gente pergunta, né? Porque não.
8: Até eu sou capaz de transmitir no meu Facebook.
9: Olha, meu Deus do céu, só queria ver.
8: É, claro.
9: Não.
8: Sabe quem estreia amanhã? Amanhã de tarde, Mari, você vai estar fazendo o programa. Eu venho aqui para comentar com vocês, porque às 14h joga o Portugal, do Cristiano Ronaldo. Então, amanhã à tarde...
9: Você vem aqui fofocar comigo, porque o negócio é assim, quando eu tô sozinha, você vem fofocar. Quando você tá, eu venho fofocar com você, né?
8: Eu achei que você não vinha, quase chegou atrasada.
9: Capaz que não. Capaz que não. Ó, então beleza, amanhã você vem pra me contar isso. Mas antes, fugindo um pouco de Copa do Mundo, também já indo, que você já tá me olhando, né? Que já deu de eu falar aqui.
8: Sim.
9: Já percebi.
8: É o Olhar 40. Como que é?
9: Olhar 43. Você já assistiu o filme Toy Story?
8: Sim.
9: Então, nós temos a versão 5 agora, né? Pro pessoal que gosta aí de maratonar. E essa nova versão prova que não precisa do Woody e do Buzz como protagonista. Tem um protagonista novo, com muito humor e ternura. Isso mesmo, ó. Woody é coisa do passado e o Buzz Lightyear já era. Toy Story 5 é incrível, mesmo que ambos não sejam mais os protagonistas, é prova que o sucesso da franquia sempre esteve muito mais ligado à história certa. O novo episódio da série de animações estreia nesta quarta, amanhã, dia 17, nos cinemas brasileiros, com a passagem definitiva do bastão à boneca Jessie, a ruiva das falas das mulheres, até no filme elas estão andando ali, ó.
8: Viu, Mari, sabe que esses filmes aí começam a criar tantas temporadas, assim, tantos números, eu acho que já se perdem na história.
9: Mas talvez não, porque agora vai ser uma mulher que tá no comando, agora muda a figurina, né? Então, parabéns, olha só, mulheres, né? A ruivinha, ela foi apresentada no Toy Story 2, né?
8: Uhum.
9: E aí diz assim, ó, é meio engraçado, mas o filme reforça a sensação de que a Pixar, pelo jeito, guarda a sua inspiração para os episódios ímpares da franquia. Há quem assista, diga que vão gostar muito, tá? Dessa nova chefinha aí, então, a Jessie.
8: Olha só.
9: Até no filme, as mulheres, viu? Mulheres em campo, mulheres no filme. Ok?
8: Ok, então, Mari. Então, depois a gente ouvir tanta música. Tanta música.
9: Olha só.
8: Tanta notícia, tantos comentários por aí. É melhor ser cego, surdo e mudo, né?
9: Às vezes, que nem diz das vezes.
8: É. Também chegando, Maria Cecília.
9: Cecília
8: Redolfo.
9: Uhum. E amanhã você vem fofocar comigo?
8: Amanhã vem aí e voltamos com mais informações para os nossos ouvintes.
9: Eu quero que você traga, que você tá me devendo.
8: Peixe?
9: Tá?
8: Ah, não.
9: Não. Dos hits desses que estão gravando clássicos dos sertanejos.
8: Show. Amanhã, então.
9: Tá? Eu não quis trazer isso porque é tua tarefa.
8: Então, beleza.
9: E aí a gente já vai começar a se encaminhar para falar de São João.
8: Ok.
9: Semana que vem, né?
8: É isso aí. Deixa eu pra semana que vem.
9: Tá bom.
8: Semana que vem é dia 22, a gente já vem falar.
9: Beleza, então. Até
8: beleza,
9: mais.
8: Mari? Beijo, até mais.
9: Beijo.
8: Então, depois de todas essas notícias aí...
9: Música.
8: Melhor ser cego, surdo e mudo, né?

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1: Tempo bom em todo o Baixo Vale do Rio do Peixe, sol predominante, temperatura na casa dos 15,48 graus, segundo a Estação Meteorológica de Ouro da linha São José.
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12: Com certeza.
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13: E aí, bebê?

0: O quê?
1: Eu acho.
0: O cara não se garante, a culpa é nossa.

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Você acompanhou aí Felipe Araújo com A Mala é Falsa, também participação do Eric Juliano. Também teve Guilherme Benuto aí com Assunto Delicado. Sucessos aí que estão sempre aqui na Capinzal FM. Então, pessoal, 2:54. Eu vou ficando por aqui. Daqui a pouquinho vem chegando aí o Boletim de Brasília. Também depois temos o Expresso 102, o seu vagão de sucessos aí, pra você recordar muita música do passado com o Mauro Ribeiro. Depois tem o Jardel Martinazzo aí com o Capinzal Sertanejo, Márcio Pedro, enfim, toda a programação aí da Capinzal FM. Muito obrigado a todos vocês que participaram. Muito obrigado aí pela sua audiência, você que nos ouviu pela internet, pelo seu bom e velho radinho, ou também aí pelo caro, enfim, aonde você estava nos ouvindo, também pelo nosso site, né? Então, muito obrigado, com certeza aí você fez comigo essa tarde ser muito mais especial. Vem chegando aí agora a última da hora com o Skank. Eu volto na próxima oportunidade aí, né? Amanhã a gente tá de volta aí com a Marinês também para comentar muitas notícias. Então vem chegando o Skank. Um abraço, pessoal. Até mais.

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2: São 14 horas com 59 minutos. As informações de Brasília. Dário Dorigan avisa que a insistência em pautas bomba pode inviabilizar a capacidade financeira do país. As informações sempre com ele, Paulo Otaram.
3: O ministro da Fazenda, Dário Dorigan, disse nesta terça-feira que se forem ultrapassados os limites fiscais do país, as medidas aprovadas na semana passada pelo Senado serão vetadas pelo Palácio do Planalto em nome da governabilidade e que se o Congresso insistir haverá recurso ao STF. O ministro acrescentou que um acordo anterior fechado com senadores e que foi derrubado pela CAE, Comissão de Assuntos Econômicos, era mais vantajoso para o agronegócio do que o texto que acabou sendo aprovado e que o combinado não foi cumprido. Segundo Dário Dorigan, o ambiente eleitoral pressiona o Congresso e ele até entende que os parlamentares buscam atender às suas bases, mas que demandas setoriais não podem comprometer a economia como um todo.
4: Normalmente, a discussão sobre um benefício para o setor em Brasília se dá assim, não, o setor é muito importante para o país, vamos dar um benefício tributário. E o que a Fazenda sempre diz é, olha, esse benefício tributário ele vai custar para o resto do país, ou em inflação para os consumidores, ou em mais tributo para quem está pagando, ou em taxa de juros. Fato é que na Comissão de Assuntos Econômicos foi aprovado um texto que gera um impacto fiscal de até 800 bilhões nos próximos 10 anos, o que é algo impensável para o país e certamente vai virar narrativa e instrumento correto para quem defende que os juros têm que aumentar, mas são inúmeros outros exemplos. Aumento de teto também teria um impacto de 50 bi nos próximos anos. De fato, todas essas medidas que estão em tramitação e teriam impacto, podem tornar o país ingovernável a partir do próximo mandato.
3: Em semana com votação híbrida, presencial e por sistema, várias matérias vão a voto nas duas casas. Quando não são os jogos da Copa FIFA, são as festividades juninas, que retiram os parlamentares do plenário, especialmente no ano eleitoral. De Brasília, Paulo Otaram.
2: Obrigado, Otaram, pelas informações de Brasília. Próximas informações no decorrer da programação aqui da 102.3.
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2: Capinzal FM e a hora certa são 15:04. Muito boa tarde pra você. Tô chegando pra fazer a sua felicidade, a sua alegria. Vem que tem. Senhoras e senhores, eu sou Mauro Ribeiro e nós vamos curtir o melhor do flashback a partir de agora.

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1: E aí, gente, como é que vocês estão? Me contem tudo e não me escondam nada. Que alegria estar em mais um dia junto com você, em mais uma tarde alegre, feliz, o sol brilhou, graças a Deus. E nós estamos aqui com a missão de entrar na sua casa, no seu carro, no seu trabalho, aonde você estiver, quem sabe, no interior, na cidade, não interessa. A nossa missão é entrar na sua casa, no seu carro, no seu trabalho, onde você estiver, e levar muita, mas muita alegria para você. E o melhor do flashback você vai curtir a partir de agora aqui no Expresso 102. Eu quero contar com a sua participação, não me deixe fazer essa programação sozinho. 988-1564-35 é o WhatsApp para você pedir a sua música, para você matar saudade. Vai rolar muita música dos anos 70, 80, 90 e um pouquinho de 2000. Conto com a sua participação, hein? E também você pode ligar pra gente no 3555-1333. 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Começamos assim, ó. Raulzito Cheis Cheetos. Carimbador maluco pra nós matar a saudade. 3 e 7, boa tarde, bem que tem.

0: Tá aí, começamos bem matando saudade com Alcione, meu ébano. Também nesse bloco, Zé Ramalho com Pete, a Nave Interior e também a primeiríssima Raul Seixas. Quem cantou pra gente aqui? O Carimbador Maluco. E você tá fazendo o que você não pediu a sua música? Por que você não faz que nem o Renan? Daqui a pouco nós vamos ouvir o Renan, que pediu música aqui. Tá bom, Renan? Um grande abraço. Sai daí não, que eu volto já já.
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0: O Plano Frei Bruno Assistência Familiar comunica com pesar o falecimento da senhora Florinda Maria Pazinato Montovani. Seu corpo está sendo velado na Capela Mortuária de Zorteia, com celebração de despedida hoje às 17 horas, e sepultamento será amanhã, dia 17, às 8h30, no Cemitério Municipal de Machadinho, no Rio Grande do Sul. Comunicamos com pesar o falecimento da senhora Florinda Maria Pacinato Mantovani. Aos familiares e amigos, as condolências da Capinzal FM.
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0: Chama nós, né? Chama nós aqui. Deixa pra nós que estamos canhoto aqui. Matando saudade com você, é que você não paga passagem pra viajar no tempo. É ou não é seu Ivanildo Duarte, o popular Muque. É o Muque que entende tudo de carne, que o açougueiro lá do Proner Supermercado tá de pé na patroa, feliz da vida. Entende tudo de carne, mas pra fazer um... uma picanha e convidar os amigos, nada, né? É, que eu vou dizer lá em casa, hein? Valeu, meu amigo Muque, obrigado pelo carinho sempre da sua companhia. Meu amigo Renan, como é que você tá, rapaz? Me conte aí, rapaz, fala que eu te escuto.
2: Bom dia, programa da Rádio
0: Catinzafim. Boa tarde, Renan, como é que você tá?
2: Eu gostaria de pedir uma música.
0: Tá, qual que você quer ouvir?
2: Especial pro meu amigo Johnny,
0: uh-huh.
2: O namorado da Gabriela Casagrande.
0: Aham, uh-huh, quem mais?
2: E também quero oferecer uma música do Abado Batista.
0: O Amadão?
2: Quero oferecer essa música pra minha amiga Sara.
0: Certo, e pra quem mais?
2: Eles fizeram aniversários.
0: Olha, parabéns pra Sara.
2: Música do Abado Batista.
0: Tá bom então.
2: Se vocês, né, puderem tocar,
0: claro,
2: essa música
0: que
2: pra mim.
0: Deixa pra mim que sou canhoto, rapaz.
2: Né? Se vocês puderem tocar essa música,
0: vamos
2: pra
0: tocar
2: mim.
0: Vamos tocar pra você pra agora. Mim,
2: tá
0: aqui.
2: Louco de bom.
0: Tá na ponta da agulha, tá louco
2: e vocês,
0: de bom, né?
2: Como que estão aí?
0: Tamo bem, Renan, graças a Deus. E você, como é que tá, meu querido? Tá tudo bem com você também? Como é que tá a saúde? E a família, tá tudo bem? Obrigado sempre pelo carinho, tá bom, Renan? Que Deus te abençoe sempre. Ô, Amado Batista, vem cantar pro Renan, Amado Batista.

0: Tá aí o som dos Beatles, Hey Jude. Também tocou Cidade Negra, Johnny Cody e também Amado Batista, que foi lá pro meu amigo Renan, que ouviu, gostou e ficou louco de fazer, né, Renan? Obrigado pelo carinho da sua companhia. Vamos dando boa tarde pro pessoal que tá mandando boa tarde pra gente aqui. Nosso boa tarde, deixa eu abrir aqui. Nosso boa tarde pro Arnaldo. Alô, Arnaldo, como é que tá? Tudo tranquilinho, rapaz? Obrigado pelo carinho da companhia. Nosso boa tarde também vai pra dona Eva Geni do Prado, dona Maria Sueli também na sintonia sempre da Capinzal FM, a dona Aldete Dalpozo, que faz uma cuca deliciosa, né, dona Aldete? Obrigado aí pelo carinho, dona Eraci, boa tarde. Também o nosso boa tarde pra dona Marli, sempre na sintonia, o seu Luiz lá do restaurante do Morro. Como é que tá as coisas aí, seu Luiz aí, Narcisão, tá tudo tranquilinho? Dona Marli, boa tarde. Obrigado pelo carinho sempre da companhia de vocês. Também o dona Rosilei Lopes na sintonia. Marta da Luz, boa tarde, Marta. Como é que está essas coisas por aí? Tudo tranquilinho? E para você que quer participar do Ranchão dos 300, pode mandar sua mensagem no 998-14-1333. Sai daí não, gente, que eu volto contando história e matando saudade com você.
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0: O tempo no Baixo Vale é de tempo ensolarado. A temperatura nesse momento é de 16 graus no centro de Capinzal e também no centro de Ouro. 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
0: Você sabe, né, que os tênis são algo clássico, né? E algumas marcas de tênis ficaram registradas nas nossas memórias. Eu quero saber qual que é o tipo de tênis que você usava nos anos 80 ou nos anos 90. Qual que era o seu tênis preferido? Quem já teve um Quixote? Já teve um Quixote? E a gente achava que era uma chuteira das boas, né, pra jogar bola. E aquele tal de Quixote dava um chulé desgramado, né, gente? Também a gente ia na escola, ia jogar bola, ia pra igreja, tudo de Quixote, né? E ainda quando a gente usava aquela roupa pra sair no domingo, aquela roupa social, e qual que era o nosso companheiro dos pés? O Quixote. Tá nós aí. E aí quem usava Quixote muito era o Muk, né, Muk? O Muk. E também quem usou Conga. Você já usou a Conga? A Conga também foi um calçado muito popular ali nas décadas de 80, 90 também. E foi desaparecendo, né? Eu gostava. Eu tinha uma Conga azul que eu ganhei do governo na época. E depois eu tive uma Conga All Color, que era uma conga branca, que fomos lavar ela para ir para a escola no outro dia, foi colocada no forninho do fogão e ela derreteu. Inteirinha, minha conga. Quem usou conga foi o seu Adilton Boff e o seu Walter Boff também usaram conga, né? Como é que tá as coisas aí, seu Adilton? Tudo bem? E aquele tênis, o chinesinho lá, que ele era bonito, eu gostava daquele tênis, era macio, a gente caminhava, parece aquele que tinha as estrelinhas, era quase uma imitação do All Star. E esse também a gente usou bastante, eu tive dois desse daí, Ele vinha, e era importado, né? Era o Forward, é, chinesinho dos anos 80, era o nome dele. Olha, quem que não gostava, né? É, e era confortável aquele tênis. E quem nunca teve aquele tênis que se achava o Michael Jordan, jogador de basquete, um Lecheval. Quem, você nunca teve um Lecheval? Lecheval também eu tive, estraguei freando a minha bicicleta que não tinha freio. Quem teve um Lecheval foi o seu João Carlos, ali da Pastoral. Seu João Carlos teve um Lecheval e teve uma Conga também, né, seu João Carlos? E o feminino tinha aquela milicinha das antigas. É, tinha até propaganda das melicinhas, né? Tinha propaganda, tinha bolsinha de plástico e a melicinha também. Pelo amor de Deus, a tarde melicinha também. Era só desembalado, que tinha um cheirinho de morango, mas depois tinha um cheiro ardente no ar. Que eu vou dizer lá em casa, hein? Elis Regina, o bêbado e o equilibrista. 3h37, matando saudade com você.

0: Daí o som da Elis Regina, o Bêbado e o Equilibrista. Geralmente, essa música era cantada muito em festivais da nossa região aqui. Muitos cantores regionais, cantores amadores, nos festivais das canções, como antigamente existia o Fepeca, que era um festival que agregava toda a região. Começou centralizado, depois começou a agregar toda a região. Era o Festival Fepeca ali de Erval do Oeste, que era o Colégio Eugênio Marchetti, que promovia o Fepeca. Então a maioria das pessoas cantavam essa música da Elis Regina, o Bêbado e o Equilibrista. Lá nos anos 90 também era o Festival Fepeca. Legal matar saudade, né? Quem tá matando saudade comigo é o Joãozinho. O Joãozinho tava se matando de rir ali, porque ele também teve uma conga quando ele estudava. Ele disse que a conga às vezes entrava sozinho pra dentro de casa de tanto chulé que tinha. Ui, a Joãozinho, velho. Valeu, Joãozinho. Obrigado pelo carinho da companhia, né, Joãozinho? O Joãozinho pediu pra nós tocar Mamonas Assassina. Vamos tocar daqui a pouquinho. Quem mais com a gente? Boa tarde, Mauro Ribeiro. Lembra da Alparagates? Lembro, dona Solange. As Alparagates, algumas tem até hoje. Eu lembro de uma Alparagata azul e uma vermelha que eu tinha. É. Era um par de um, par do outro que eu usava. Seu João Maria, como é que tá, homem do céu? Me fale.
1: Boa tarde, homem do bigode.
0: Ô, seu João do bigode.
1: Estamos aqui em Ibicaré.
0: Ibicaré.
1: Manda um abraço lá com o nosso companheiro, Itacir Gonzalo, o Garcia, os demais
0: ouvintes.
1: 102.3.
0: Nós aí.
1: Qual? Aqui nós estamos em Ibicaré.
0: Ibicaré, quem que tá aí?
1: Você liga lá em casa com o Leonardo.
0: Não pode. O senhor sabe que não pode.
1: A égua tava show de bola. Peguei ela ontem, Mauro.
0: Tava boa?
1: Márcio Pedro, eu conheci o estúdio de vocês lá.
0: Nossa, seu João Maria, conheceu os estúdios aqui da Mais Ouvida. Seu João Maria, nesse horário eu não consigo tocar música sertaneja, tá bom? Mas mesmo assim, vou arranjar uma boa aqui pro senhor ficar feliz da vida, tá bom?
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3: Alô, Joãozinho. Tá aí pra você, ó.
0: Brasília Amarela com os Mamonas Assassinos. Esse aqui é o pedido do Joãozinho, que tinha uma conga que andava sozinho. Eita, nós. 3h42, boa tarde.

0: Caixa 2.
1: 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Quem usava também o chinesinho era o José, lá da Madeireira da Ambrosa, né? O José usava também a conga. O Zé usava a melicinha, quer dizer, a melicinha não, não, não. O Zé usava o Lecheval, né? Alô, Claíra, alô, Roberto, seu D'Ambrosio. O seu D'Ambrosio já usava o sapato bico fino, né, seu D'Ambrosio? Alô, seu Viva, como é que tá as coisas aí? O seu Viva também usava, o seu Viva jogava futebol, então ele usava o quichute, né, seu Viva? É, o seu Viva era atacante e o seu Vladimir Molin era o goleiro, é... Piazada era tudo futebolista. Voltamos já.
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1: É isso aí, então, a piazada que usava os tênis antigos estão mandando mensagem, né? O José falou que não era a melicinha que usava, era o tênis da Lecoque. Essa marca eu nunca tinha visto, né? José, essa daí eu não tinha visto ainda, essa marca. Seu Teodoro também, o seu Teodoro disse que ele usava, como é que é? Doxa e Samelo, esse eu lembro, o seu Teodoro. Doxa, e era um sapato que a gente tinha que trabalhar mais ou menos um ano guardando dinheiro para poder ter o Doxa e Samelo. Esse eu lembro também. Esse eu lembro. Lembranças boas, é ou não é, seu Teodoro? Matando saudade com a gente. Vamos que vamos, gente. Sai daí não, volte já.
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1: Vamos lá, gente. Continuando a nossa nostalgia, o pessoal que tá Tá todo mundo lembrando dos tênis, né? O seu Adelar falou que ele usava o Bamba. Seu Adelar, eu não tinha lembranças do Bamba. Verdade, agora eu lembrei do Bamba. Aquele tênis pretinho do Rainha. Aqueles também de couro para jogar futebol de salão. É que coisa, hein? Eu era um veneno no futebol de salão. Matheus, o livro. Fazia cada gol. Esses dias nós fomos jogar futebol junto com a minha esposa e o nosso filho. E pense na bomba que tem o pé. Pelo amor de Deus. Querem chutar uma bola, foi lá na gaveta. Bate bem. Família de craque, né? Eita, nós, hein? O quê? Essa aqui também, essa aqui eu não lembro. A imitação do que chute, seu Adelar, esse aqui eu não... Esse aqui eu não lembro, mas é... Tem a foto aqui daqueles tenisão comprido. Bem, vamos lá. Quem mais com a gente? O seu Adão de Matos, boa tarde, Mauro, por acaso? Deixa eu ver com o pessoal ali. Seu Adão, se o pessoal encontrou alguma chave de uma caminhonete Ford F1000. E daí a gente já entra em contato com o senhor. Quem mais com a gente? O seu Baixinho. Manda uma música aí, Mauro. O Baixinho, ele usava o Balina, né, Baixinho? O Baixinho usava Balina, né? Valeu, gente. Ah, não, tem mais participação aqui. Boa tarde, Mauro Ribeiro. Toca aí a desconhecida do Fernando Mendes. Vamos ver se vai dar tempo de tocar essa moda aí, tá bom, meu amigo Michel? Como é que tá as coisas aí, rapaz? Tudo tranquilinho? Vamos de música, seu João Maria. Seu João Maria tá lá em Ibicaré. Ibicaré, capital do rodeio, trabalhando ele, mais uma porção de gente. Obrigado, seu João Maria, uma ótima tarde pra vocês. Faltando 9 pras 4.

Tá aí o som de Sula Miranda, Filme Triste, que foi pro céu. Que foi lá pro seu João Marinha, o pessoal de Bicaré com a gente. Obrigado pelo carinho da companhia. Valeu, tava bom então a erva, seu João Maria. Azar, seu João Maria. De bigode, louco de faceiro. Que, já? Já estamos indo? Dona Vera. Dona Vera também usava a milicinha, né, Dona Vera? Dona Vera da Costa. Usava a milicinha, Dona Vera. Obrigado sempre pelo carinho da Dona Vera, sempre na sintonia com a gente. Gente, tô ficando por aqui. Mas amanhã tem muito mais saudade. Vamos lembrar de coisas antigas amanhã? Vamos lembrar? Então convido você para estar com a gente amanhã com o Expresso 102 a partir das 3 horas da tarde. 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Eu, Mauro Ribeiro, vou ficando por aqui. Quem vai assumir os botões mágicos da Capinzal FM é o Jardel Martinazzo e o Capinzal Sertanejo. Beleza? Grande abraço, gente. Fiquem com Deus, que vocês tenham um finalzinho de dia abençoado, uma noite abençoada, que dê tudo certo pra vocês, tá bom? Que Deus abençoe. Beijo no seu coração e eu fui. Tchau, tchau. Claudinho Buchecha.

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1: 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E um homem de 32 anos foi preso pela Polícia Militar ontem à tarde no centro de Campos Novos durante cumprimento de mandado de prisão. A ordem judicial foi expedida pela vara criminal da comarca após condenação definitiva de 4 anos e 6 meses de reclusão por homicídio culposo e lesão corporal culposa na direção de veículo. 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A CPI dos medicamentos da Câmara de Capinzal ouviu nesta manhã as técnicas de enfermagem, Andréa Masson Demin e Franciele Lisotti, além do ex-diretor administrativo da saúde, Cleverson Machado Pereira. Durante os depoimentos, foram apontadas contradições sobre o atendimento de receitas da rede privada na unidade pública, além de falhas no controle de estoque, como ausência de auditorias antes de 2025 e divergências entre registros e medicamentos físicos. O ex-diretor afirmou não ter recebido inventário completo na transição de governo. Para as próximas etapas, a CPI vai ouvir representantes da Vigilância Sanitária, além de uma servidora estadual citada como possível responsável técnica pela farmácia municipal em determinados períodos. 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E a Comissão Municipal de Esportes de Ouro realizou ontem a reunião preparatória para o Campeonato Municipal de Bocha 2026. O encontro definiu o debate sobre regulamento, inscrições, premiação e o formato da competição, com participação de representantes de 11 equipes. O congresso técnico está marcado para o dia 1º do mês de julho, quando serão definidos os últimos detalhes e a confirmação oficial das equipes participantes. 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
2: Capinzal FM, 4 horas e 4 minutos.
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2: Nosso sertanejão começando na sua tarde maravilhosa, agradável a temperatura. Para alguns tá friozinho, para mim pelo menos tá agradável. Sol marcando presença, dando ar da sua graça para você que está lagarteando no sol, nos ouvindo. Obrigado pela sua preferência. Vamos seguindo em frente à programação da 102. Você curtiu muita informação já desde a manhã, muita descontração, você participou das promoções, você interagiu com a nossa equipe e eu quero que continue por aí. Se não participou ainda hoje, participa a partir de agora. Já pede o seu ritmo sertanejo, que é o que a gente destaca a partir desse momento no oferecimento de Cresol, cooperativa de gente como a gente também. 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Alô, os meus queridos amigos aí da Farmácia Nacional, como é que vocês estão? Tudo bem, galera? Bom trabalho, bom atendimento sempre e também, é claro, da Sorvê Burger na Cidade Alta, próxima entrada para o loteamento Parisotto. Seu amigo Martinazzo te convidando a participar, te desejando uma ótima, uma maravilhosa terça-feira. Você que está com o vidinho no rádio, colado com a gente sempre no seu trabalho, aí no seu carro, no seu caminhão. Você que está ouvindo o rádio e assistindo aí o jogo da França contra Senegal, partida apenas começou 0-0 por enquanto. Quem não está assistindo, fica ligado que eu vou contando. Assim que sair gol, e você, se aposta em Senegal, França, Mané ou Mbappé? É um baita confronto. A gente vai contando tudo para você a partir de agora.
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2: E o gremista Michel Teló tá chegando para cantar Amiga da Minha Irmã. 4 da tarde, 6 minutos.

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0: 102 e a música da grande saudosa Marília Mendonça, participação do Xamã, ou do Xamã com a participação da Marília Mendonça, o Leão. 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
0: Meu amigo Souzinho, essa aqui é pra ti, Souza. Você gosta do Pitoco? 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Pessoal do loteamento Fernanda, aquele abraço, ótima tarde, boa terça.

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4h25, com eles, João Bosco e Vinícius, Chora Me Liga, aqui na nossa querida 102. Só liga, não precisa chorar não, fica à vontade aí. Meu amigo Souza já mandou mensagem, já confirmou audiência. O Arnaldo também tá ouvindo, né, Arnaldo? A Cleusa, obrigado, Cleusa, pela super audiência. Manda um abraço para os meus amigos servidores públicos, turma que tá aí na prefeitura, nas diversas secretarias onde tem um rádio ligado. Não tem solidão e tem informação também. Falando em informação, olha um assunto que repercutiu bastante nos últimos dias, foi uma

0: se foi colocado uma corda onde a pessoa que ia ser jogada, que ia se lançar, não se certificaram se estava amarrada. Luiz Felipe e Maicon, eles admitiram que eram responsáveis por instalar as cordas antes dos saltos, mas não conseguiram esclarecer a divisão das tarefas. Ou seja, deu para entender, um deixou para o outro e ninguém fez nada. Já o Vitor afirmou que foi chamado apenas para ajudar a levantar a vítima e também disse que não sabe explicar o desaparecimento da câmera que estava com ela. O grupo organizava saltos de aproximadamente 40 metros de altura na chamada Ponte do Esqueleto, cobrando R$180 por participante. No dia do acidente, cerca de 100 pessoas participavam do evento. A defesa dos instrutores informou que pretende solicitar habeas corpus e argumenta que a morte foi uma fatalidade sem intenção ou assunção consciente do risco por parte dos acusados, contestando a acusação de crime doloso. E você, acostumado a esse tipo de aventura perigosa? Você já saltou de bungee jump ou nessa, no caso, que é do hop jump? Você teria coragem disso? Bom, tem pessoas que antes mesmo dessa fatalidade já me disseram que jamais fariam um salto desse. Pois é, esportes de aventura existem porque despertam algo muito humano. A vontade de superar medos e viver emoções intensas. Quem salta de uma ponte ou enfrenta grandes alturas sabe que há riscos, mas confia que a segurança foi preparada com rigor. E a morte da Maria Eduarda, ela transforma um momento de entusiasmo numa reflexão dolorosa. Em atividade como hop jump, a emoção só pode existir quando a responsabilidade vem em primeiro lugar. O único erro pode ser fatal, como foi nesse. Mais do que discutir o acidente, esse caso nos faz lembrar que a vida é sustentada pela confiança que depositamos nos outros. Quando essa confiança falha, todos somos impactados. Então que essa tragédia sirva para reforçar uma lição simples e essencial. Nenhuma aventura vale mais do que uma vida. E a nossa programação continua.
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0: Zezé de Camargo e Luciano Flores em Vida, pra gente matar saudades aqui na 102. 4 da tarde, 32 minutos. 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
0: Agora são 4 horas 32 minutos. O Plano Frei Bruno Assistência Familiar comunica com pesar o falecimento da senhora Florinda Maria Passinato Mantovani. Seu corpo está sendo velado na Capela Mortuária de Zortéia com celebração de despedida hoje, logo mais 17 horas. Sepultamento será amanhã, às 8h30 da manhã, no Cemitério Municipal de Machadinho, Rio Grande do Sul. Comunicamos com um profundo pesar o falecimento de Florinda Maria Passinato Mantovani. Aos familiares e amigos, as condolências da Capinzal FM.
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13: Torcida, ela dá um show nas arquibancadas e algumas fora delas. Nas ruas de Nova York, os organizadores do Movimento Verde Amarelo, uma torcida bem emblemática da nossa seleção, estão convocando todos os brasileiros para fazer barulho e para marcar esse momento. Já teve encontro na Times Square, já teve a travessia da ponte do Brooklyn e vem muito mais por aí. É só o começo desse Mundial. Essas imagens já estão rodando o mundo inteiro. A equipe brasileira fazendo muito barulho, levando a ginga brasileira para aquecer o coração dos americanos. E tá todo mundo caindo no samba, porque o Mundial é isso, é essa integração entre culturas, entre pessoas, e a gente deixando a nossa marca em todas as cidades que a gente vai. Eu sou Melina Calduro, diretamente de Morristown, para o Acaerte em Campo.
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0: E ainda sobre o boletim da Copa, tá rolando a partida entre as seleções da França e Senegal, passado dos 30 minutos do primeiro tempo, placar de 0-0. E ainda hoje, para quem já está antenado com a agenda, ou para quem não está, nós teremos logo mais à noite, a partir das 19 horas, Iraque contra a Noruega e a Argentina jogando contra a Argélia, às 22 horas, horário de Brasília. 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
0: 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Olha, você que está preparando a sua listinha para fazer as compras. Pois é, estamos na metade do mês, mas tem pessoas que costumam fazer aquele rancho semanal, aquela na metade do mês mesmo, já se encaminhando para a segunda etapa do mês. E dessa vez, para quem deixou justamente para fazer as comprinhas, agora nessa segunda etapa do mês de junho, acertou na mosca. Por que eu falo disso? 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E o Negrisson Limões, o que que deu?

0: Pedro Paulo e Alex, participação de Murilo Ruf aqui na nossa querida 102, 16 agora para as 5 da tarde. Os meus amigos servidores públicos que daqui a pouquinho batem o ponto, vão para casa e, é claro, vão curtindo ainda aí na sua na carona da Capinzal e quando chegar em casa tomar aquele chimarrão gostoso, curtir o Márcio Pedro com a nossa companhia 102. Alô, pessoal da Barra do Pinheiro, turma que tá curtindo a gente por lá, Barra do Pinheiro. Os meus amigos de Capitel, alô, Capitel Santo Antônio, Lindenberg, meus amigos de Vidal Ramos, inclusive estive ontem em Vidal Ramos prestigiando o evento do Consegue. Lá os moradores receberam as placas do programa Rede de Vizinhos. Nesse começo de Rede de Vizinhos em Vidal Ramos, são 48 pessoas que aderiram e aqueles que ainda não puderam participar, não sabem como é que funciona e têm interesse, entre em contato aí com o pessoal da própria comunidade, lá com a Franciele Mendes, que mora por lá, futura presidente, inclusive, do Consegue, ou ainda com a Polícia Militar, para entender como é que funciona para participar da Rede de Vizinhos. Forte abraço lá para os meus queridos amigos de Vidal Ramos, pessoal que está reivindicando também algumas melhorias na iluminação pública e ainda a pavimentação, né? O abaixo-assinado está sendo feito aí na comunidade, pedindo aí melhorias na iluminação pública e também a pavimentação lá na comunidade de Vidal Ramos. Então, logo ser concluída essa passagem da lista, né, entre os moradores, será entregue à administração municipal, que com certeza vai ser sensível com relação a isso. Esperamos que possam atender esse chamamento da comunidade tão querida, trabalhadora, tão muitas empresas também que movimentam a economia local, é daquela região de Vidal Ramos. Abraço. Pessoal da Vila União também, carinho especial para vocês, tudo de bom. Inclusive, em breve vai ter a pavimentação, aquele calçamento lá que tá. Ontem passei por lá, tá terrível aquele calçamento, né? Vai ser removido aquele calçamento e vai ser feito pavimentação, uma obra também importante, aguardada pelos moradores. Um abraço, meus queridos amigos da Vila União. 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
0: 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Um abraço pro André, grande André Sherman, né? Família Sherman e os demais integrantes do Grupo Elohim. Estamos aí apoiando esse trabalho tão bonito que o pessoal está desenvolvendo. 3 anos, né? Pouco mais de 3 anos de atividade em Capinzal. E logo, logo chega o mês de agosto com mais um grande evento aqui no nosso município. Mais um teatro do Grupo Elohim. Um abração, André, mais uma vez a sua irmã, toda a família, todos os integrantes desse grupo que cresce cada vez mais, com centenas de apresentações já em toda a região. Segue 45 minutos do primeiro tempo, França e Senegal, placar de 0-0. segue acompanhando na nossa Capinzal, que a gente vai atualizando você o decorrer da partida. 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Vou deixar a última de hoje. Léo Magalhães, o locutor, bom final de tarde, fica ligado. Já já tem o Márcio Pedro com a nossa Companhia 102, a sua companhia aqui na Capinzal. 45 anos a rádio feita para você.

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1: 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PEC do fim da escala 6x1 perde regime de urgência e deixa de obstruir a pauta e impedir outras discussões.
2: O governo decidiu nesta terça-feira retirar o regime de urgência do projeto de lei sobre o fim da escala 6x1, que estava trancando a pauta da casa desde o dia 30 de maio. Sem a urgência, a matéria deixa de bloquear as votações do plenário da Câmara, dá lugar a outros temas e afasta a possibilidade de uma análise rápida. Apesar de a estratégia não ter dado certo, o ministro de Relações Institucionais, José Guimarães, entende que os governistas precisam continuar negociando.
3: Eu penso que esse tema, ele é decisivo. É um assunto hoje que engloba todos os países. Portanto, não tem por que o Brasil não discutir esse tema e vamos juntar tudo que está tramitando, na minha opinião, e acabar com essa escala, porque ela desconstitui minimamente a dignidade do trabalhador brasileiro.
2: A Câmara já aprovou uma PEC sobre o fim da escala em 27 de maio. O projeto de lei criado pelo governo foi enviado ainda em abril justamente para pressionar pelo avanço da pauta. Os governistas defendiam não retirar a urgência do seu projeto como medida de pressão ao Senado e fazer a discussão andar na outra casa. Parte desta base do governo assegura que a retirada da urgência é uma estratégia para retirar a pressão e abrir uma negociação maior. O projeto do Executivo tem conteúdo semelhante ao da PEC do fim da escala 6x1, que já teve o aval dos deputados. De Brasília, Paulo Otará.
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música em nossas vidas. Conta-se que um dia, ao ouvir o silvo do vento passar pelo tronco oco de uma árvore, o homem o desejou imitar e inventou a flauta. Tudo na natureza tem musicalidade. O vento dedilha sons na vasta cabeleira das árvores e murmura melodias enquanto acarinha as pétalas das flores e os pequenos arbustos. Quando se prepara a tempestade, ribombam os trovões, como o som dos tambores marcando o passo dos soldados, em batidas ritmadas e fortes. Quando cai a chuva sobre a terra seca pela estiagem, ouve-se o burburinho de quem bebe com pressa. Cantam os rios, as cachoeiras, o lula ou o mar bravio. Tudo é som e harmonia na natureza. Mesmo quando os elementos parecem enlouquecidos no prenúncio da tormenta. E lembramos das poderosas harmonias do universo. Gigantesca harpa vibrando sob o pensamento de Deus. Do canto dos mundos, do ritmo eterno que embala a gênese dos astros e das humanidades. Em tudo há ritmo, harmonia, musicalidade. Em nosso corpo, bate ritmado o coração. Trabalham os pulmões em ritmo próprio. Escorre o sangue pelas veias e artérias. Tudo em tempo marcado. Harmonia. Nosso passo, nosso falar, é marcado pelo ritmo. A música está na natureza. E por sermos parte integrante dela, temos música em nossa intimidade. Somos música. Por isso é que o homem, desde o princípio, compôs melodias para deliciar as suas noites, amenizar a saudade, cantar amores, lamentar os mortos. Também aprendeu que, através das notas musicais, podia erguer hinos de louvor ao Criador de todas as coisas. E surgiu a música mística, a música sacra, o canto gregoriano. Entre os celtas, era considerada bem inalienável a harpa, junto ao livro e à espada. Eles viam na música o ensinamento estético por excelência, o meio mais seguro de elevar o pensamento às alturas sublimes. Os cristãos primitivos, ao marcharem para o martírio, o faziam entre hinos ao Senhor. Verdadeiras preces que os conduziam ao êxtase e os fortaleciam para enfrentar o fogo, as feras, a morte, sem temor algum. O rei de Israel, Saul, em suas crises nervosas e obsessivas, chamava o pastor Davi, que através dos sons de sua harpa o acalmava. A música é a mais sublime de todas as artes. Desperta na alma impressões de arte e de beleza. Melhor do que a palavra, representa o movimento, que é uma das leis da vida. Por isso, ela é a própria voz do mundo superior. A voz humana possui entonações de uma flexibilidade e de uma variedade que a tornam superior a todos os instrumentos. Ela pode expressar os estados de espírito, todas as sensações de alegria e da dor, desde a invocação de amor até as entonações mais trágicas do desespero. É por isso que a introdução dos coros na música orquestrada e na sinfonia enriqueceu a arte de um elemento de encanto e de beleza. É por isso que a sabedoria popular adverte: quem canta, seus males espanta. Cantemos.

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2: 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Capinzal FM, a hora certa, 17:03, 17:03. Estamos chegando, compadre. Estamos chegando devagarinho.

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1: Mas que tal, compadre? Vem que sim, que não, né? Quieto. Chegando, né? Tá bom, não, vem. Tá de tempo bom em toda a região, 14 graus de temperatura nesse momento. Depois da comunicação do colega Jardim, eu tô chegando, mas chegando de bem com a vida. Vamos agradecer a Deus, né? É como eu sempre digo, compadre, a palavra mais certa é aquela. É gratidão, né? Obrigado, Deus. Obrigado, nossa mãe, nossa senhora. Olha, mais uma tarde, mais um dia tá dando. Olha, eu aqui, você do outro lado, não importa o que você está fazendo, viu? Não importa, importante que já está ligado com a gente e você está aí com saúde, com as orelhas de cada lado, ouvindo nós aqui na Rádio Vivente, com direção de rádio de Luiz Pedro, então, e eu, Márcio Pedro, e toda a nossa equipe, mais uma vez de bem com a vida, em nome de farmácia, Medicarma, erva, mate, mazuta e com macia da alegria. 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
1: Um abraço aí pro meu amigo tio Wanderlei Arnucci, o Tilo, tio Nadir, essa aqui é boa, tio Ita, essa aqui é de chorar, meu irmão. Essa aqui, Xandão, escuta essa, meu amigo. Eita, 17 horas mais 7 nos 14 graus. Tamo junto, pedindo e cunheirado. Um com o outro até umas 19. Segunda, quer ser boa.

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3: Mas com certeza, meu, deve ser a sua de chorar, né, moçada? Copo de cerveja minha, Deus do céu, mas beba com moderação. Eita, modão, né? Esse é o teu, meu, nosso Companhia 102. Seu nome de porte, tá em casa no garpão, seu nome fez uma... Um pequeno procedimento cirúrgico, mas já tá em casa, homem, vem, né? Aí vai dar alô, tio Lali, vem. Obrigado, pessoal aí do Luiz Antônio MR com a gente. Deixa eu mandar uns braçaços, digo. Vanderlei Arnucci pediu pra nós arrodear, por gentileza, a música Morena do Paraná, né? Moreninha do Paraná. Tamo tomando um chimarrão aqui no Mano de Uriceu, na área VIP lá, né? Manda um abraço aí. Os amigos Edson Toscan, que estão ouvindo, mas ó, tio Edson, velho, grande amigo nosso. Meu amigo Tilo Moreno, do estado de Luzerna.
4: Bom dia,
3: bom dia. Bom dia, boa tarde novo, já, né?
4: Hoje vamos, se possível, Amado Batista, onde está
3: você?
4: Eu pensei para aqui, para minha família, para vocês da rádio, aqui para Joaçaba, Luzerna, Valdete, Vila
3: Piratuba, Preto, qualquer coisa.
4: Mundo fora. Olha, nosso Pedro, até amanhã, boa noite, fica com Deus aí, vamos que vamos.
3: Não, deixa pra nós então, né? Deixa pra nós, meu guri, velho. Eita, mundão. Meu amigo Vanderlei Arnucci, vou te mandar outro, viu? Tá, esse aqui que eu consegui matar com uma qualidade muito ruim, a moda, tá? Eu vou te mandar outra pra você, tá bom, meu amigo, velho? Vamos te mandar esse aqui que eu acho que você vai gostar. Olha, Milionário de Zé Rico. Essa vai pro Adriano, pro Vande, pro Bicho, pro Arroz. A toda agudizada. Tio Nadir, essa aqui também é boa. Essa é boa, gente. Vem com nós. 988-1564-35.
5: Alguém me falou.
3: Alô, Sirley, como é que tá? E o Ernesto quase vindo, né? Meu Deus, alguém me falou. A pessoa lá do Chique Automóveis, que o Radinho 12 também.

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1: Solidão, velho.
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1: Capizão. Vamos lá, 17 horas mais 14 minutos. 14, né? Que eu não sei quando é 14, quando 14, né? Tá bom, não, velho. Mandar um abraço. Vamos que vamos. Dele que dele, meu amigo. Tirou, velho, lá na Estação Luzé. Obrigado lá, ó, seu Cristino aqui da Vila, seu Valdir lá de Luzerno, Cristino, olha na vida certa, grande amigo, grande ouvinte, o baixinho do Brick. Vamos que vamos, tio Nadir da Armeida, mais uma vez. É o mundão. E agora, amado, mais amado do Brasil.

0: Tapizão FM, a hora certa, 17 horas mais 17 minutos.
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5: Bonito igual um tombo de cabrito, sempre, né? Tá, mona, vem. Alô, tio Osvaldo, vem. O bonitão da Vila União disse que vai lá. Lá pro Ito também, é verdade. Bom dia.
6: Bom dia,
5: mas... não, já é de tarde, é bom de tarde.
6: Estamos tudo bem,
5: graças a Deus. Eu que falei bem, mano.
6: Onde a castração, apiá-lo lá pro Osvino, lá do Martinazzo,
5: meu...
6: lá do Barro Preto.
5: Tô
6: lá,
5: bem de parente, né? Tô bem de parente, né?
6: E manda o número do celular dele, tô sabendo lá, porque não dá nada mesmo.
5: Mandei, já mandei.
6: Dois sarna junto.
5: Mandei.
6: Não vai virar.
5: Não, o Sabino não é sarna. O Sabino é gente boa, Osvaldo. Mas pare. Quero mandar um abraço da Castação. Eu quero rodar com meus amigos do grupo Estrada da Vida. Mandar um abraço ao seu Ademar, dona Suzana, toda a equipe. Domingo tem trio transação a partir das 14h, Sítio dos Lagos, 25 conto de ingresso. Todo mundo empiado no convite e vivendo. E vai ser de despencar gente pela janela, né? Eita, alô Rafa, alô Marcos, mandar um abraço aí pro Ferrari, pro The Barbie, quem? Todos os amigos aí, né? Toda a piazada aí do Carreiro da Vida, digo, Estrada da Vida. 17h24, 14 graus. Choveu o aviso, vai chover sexta-feira, viu? Não tem problema, o frio, velho, vai pegar, vai ser de rengue. Cusco, velho. Alô, tio Flávio Santos, como é que tá, meu tal, né, velho? Tava tomando um chimarrãozinho com a tua erva, aquela erva mate baço aqui. Pensa numa erva boa. Um abraço, Flávio.

0: Tamo junto, meu parceiro. É musical Estrada da Vida e Netos do Véi.
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0: É verdade, onde existe amor, não existe maioridade. 17 e 28, é minha, Deus do céu, né? Vamos que vamos, dele que Deus e moçada. Vamos pedindo pela vida por um ideal, né? É, porque.
1: Precisa muita.
0: Não precisa quase nada, você que diz, né? Ei, carinho em troca de. Vou lá, né? Mandar um abraço organizado da Zona Alta Piratura, a vovó Lila, pro seu Ivo. Eita, seu Jorge, que a vida, como é que estamos aí, tio jovem? Muito frio na zona, não, homem. Na Zona Alta, pessoal da linha pra Alto Piratura, os amigos do Arroi Bonito, lá do Pinheirão, né? Tio Orides e toda a família. Eita, gurizada, velho. Meu povo do Lajado Mariano, como é que tá aí? É Monja, Lourdes, o Rogério, toda a turma, um abraço. Pessoal da Nova Beleza, é o Penteado, aquela gurizada de Tio Vai, me tive mais base. Dona Vitória, Chicão, tá muito frio aí, Dona Vitória. Tão gelando aí, né? E a Marli, o Mirinho e o nosso amigo Borracheiro. Alô, isso aqui vai dar por aí pra Dona Márcia na lavação, M.O. e Lacerdotes. E a dama do vestido longo, Manuelito, essa vai pra ti também. Grande, Manuelito, velho. 17, 29, 14 graus a temperatura. Vai chover um dia.

0: certo, eu disse, senhora, eu, dona Vitória e Chicão, não é que estão ouvindo a rádio mesmo, vivendo, ó. Boa tarde, Marcelo, tá, Curio, estamos sentados perto do corão, escutando, obrigado, um abraço, o Chicão daqui na esquina, muito bem, o Chicão, vem. Ah, como é que é a história, ó, não é então o Sabino que vai incomodar como é o parente Osvino que vai incomodar o Sabino, é isso?
1: Eu, Macho Pedro,
0: como é que é a história?
1: Não, o Sabino não é, sai.
0: Aí, gente boa?
1: Eu não quis dizer que o Sabino é, sai.
0: Então tá.
1: Que vai sarnhar o Sabino vai ser o Osvino, teu parente.
0: Ei.
1: Aquele homem ali. Nossa senhora, eu quero só ver, Macho Pedro.
0: Tô bem, deparado.
1: Mas vai fazer o quê, né?
0: Tô bem, deparado. Tô bem de parente.
1: Coitado do Sabino.
0: Tô bem de parente. Uma coisa de louco, então, né?
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0: Olha aí, a Lourdes e o Emoji mesmo. Estão ligados com nós lá no Lajeado Marino. Obrigado aí pela audiência. 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
0: Vamos lá, gente, 17 horas 35 minutos. Mas que tal para as canchimitas na Zeneide também? Um abraço. Tô com o Bruno da Viola, com da Grota, tipo, não vou rodar assim. Ouvir o mar, né? Pessoal da Vila Anchieta, como é que tá, homem do céu? Tudo bem?
8: Boa tarde,
0: boa tarde.
8: Tudo certo?
0: Mas tudo bem?
8: Eu imagino a Vila Anchieta aqui.
0: Como é que você tá?
8: Manda uma música pra nós, né? Menina da aldeia aí.
0: Menina da aldeia.
8: Manda pro meu primo aqui, Ademir da Silva Azevedo.
0: Ah, já, Ademir.
8: Carpinho da horta aqui.
0: E ouvindo.
8: Manda pra nós aí.
0: Bom, beleza? Beleza, quer mandar uma vez pro Bafo. Ô, Bafo, tá onde, homem?
9: Ô, Pedro, boa tarde.
0: Boa tarde, mas tá onde, homem?
9: Diz que tá frio aí, é verdade,
0: bastante,
9: homem.
0: Ui,
9: tô frio. Aqui na tal da Brasilândia. Tá um calorão, homem. Tamo carregadinho, pronto pra descer embora aí, né? Volta pro sul aí. Toca aí o Real Apaixonado pra nós hoje.
0: Opa,
9: aí, tá bom?
0: Boa pedida. Deixa pra nós, é. Um abraço, Bafo, velho. Um abraço, homem do céu. Olha aí, então vai lá pra Lourdes, pro Emoz, deve estar tomando um chimarrãozinho acompanhando a gente. Obrigado aí pelo carinho. Agonizado os motoristas aqui, o pessoal do Indiano, Matéria de Construção, que sempre me ouve também. Alô, piazada, como é que vocês estão? É, meu amigo Carlos Chefe, que é motorista da saúde, da turma, nunca mais deu sinal de fumaça. Da onde esse homem?

seu jeito, mulher. Óbvio, Mar Bas também, dizendo boa tarde, Marcelo. Obrigado, lembrar dos amigos, com certeza. Um abraço. Não são amigos, são irmão da gente. Eita, gurizada, família Bas, um carinho especial. Vamos que vamos, né, piazada? Vamos se puxando aí. Vamos se puxando, que hoje é terça, quando é dia 16 de junho.

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1: Mas que tal que sim, rapaz? Vai ter a Bruninha da Viola, o pessoal pediu pra nós rodear a grota do fundo, não, o fundo da grota, né? Isso aí, né? Eles vão mandar também lá pro meu amigo Dércio Borges, dona Mari, que já deve estar na leitaria lá, acompanhando nós, mas dá, tio Dércio, velho. Eita, bondão. Olha aí, já vai ter a menina da região.
2: A porta está fechada.
1: E a campainha nem funciona. Eita, modão. É, porque se eu sair de carro, eu voltei de carona, mas vai fazer o quê, né? Cada um volta como pode, né? Eita, modão, velho. Essa aqui é lá do Fundo Baú. Essa é das antigas, né, tio Ito? Agostinho do Mato, também meu amigo Agostinho Ramos, lá da Barra do Rio. Como é que você tá, meu irmão? Vamos ver essa coisa da GM aí, pessoal que faz um serviço excelente nas ruas, trabalhando e limpando tudo.

0: Everybody da de deixou da inglesa, agora com essas modas aí, né, meu amigo Bafo Velho? Eita, monão, já vão atender Agostinho Ramos lá da Barra do Leão, só tem gente boa na Barra do Leão. Eita, gurizada, tirando o Honório, Honório também é gente boa, né? Ô, Honório Borges, abraço, seu Honório. Mas que tal, Honório Velho? E agora?
1: Com muito amor
0: de falar em Barra do Leão, tô aí pra tomar um chimarrão com ele, né? Já vai tomar um chimarrão comigo, doutor Everton Pasquale, tá por aqui, grande Everton, velho.
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0: Olha o final de tarde, tempo bom na região, 14 graus, lembrando que às 18h30 tem a previsão do tempo atualizada com Ronaldo Coutinho do Prado, em nome sempre dos produtos Fumacinha da Alegria, a melhor qualidade para você, gente, produtos Fumacinha da Alegria. 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
0: 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Mas que tal Hospital do Dente Vivente?
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2: Vamos lá, olha, olha, 17, com mais 50, minha Deus do céu, né? Gostinho Ramos, lá da Barra do Leão.
3: Boa tarde,
2: Gostinho, como é que tá? Você tá bem?
3: Roda uma música do Amado Batista aí, uma bem apaixonada aí. Ofereço pra Catarina Bazotti, pra Ângela da Silva.
2: Mas que tá?
3: E pra Valéria, aí de Capinzal aí.
2: A tua mãe, né?
3: Aqui é o filho dela, o Agostinho Ramos, da Barra do Leão.
2: Ramos.
3: Se puder rodar, tamo
2: claro
3: na escuta aí,
2: pode.
3: Tomando um chimarrão.
2: Ei, ô Barro, mande uma música com o Cuenguinho.
3: Muito obrigado.
2: Valeu, manda uma música com o Cuenguinho, senão ele vai ficar velho. Manda sim, Barro. Meu amigo Teixeira, quem vai estar no aniversário lá, Teixeira?
4: Ô, Márcio Pedro, eu não tô em casa, mas faz favor, mandar uma música pra Emily.
2: Aham.
4: Completou 11 anos hoje, ela, menina.
2: E vai ter bolo ou não?
4: Faz favor.
2: Vai ter bolo?
4: No final de semana eu vou comer um bolo, ter convidado.
2: Mas, carcula, bolo aí daqui de Lambuzal, os beijos. Ô, Teixeira, um abraço, obrigado. O pessoal pediu o fundo da grota, nós já vamos arrodear. Vou achar uma do Amado, mas Amado do Brasil, né? Que vai pro Dércio Borges também. Dércio é a Dona Mai, lá na leitaria, lá no Clorão, velho. Mas que tal? Como é que é, Vitor? É, não, o Dércio acho que é apaixonado pela Bruna da Viola. Dona Mari, te cuide que tem rolo aí, tem bicho grande.

0: É aqui mesmo, é aqui mesmo. Já nós vamos rodear o Mano Amado Batista, o Agostinho Ramos. Depois vai tocar bom demais lá pro Tio Ito. Como é que tá? Vai o rei, Tio Ito, velho. Tu vai tá bem, vai o Oswaldo, meu. Não. Tu vai te lascar, hein? Pensa num homem, gente boa, né? É o bafó. Veja aqui comigo.
1: Somos amigos.
0: Aê, mandar, velho. Maritando 5 para as 18 já. Tô só eu no garpão. Agora do Everton Jacoi também, né? Tô só eu no garpão, velho. Que mais que tal, né? Eita, mulher. Já fiz o coco no borrai. Aquela fumaça, a cinza aqui na cozinha virou numa coisa. Coloquei as botas dentro do corninho pra esquentar. Ei, mudar, velho. Vamos lá, né? E agora, bafo.

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Boa tarde aos ouvintes da Capinzal FM. Este é o programa da Ave Maria, um programa da Paróquia São Paulo Apóstolo. Em nome do Pai, do Filho e do Espírito Santo. Amém. O anjo do Senhor anunciou a Maria, e ela concebeu do Espírito Santo. Ave Maria, cheia de graça, o Senhor é convosco. Bendita sois vós entre as mulheres, e bendito é o fruto do vosso ventre, Jesus. Santa Maria, Mãe de Deus, rogai por nós, pecadores, agora e na hora de nossa morte. Amém. Eis aqui a escrava do Senhor. Faça-se em mim segundo a vossa palavra. Ave Maria, cheia de graça, o Senhor é convosco. Bendita sois vós entre as mulheres, e bendito é o fruto do vosso ventre, Jesus. Santa Maria, Mãe de Deus, rogai por nós, pecadores, agora e na hora de nossa morte. Amém. E o Verbo Divino encarnou e habitou no meio de nós. Ave Maria, cheia de graça, o Senhor é convosco. Bendita sois vós entre as mulheres, e bendito é o fruto do vosso ventre, Jesus. Santa Maria, Mãe de Deus, rogai por nós, pecadores, agora e na hora de nossa morte. Amém. Rogai por nós, Santa Mãe de Deus, para que sejamos dignos das promessas de Cristo. Oremos. Infundi, Senhor, como vos pedimos, a vossa graça nas nossas almas, para que nós, que pela anunciação do anjo conhecemos a encarnação de Cristo, vosso Filho, pela sua paixão e morte na cruz, sejamos conduzidos à glória da ressurreição. Por nosso Senhor Jesus Cristo, vosso Filho, que é Deus convosco na unidade do Espírito Santo. Amém. Glória ao Pai, ao Filho e ao Espírito Santo, como era no princípio, agora e sempre. Amém. Glória ao Pai, ao Filho e ao Espírito Santo, como era no princípio, agora e sempre. Amém. Glória ao Pai, ao Filho e ao Espírito Santo, como era no princípio, agora e sempre. Amém. Consagração a Nossa Senhora. Ó Senhora minha, ó minha Mãe, eu me ofereço toda a vós. Em prova da minha devoção para convosco, vos consagro nesta tarde os meus olhos, os meus ouvidos, a minha boca e o meu coração, e inteiramente todo o meu ser. E porque assim sou vossa, ó incomparável Mãe, guardai-me e defendei-me como filho e propriedade vossa. Amém. Todos nós necessitamos de pontos de referência, de pessoas que nos ensinem a caminhar diante do novo de nossa vida, diante dos desafios que surgem no caminho. Em nossa infância, tivemos nossos mestres, nossa primeira professora, que nos ensinou a escrever as primeiras palavras. Nossos mestres, que nos prepararam para alcançar uma cultura que nos capacitasse e nos integrarmos na sociedade. Mas foram nossos pais, com certeza, os nossos primeiros mestres. Eles nos formaram desde antes de nascermos. E desde o seio materno já começamos a aprender lições de vida. Que bom seria se só tivéssemos aprendido boas lições e ensinamentos edificantes. Mas infelizmente não é assim. Trazemos também fatores dolorosos e marcas que muitas vezes nos arrastam para trás de um novo processo de crescimento pessoal. Contudo, aprendemos com Jesus a transformar o mal em bem e a fazer da necessidade virtude. Ou seja, aprendemos e tiramos proveito também dos acontecimentos tristes e desagradáveis, transformando-os em degraus em nossa escala até o céu. Temos uma grande mestra em nossa vida. Se queremos trilhar os caminhos de Deus, que não pode ser esquecida um dia sequer, é Maria, aquela que Jesus nos entregou como mãe quando morria na cruz. E ela quem nos toma pela mão, como fez com Jesus menino, e nos ensina a dar os passos em nossa vida humana e em nossa vida de fé. Podemos nos entregar sem reservas a ela,
pois sua mão é firme e seu ensinamento é seguro e muito atual. A todos desejamos um bom final de tarde e início de noite. Fiquem com Deus, paz e bem.

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6: 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Vamos que vamos, moçada!
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6: Mas que tal, né? Dona Marli aí da Nova Capinzal também mandou antes o áudio e não conseguiu ouvir, mas aí embarcou na música do irmão dela, do Gustinho também, lá da Barra do Leão, que é da música do Amado Batista. Como é que a senhora tá? Tá tudo bem? Tudo certo?
9: Boa noite, Márcio Pedro. Boa noite, Dona Marli. Ei, Marli, manda a música do Amado Batista aí, vou embarcar na música do meu
6: Sim,
9: irmão.
6: Sim, rodamos
9: pra
6: ali.
9: Pra minha, né, mãe, a Valéria, pra ele, pro Gusto, a filha e a mulher dele na Barra do Leão.
6: Beleza, então, um abraço. Deixa eu mandar uma vez aqui pra Sabina Padilha também, Sabrina, aliás, né? Deixa eu ver quem mais aqui tá mandando um salve pra nós, né? Isso, o seu Vanil da Silva, bom dia, boa tarde, seu Vanil.
10: Como é que tá aí, tudo certo, Vanil? Aqui tá tudo bem, graças a Deus,
6: aqui tá
10: frio, aqui em cima no Paris, um ventinho que corta, viu? Manda uma música bem boa lá pro seu Calito Nora e o
6: Cabrito Nora.
10: Celso Sur, que estão na escuta, viu?
6: Isso, também quero
10: mandar. E o Vilmar Nora deve estar dentro de casa, ó, porque o fim do outro
6: dia, viu? Incluído, aquele homem.
10: Manda uma música bem pra esse povo escutar aí, um abraço, Márcio Pedro, e até amanhã, tudo que é de bom. Tiagão aí, tudo
6: de bom. Quero mandar um abraço para o Lair Schumann, acompanhando a gente lá na Boa Esperança, Peritiba. Um abraço aqui para o Léo, a Fátima Masque, que sempre me acompanha. O meu amigo Serginho Elton, na linha bonita, como é que tá? Seu Serginho, tudo bem? O Baixinho do Brique aqui. Boa noite. O Adãozinho 200%. Tá quente?
9: Por casa,
6: tá quente? Tá no descanso eterno, Baixinho.
9: Eu ofereço a música pro Tilinha, pro Nadir. Nadir da Branca.
6: Da Branquinha.
9: O Gordo Frete lá
6: mas
9: da.
6: Mas a Gordo, né?
9: Trabalhei bastante hoje com ele. Beleza?
6: Beleza.
9: Um Rez Irone.
6: Bom, rodar com a cidade de mulher. Tá aqui chegando o tio Ito, bem agonizado, um capão de mato. Mas que tal você renovar com a Madineira lá no Erechim, velho? Mas que tal um capão de mato?

Yes, aqui vai o amigo Flávio Santos, também se preparando para a lida, né, Flávio? Um abraço para você, te dá aula toda a turma. Obrigado, tio Flávio, velho. Ele que trabalha na BRF, é mais uma noite de PD. É isso aí, meu guri, velho.

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3: 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Alô, dona Suzana Largo, como é que estão aí, domingo? Tem mais dinheiro com o transação por lá. E a Netaiada aí, filho do Rafael aí, como é que tá o filho do Rafael aí?
4: Manda música pra Dina Dixi do Tinho. Porque as logo. Vamos ver se deu certo.
3: Ai, deu certo, sim, ó. É, o pessoal do Hotel Dotinho, nada mais que tal, né, Nilce, toda a turma, e o nosso amigo Tucano aí também, então, um abraço, pessoal do Hotel Dotinho, Dona Celonice, é o Barro Peito na escuta, e ainda assim que tava com o rádio no garpão, ouvindo, você não mandei mensagem, não deu tempo, mas estamos escutando, mas que tal, tá frio aí, Barro Peito, não tá, tá frio aí, ou não tá, barbaridade, né, meu Deus do céu, vivente velho.
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3: Tá bom, tu dá risada, meu. Vai dando risada, vai dando risada. Você vai chorar no final das contas aí, tá bom? É, chama lá, vai pro tio Nadir lá. Ô, tio Nadir, bom dia.
10: Boa noite,
3: já, homem.
10: Vamos ver. Manda aí pro baixinho.
3: Ô, baixinho.
10: Ah, pro seu Lourinho de Mato,
3: tá tio da Gaia. Bem de amigo, né?
10: Seu Elias.
3: Tá bem de amigo.
10: Seu Hipto.
3: Oi, Hipto.
10: Do Buto do Mato, o Crabulando. Seu Gilberto Emerson. Eriquitinho do André. Compadre Xandão, aí pro Vivaldino aí. Turma da Cumbia.
3: Do Mãozão.
10: Bicicleta.
3: O Fusca.
10: Aí pro João Maria. Pra todos que estão usando aí pro seu Silvio. Beleza, guri?
3: Beleza. Vamos
10: tomar uma branquinha agora, depois de um chimarãozinho.
3: É, vai bem, bota uma.
10: Abraço, guri.
3: Tudo bem, bom. Meu amigo João da Silva, da Leonardo Spadini, homem é apaixonado.
11: Santa Paz.
3: Diz que nenhuma mulher consegue quebrar o coração.
11: Leonardo Spadini sendo decapitado.
3: É, homem, não é?
11: Cheguei problema. Agora,
3: meu trabalho. Mas, homem do céu.
11: Já tô curadinho aqui no doce, que tanto é o programa aí. Meu lado é a música O Coração da Pedra.
3: Por que chora, mulher.
11: Uma pedra,
3: ó. Aham.
11: Ninguém consegue
3: quebrar
11: ele pra entrar dentro dele. A mulherada luta e não consegue, entendeu?
12: Fica falando das besteiras, Pedro Márcio.
3: Para, João.
12: Esse cara eu conheço.
3: Para, João. Para de narguir, um abraço pro amigão velho aí. E o João, sai do João da Silva pro João da Melancia, não, o João da Maria, né?
13: Bom dia, João. Roda da Tanjo, baile da Mariquinha.
3: Isso.
13: Eu falei, de Almeida, minha esposa. O Tchaca Velho, o Adão.
3: Isso.
13: O João Gal, o Garcia, o Anacleto e demais os 20 do 102.3. O Marcos também.
3: Beleza.
13: Parabenizando pelo filho.
3: Beleza.
13: Nasceu, que Deus abençoe ele. Muito lindo ele e a família dele.
3: Olha os cachorros do João aí. Aí vai dar. Gente, meu amigo João da Silva, eu não achei coração de pedra, vou ter que dar um jeito de quebrar esse coração, arrumar pra amanhã nós rodear, mas tem a qualidade de mulher que eu sei que tu vai gostar também. Mas vai, né? Vai lá pra Nilce, vai lá pra pessoal do Hotel do Tim, vai pra família Lago, né, dona Suzana, Raco, esse Ademar, ó. Domingo, trio transação a partir das 14h, 25 conto, todo mundo no convite, Sítio dos Lagos.

0: Listo, queridos, no tienen que bailar. Paulo Lopes, Paulo Lopes, não alemão, né? Mas que tal, gurizada, vem devagarinho, né? Vamos tentar atender uma estriça de gente, né? Colega Barro Preto, mais uma vez, dona Sidoni, tá frio aí, mas não tá muito, né? Meu amigo, deixa eu ver aqui, ó, o Itacir Borsal, o Itacir não tem essa aí disputando Guavidal com os porcos, mas vamos mandar outro pra você, tá bom? O alemão lá do estádio, Paulo Lopes, tudo bem, alemão? Oh, como é que tá, alemão? Tá
1: tudo vivo, certo, alemão? Em Carangara já? Como é que tá aí?
0: Tá frio, tá
1: frio, tá bom. Tá frio, mas tá bom.
0: Tá bom,
1: tamo
0: tá
1: vivo,
0: bom.
1: Ainda tá bom.
0: Tamo vivo, cara.
1: É, consegue mandar uma pra nós aí na programação?
0: Claro que você quer, meu amigo.
1: É, a do Sidney Lima, não.
0: Sidney Lima?
1: Sidney Lima.
0: Lima, aí que eu mando.
1: Manda essa, bota outra na programação.
0: Vou mandar o calendário da saudade. Tudo pra você certo? E a dona Alessandra aí. Meu amigo Cabrito Nora, não Cabrito?
2: Boa noite, Márcio Pedro.
0: Boa noite.
2: Manda uma música boa ali pra nós.
0: Aham.
2: Pode ser uma dos atuais aí.
0: É, de banda eu não consigo rodar, mas roda outra.
2: Hoje vou me comportar porque falaram que eu só faço baderna na rádio.
0: Mas Cabrito, não de Carlito, não, Carlito, Tchaca Tchaca também, primo irmão do Jundia, né? É que tá, Tchaca, você também, Tchaca.
3: Manda busca aí para a nave, manda para o Maria, para o Adão.
0: Tá bem, de amigo.
3: Aí, ó, o Marosco, o Tilo, como tá na escuridão.
0: Beleza, minha vida. Vamos seguir, vamos rodar lá pro alemão do Paulo Lopes, velho. Poder tem a previsão do tempo, depois tem baile da Mariquinha, depois tem Chico Rei Paraná, e assim nós vamos indo, né? Tchuito, velho, o que tu analisou do alemão aí, Tchuito? O alemão deu sinal de fumaça aí, o alemão não é fraco,
4: Tchuito. Boa noite, compadre Márcio Pedro, viu? O Ivonei Marcelo tá temperando o violão dele lá com cebola, cebolinha verde, cheirinho verde, tudo lá pra dormir, passar, tá aqui.
0: Daí tá feia
4: a coisa. E o Alexandre também tá aqui. Tocando direto do Morro Valdir Satélite.
0: Então deu
4: rádio
0: boa.
4: Deles, vou até lá no Alemão, pega lá. Alemão, essa rádio do Maciel aparecer aí, tu pega ela. Mas se tu vir, daí traga ela junto. Ah, o Alemão deu sinal de fumaça.
0: Então, é, o Alemão tá beleza? Vivo, tá vivo, tá vivo, o Alemão. Mas o Alemão lá do estado, Paulo Lopes, velho. Aí o calendário da saudade. Acabando a mudança de Ney Lima. 18h31, já tem previsão do tempo em nome do Superluto com Macinha da Alegria. Isso aqui eu mando lá pro da Ilha Márcia, lá da ML Lavação. Ô Nilce, pessoal aí, ó, até o Dutinho, ó, precisa lavar, vamos lá, né? Vamos valorizar essa comunizada. Valorizando eles, valorizo eu aqui também. Eita, mundão. Né? Os homens continuam com a propaganda, senão como é que eu vou levar leite pro criado em casa?

0: Olha aí no calendário da minha vida, um abraço. Boa noite, esse é meu parente, não tem jeito, Carlito Nora, né? Pelo amor de Deus, amanhã de madrugada estão na escuta, é o Darlan Nora, Darlan, pessoal da BRF. Obrigado, tio Darlan, um abraço. Vou dar um abraço aqui pro meu amigo Rock Tides lá no Portugal.
1: Boa noite, Márcio Pedro.
0: Tudo bem, Rock? Lá no estado do Portugal, vem, minha companhia Marguita. Ô, tio Rock, vem. Não é fraco, né? Eita, mudão, né, Ito? Essa gurizada aí de Paulo Lopes aí, pelo amor de Deus.
1: Ô, compadre Márcio Pedro, o Ivonei vai trazer um cavaquinho pra se ajudar eles a tocar.
0: Ah, eu não toco nada.
1: Eu no mesmo a cuica.
0: Eu não toco nada, homem, vai, baridade, pelo amor de Deus.
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0: Vamos lá, né? Final de tarde, já início de uma noite, vem a cria, mas de tempo bom continho, esse cria vai continuar por muitos dias ainda, a previsão já de tempo bom, né? 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Boa noite, Coutinho.
3: Boa noite. É, o tempo segue bom e frio agora à noite, amanhã pode ficar perto de zero negativo e com condição de geada onde não tiver nevoeiro. E à tarde não passa muito dos 15, 18 graus. Na quinta, mesma situação. Na sexta, chuva, trovada e queda na temperatura. Mantém melhora do tempo no fim de semana com frio, tendo geada no domingo. E volta a ter chuva e frio na segunda. Da Climatea, Ronaldo Coutinho.
0: Obrigado, Coutinho, que volta amanhã dentro da nossa programação, né? 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
0: Vamos lá, gente, 18:37. Meu amigo João da Silva, o cantor, vai tirar o lugar aí do...
5: Uma coisa assim.
0: Canta, João.
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0: Para outro alguém.
5: Como adeus, meu bem.
0: Ei, João, velho.
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0: o que será de mim.
5: Eba. Que é que você foi embora? Marquei as horas.
0: E os minutos também no calendário.
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0: Não há feriado. Meses e anos.
5: Meses e anos. Passo pensando
0: em você, meu bem. Ah, João, velho. João, não é.
5: 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Não há feriado.
0: Mas há, João, de.
5: 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Passo pensando em você, meu bem.
0: Ei, ressuscitou aí o Sidney Lima. Abraço, é assim que eu gosto do seu programa, nesse jeitão, nessa simplicidade, tá bom, meu povo, velho? Boa noite, manda uma boa aí pra nós, é mais, ó, meu amigo Dércio Borges, o tio Dércio, velho. 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Pra se esquentar, João, você que não tá... Diz que não tá conseguindo arrumar uma prenda aí, né? 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
0: Vamos dar uma beça pra dona Franciele Rosenthal, lá de Pira, estão ouvindo aí,
6: Franciele. Boa noite, boa Márcio noite. Feliz. Estamos na escuta aqui em Pira, é a Franciele Rosenthal, mandou uma bem boa aí pra nós, ouviu, hein?
0: Beleza.
6: Estamos na escuta.
0: Valeu! Badu, badu! Povo de Pira, Marquita, organizada, representada aqui de teatro no seu veículo. 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
0: Olá, essa ainda a piratuba, o Vanderlei Carlos de Souza, o Borgo sozinha, né? Eita, pediu o menino da canoa, o Vanderlei Carlos, tá bom, sozinha. Primeiro nós temos o baile da Mariquinha, é baile velho, né? O baile é bom de se dançar, se for da Mariquinha, melhor ainda de nós rebolar, né? Tá, mudão, velho. Deixa eu mandar mais pro Laranjeira, velho. Boa noite, Solange. Tá muito frio aí, como é que tá a namorada aí, Laranjeira?
7: Boa noite, meu amigo. Boa noite. Tudo bom, Marcelo?
0: Tudo bem, Laranjeira.
7: Frio bastante por aí?
0: Bastante, Laranjeira.
7: Aqui nós temos em roda do Jipão, hein?
0: Mas, cara,
7: lenha, velho, aí.
0: Agarrado na dona
7: Tereza. O mulher tem que estar. Tá. Meu não, grande, você sabe que pessoa de idade sente um frio danado, né? Não tá fácil.
0: Não.
7: Mas... tá tudo bem, graças a Deus, a natureza em si mesmo.
0: Ah, não, com certeza.
7: Roda pra nós aí o tango do adeus.
0: Oh, boa pedida.
7: E pra todos os ouvintes aí da Rádio
0: Eita, né, Ito?
1: Ô, compadre, mas o cara quando vai lá sai que nem que veio da concessionária.
0: Limpinho lá, aí viu, daí de Márcio, o Ito Calou tá colado, viu, quando o Ito Calou tá colado, né? Mas que tal, tia Maricá, hein? 18h42, 18 mais 19 já, né?
8: Às vezes estou me lembrando.
0: O quê?
8: O baile da Mariquinha.
0: Uia, que sebão, né? Nosso colega Barro Preto e Dona Sidone dança esse shot aí, homem do céu. Aí pro tio Júcio e a Dona Cineia, né? Compadeceu.

0: cueca virada.
1: Não esqueça da velha cueca virada, de jeito nenhum, né? Eita, a mão da velha, né? Ô, seu Nadir, vai levar o brancão lá e dar serdopes bonito lá. Vai lá, muito
2: bem. Vai pagar a lavagem.
1: Vai, vamos, muito. Paga mesmo, viu? Né?
2: É que o seu Henrique vai pagar a lavagem pra mim ou levar lá.
1: O Ito não é fraco, viu?
2: Pra dar uma... E se ele fica branco e as rodas mais vermelhas do que são?
1: Eita, mundão.
2: O que você acha?
1: Que eu acho louco de especial.
2: Vamos sair, mãe, você e o seu Ito dá uma volta.
1: Mas, cara, quando dá um bordejo na Cedop, você manda um abraço aqui pro Adriano Arruti, pra Cassiano, o pessoal também que acompanha nós em toda a região, a dona Claudete aqui com o radinho no 12, pessoal da minha querida Vila das Anchietas também, mas que tal, minha zada, ver, louco de bom de especial.
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1: Vamos lá, gente. Olha, a hora é 18h47. 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
1: Comigo mesmo, companheiro, velho, mas é comigo mesmo. Ou nós vamos rodear o menino da canoa, banho do coladinho branco do Chico Rui Paraná, né? E quartando 10 mais 19. Já é, tá mudando, né? Amanhã, né, gente? Amanhã, se Deus quiser, 4h30. Também deu volta. Eu acho que nem vou pegar, vou ficar aqui mesmo, né? Isso eu não crio. Meu Deus do céu. Banho mesmo, só tomo no final de semana. Aqui tem uma torneira, hein? Tem uma torneira elétrica, que elétrica, né? Eita, mudar, velho. Levanto, me levanto e deito. Noite pra mim é um martírio profundo. E o cinzeiro cheio de cinza e bituca. É a testemunha da noite de angústia. Eita, acaba, né, o Moné? Aí o menino da canoa já vai ter boêmio do coladinho. Ô, Celso, o senhor já tá em casa, tio Celso, velho. Também vai pro outro lado da cidade, Celso. Vai devagar.

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1: Vamos lá, né? São 18h56. Chegando ao finalzinho aqui de mais uma Companhia 102. Eu volto amanhã às 4h30, né? Um abraço. Lembre, Deus é por nós, que é contra nós. Já tá chegando o Pedro Aldo Neto com o Galpão 102. Um abraço.

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2: Boa tarde, amado povo de Deus. Que bom que você está aí para rezar e pedir a Deus as graças de uma comunhão profunda. Toda terça-feira, nos fazemos intercessores dos irmãos doentes, das irmãs enfermas, daqueles que não gozam de boa saúde. Vamos rezar por nós e por eles. Em nome do Pai, do Filho e do Espírito Santo. Amém. Senhor Jesus, que dissestes: estou à porta e bato. Se abrir, entrarei e nele farei morada. Senhor, no final desta tarde, bata em meu coração. Senhor, toma iniciativa, como sempre tomastes, de vir ao meu encontro. É bem verdade, Senhor, que talvez encontrarás a porta fechada ou entreaberta. Talvez encontrarás a porta emperrada. Manda a força do teu espírito, o vento forte dos dons, para que possa abri-la, Senhor. Para que eu possa me abrir à tua graça. Senhor, eu não ofereço resistência. Ao contrário, receba o meu desejo. Vem, Senhor. Vem em mim fazer morada. É bem verdade, Senhor, que não encontrarás a casa arrumada. Certamente, encontrarás tantas coisas que precisam ser purificadas. Mas venha, Senhor, venha em minha alma, meu coração. Bata a porta, eu estarei atento para abri-la com tua graça. Senhor, como fruto deste Pai Nosso que rezo, receba o meu convite. Como fruto desta Ave Maria, que Nossa Senhora me ajude. Pai nosso que estais no céu, santificado seja o vosso nome. Venha a nós o vosso reino, seja feita a vossa vontade, assim na terra como no céu. O pão nosso de cada dia nos dai hoje. Perdoai-nos nas nossas ofensas, assim como nós perdoamos a quem nos tem ofendido. E não nos deixeis cair em tentação, mas livrai-nos do mal. Amém, Nossa Senhora. Facilita-nos, Nossa Senhora. Prepare o caminho para o teu filho. Prepare minha alma, minha vida, e que eu possa estar atento, Mãe, para escutar o divino toque do seu filho em meu coração. Ave Maria, cheia de graça, o Senhor é convosco. Bendita sois vós entre as mulheres e bendito é o fruto do vosso ventre, Jesus. Santa Maria, Mãe de Deus, rogai por nós, pecadores, agora e na hora de nossa morte. Amém. Eis que estou à porta e bato. Uma boa noite a todos.
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11: Eu andando aqui pela cidade de Morriston, local que fica o centro de treinamento e o hotel da seleção brasileira, encontrei um morador que vive próximo do local onde a seleção brasileira vem treinando. E uma das frases dele foi: já imaginou acordar e ter um Neymar treinando no jardim da tua casa? Foi isso que eu li, que estava passeando com o Buddy, o cachorrinho dele, me contou durante a conversa. E quando eu questionei sobre quem vai ganhar essa Copa do Mundo, foi isso aqui que ele falou.
12: Oh boy, I have to say the USA. My heart tells me USA, but my head tells me Brazil. I really think so.
11: Pois é, que ele é obrigado a dizer que os Estados Unidos, mas que ele acha que vai ser o Brasil. E aí, será que o Ney vai jogar pra torcida estrangeira? Tomara que sim. Eu sou Melina Calduro, diretamente de Morriston, nos Estados Unidos, pra Caerte em Campo.
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2: 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São 19 horas, mais 8 minutos.

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1: Isso, gurizada, boa noite a todos. Hoje, terça-feira, dia 16 de junho de 2026. Sejam todos muito bem-vindos. Eu me chamo Pedro Antônio Toaldo Neto e tô chegando para te fazer companhia até as 21 horas com o meu, com o teu, com o nosso Galpão 102.
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1: Com a direção de rádio Luiz Pedro Scarton.
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1: Eu não venho vindo de muito perto e pra bem longe é que eu vou. Eu chego quando anoitece, quando amanhece eu já não estou. Agradecendo mais do que imensamente a Deus por me dar esses pertences de ter a alma gauchesca em sangue catarinense. 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Agradecendo também ao Grupo Gênesis. Gurizada, quenta tua água, prepara o teu mate, aumenta o volume do rádio e vem comigo, que até as 21 horas eu estarei trazendo o melhor da música gauchesca e nativista pra vocês. E pra começar com o pé direito, essa noite de terça-feira eu vou trazendo ele. Eu vou trazendo o Ricardo Berg e essas coisas de paixão. Música.

0: mesma situação. Essas coisas de paixão, ah, também mexeram comigo. Essas coisas de paixão também mexeram comigo. Ai.
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2: Vamos pra bailanta, hein, Thiago?
3: Cê vamos!
2: Tô indo!

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5: 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Isso aí, né, gurizada? Tamo por cá na espreita, né? Quero mandar um abraço especial, né, a todos lá da comunidade do Lindenberg, né? Que a comunidade do Lindenberg convida você e a tua família pra grandiosa festa em honra ao padroeiro de São Pedro nos dias 28 de junho. 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Quero mandar um abraço especial aqui, meu amigo Tião. Boa noite, Tião.
6: Pedro Antônio, boa noite. Aqui é a mãe do Tião. Eu, opa, quero pedir uma música pra ele, o menino caçador que tá de aniversário amanhã.
5: Amanhã, então, o Tião vai estar de aniversário, rapaz. Será que vai ser uma carne, um bolo por aí? Abraço, meu amigo Tião. Vamos trazendo o grupo Reponte, o caçador de tatu, pode ser, meu amigo Tião. Abraço especial pra ti. É... Vamos trazendo o Grupo Reponte, o Caçador de Tatu por aqui também comigo. Boa noite, vai falando comigo, doutor. Tudo certo? Seu Valdomiro da Rosa, como é que estamos?
7: Boa noite, Antônio Luiz. Vê se roda uma bem boa aí. Ao Pedro Tualdo Neto. Tô enganando, tô se enganando aí. Vê se roda uma bem boa aí, Valdomiro da Rosa, da Construtora Rosa. Qualquer coisa dê um grito aí, que estamos precisando de peão aí. Pedreiro, estamos precisando de pedreiro aí. Vai ligar no 99-33-41-98 e veja aí pra nós fazer um patrocínio aí, homem de Deus, faz preço bom pro amigo aí.
5: Fala, seu Valdo, mano, já te fiz um preço mais do que especial, qualquer coisa me chama lá no zap, nós voltamos pro Zé, né? Com certeza. Abraço especial também lá pro meu amigo Barbosa, né? Boa noite, meu amigo, é o Barbosa do Vidal Ramos, mano, uma música pra nós da Estância São Pedro, pros guris da Maravalha Juliato, um abraço, uma boa noite pra ti também, meu amigo Barbosa. Vamos trazendo pra ti um gaúcho de coração. Depois vamos trazendo o quê? Me dá um xuxi, cadê? Eu tinha escutado aqui. Vem, Mano Lima, também com me dá um xuxi. É, gurizada, vai de lá cantar pra nós. Grupo Reponte, o Caçador de Tatu, vai.

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0: Isso aí, gurizada. 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Pois, falando em família Boff, quero mandar um abraço especial pro seu Jair, né? O tio Jair Boff tá ligadito conosco, também a sua esposa, o seu nenê também, o Miguelzinho, né? Tá ligadito conosco. Eu quero mandar um abraço especial também lá pro tio Miguel e também pra Dulce, que hoje estão visitando a avó Elis, estão lá no Lindenberg, estão visitando a avó Elis lá na casa da tia Tê. Falando em Lindenberg, quero mandar um abraço e os parabéns mais do que especial ao Di Maria Luiz Base, que hoje está completando mais um ano de vida. Daqui uns dias ele está entrando no Vaquiano. Se prepare, gurizada, o Vaquiano, que ele está chegando. Um abraço, padrinho. Muitos anos de vida, muita paz, muita saúde, felicidade. Que Deus te abençoe e te ilumine sempre, tá bom? Isso. Por aqui eu quero mandar um abraço especial para a tia Ivanilde também, está ligadito conosco. Boa noite, tia Ivanilde.
1: Boa noite, Pedro Antônio Neto. Aqui é Ivanilde, Maria Babinotti, do Alto São Roque. Queria me cadastrar no ranchão. Ah, tá tudo apagado. Vou começar de novo. Boa noite, Pedro Antônio Neto. A Ivanilde, queria pedir uma música, Galopa Meu Cavalo. Oferecer para o meu esposo Lucindo, o Junei, o Jássio, o Jair e a Juliana. Se for atendida, agradeço. Uma boa noite para vocês.
0: Uma boa noite, Tivanildo. Eu vou trazer para ti com toda certeza. É com os Monarcas Cavalo Raio. A gente vai estar trazendo para ti, não tem problema, tá? Mas depois também Grupo Cordiona. E o Macaco já foi gente. Vai lá pro Di Maria, a Bruxinha de Pano também. Eu vou mandar pra gurizada.

0: esmunha é caro e então suspiraram.
1: Mas que baita macho, hein?
2: Mas que baita macho, mas que baita macho, mas que baita macho, mas que baita macho.
0: Ô Kiko,
1: fala Edson.
0: Tu sabes que o macho, aquele tão falado, não era lá essas coisas assim.
1: É, até não sei tanto, me conta, hein, me conta.
0: Agora o que botava respeito nos homens.
1: Oi.
0: E até um pouco de medo nas prendas.
1: Ai, ai, ai, ai.
0: E que ele carregava pendurado do lado da perna.
1: Eu já tô me assustando, hein? Olha o que tu vai falar, hein?
0: Tinha mais ou menos uns 35 centímetros de couro, mano.
1: Socorro!
0: Era

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1: 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Segurizada, quero mandar um abraço especial, meu mano velho Tchaca, tá comigo, boa noite, Tchaca.
2: Boa noite, Tony, ó, abençoada, eu mando aí o Gil de Capinzal fazendo um favor, manda tudo tá nas costas aí, mano, bom trabalho.
1: Deixa pra nós, Gil de Capinzal, vamos apartando por aqui e mandando pra ti, isso, né, por aqui também, meu amigo Toninho Mascarello, boa noite, Toninho.
3: Boa noite, Pedro Antônio, tudo bem? Viu? Vamos mandar uma música pro PC Faria do Lindenberg ali, diz que estão tudo reunido na casa dele lá. Ele, a piazada dele lá. Ele, o Éder, o Nelo. Manda o judiado da idade pro Faria lá, que ele tá bem judiado. Ele tem andado só pelas pedreiras ultimamente. Ele tá bem judiadinho, tá branqueando o bigode.
1: Capaz, homem do céu, não fale isso, coitado Faria velho, homem. O homem veio sofrido. Mas eu vou te contar um segredo pra ti, Toninho. Mas só pra ti, não quero que tu espalhe pra ninguém. O nosso amigo Faria trabalha bastante, mas quem mais trabalha lá na casa é a mulher dele. Eu nunca vi uma mulher pra fazer uma cerca, mas homem, deu de 10 a 0, nós tava em 3 fazendo cerca, ela tava dando de 10 a 0 em nós. Pense que trabalha aquela mulher lá, um abraço especial pro Faria, pra toda a sua família, né, especial pra toda a gurizada ali, meu amigo Jack também me acompanha diariamente. Boa noite, meu amigo João Maria também por aqui, fala comigo, João Maria.
4: Boa noite, Galdeia, tudo certo, meu amigo? É que tá aí, Pedro, muito frio no estúdio. Eu vi que é quente aí, a gente saiu ontem com o Márcio Pedro, né? Pedro, roda pra nós aí. O fundo da grota, como o Baitax, não foi muito incômodo. Vamos rodar pro Nadir da Almeida, pro nosso companheiro lá da Nova Capinzal, o Marcão da Luz, que é, pela graça de Deus, veio mais um filhinho ontem, lá no hospital. Que Deus abençoe ele. O Henrique Boinho também, o Nadir da Almeida.
1: Sai, cachorro!
4: E os demais ouvintes da 102.3. Beleza, meu amigo? E o Jundia Velho também lá, o Anacleto.
1: Deixa pra nós, vai pra todos, segurizados. Ah, cachorrado, sai! Sai, cachorro! Sai! Ah, quero mandar um abraço especial, meu amigo Ito Fernando. Ô, tio Ito, um abraço especial pra ti. E essa salamada aí, rapaz. Eia! Aí é bonito! Aí é bonito! Aí eu me refiro. Que tu acha, rapaz? Não, só não mostra pro Xandão, que senão o Xandão vai louco por aí pegar as pernas dessa lâmpada. Um abraço pra vocês, vem, Bugio de Capinzal. Opa, quero mandar um abraço especial aqui e quero oferecer a música do Porca Véia, Lembranças. Vai em especial também lá pro meu amigo Jorge Paulo Prestes, gurizada lá do Grupo Gerentes. Boa noite, Pedro. Manda um chasque para o João Rodrigues, o melhor gerente que existe na face da terra. O homem tá agradando, o gerente, que tu acha? Aprenda com o Jorge como é que você faz para tratar bem um patrão. Um abraço especial para ti, Jorge. Um abraço especial também lá pro João.

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0: Vai se apagando a chama no galpão, mas fica aceso o calor no peito e no coração. Por aqui ficamos mais uma edição do Galpão 102. Converso, conto e verdade, música nativista, prosa boa e saudade. Desejamos a ti, vivente, uma noite abençoada e que na próxima ronda a escuta seja retomada.
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3: Olá, boa noite.
4: Boa noite para você que nos acompanha em todo o país.
3: Terça-feira, 16 de junho de 2026.
4: Vamos ao destaque do dia. Presidente Lula se reúne com países mais desenvolvidos do Ocidente.
3: Em reunião do G7 na França, presidente defendeu que dívidas de países pobres sejam convertidas em serviços ambientais.
4: Destacou ações brasileiras para conter o aquecimento global e a redução da pobreza. Luana Karen.
5: Lula também falou de segurança. Defendeu que o combate ao narcotráfico seja feito junto ao combate de ilícitos, como lavagem de dinheiro e tráfico de armas.
3: E ainda, na nossa última reportagem sobre o Move Brasil, vamos falar das condições facilitadas para motoristas de táxi e aplicativos trocarem os carros.
4: Os profissionais poderão comprar carros de até R$150 mil, pagando a metade dos juros de mercado. Luciana Colares de Holanda.
6: A partir de 19 de junho, os motoristas habilitados poderão escolher veículos e procurar uma instituição financeira credenciada para solicitar o financiamento.
3: E a gente vai falar também de educação.
4: Termina amanhã o prazo para pagar as inscrições do Enem para os alunos que não estão isentos da taxa.
3: E os dados mais recentes divulgados pelo governo do Brasil mostram que o número de crianças dependentes do BPC na escola é o maior já registrado.
4: Hoje na apresentação da Voz do Brasil, eu, Mariana Jungmann e Luciano Seixas.
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4: O presidente Lula segue na França, onde participou hoje da reunião de cúpula do G7, o grupo que reúne as nações mais desenvolvidas do Ocidente.
3: Em seu discurso, o presidente defendeu que os países ricos destinem mais recursos para os países em desenvolvimento.
4: Lula também manteve reuniões bilaterais com a Comissão Europeia e a primeira-ministra do Japão.
5: Na primeira intervenção na cúpula do G7 em Evian, na França, o presidente Lula alertou os líderes do grupo, que reúne algumas das maiores economias do mundo, que a desigualdade entre nações ricas e pobres aumentou nos últimos anos. A sessão foi fechada à imprensa e teve apenas o discurso escrito divulgado. De acordo com o presidente, ano passado, houve uma queda histórica de 23% na ajuda oficial ao desenvolvimento. Segundo Lula, a falta de recursos tem deixado milhões de pessoas ao redor do mundo sem alimentação, sem escola e vulneráveis a doenças que poderiam ser prevenidas. Por outro lado, o brasileiro afirmou que os gastos militares somam quase 3 trilhões de dólares por ano. Ainda no discurso, o presidente Lula defendeu.